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0: As notícias com Sofia Almeida, bom dia.
1: Bom dia aos primeiros portugueses repatriados. Chegaram esta madrugada a Figo Maduro. Segundo o Correio da Manhã, são 19 os primeiros portugueses repatriados depois dos sismos registados na Venezuela a 24 de junho, que causaram pelo menos 1.719 mortos e 5.034 feridos, segundo o mais recente balanço oficial. Entre os mortos há 60 portugueses ou lusodescendentes, há ainda 87 desaparecidos. Os números foram atualizados ontem à noite pelo Ministro dos Negócios Estrangeiros em entrevista à SIC. Segundo a ONU, mais de 50 mil pessoas estão ainda desaparecidas. O prazo para a limpeza dos terrenos no âmbito da prevenção dos incêndios rurais termina hoje, mas as associações de proprietários pedem tolerância às autoridades antes da aplicação de contraordenações. Este é um prazo já prolongado pelo Governo para todo o território nacional, após uma primeira fase apenas a vigorar nos concelhos abrangidos por declaração de calamidade devido às tempestades de janeiro e fevereiro. No entanto, o proprietário da Federação Nacional de Associações de Proprietários Florestais, Luís Damas, afirma que há muitos trabalhos que ainda vão decorrer, por isso acrescentou que pede, nomeadamente à GNR, que seja dado tempo às pessoas que já disseram que iriam fazer a limpeza. Os enviados do presidente dos Estados Unidos para as negociações com o Irão vão participar numa reunião com Teherão, em Doha, já esta terça-feira. A porta-voz da Casa Branca garantiu que, à margem dessas conversações de alto nível, vão também decorrer as negociações técnicas. Momentos antes, o presidente Donald Trump já tinha anunciado que o Irão tinha pedido uma reunião e que esta se iria realizar esta terça-feira em Doha. O Ministério dos Negócios Estrangeiros do Irão assegurou, no entanto, que não há reuniões previstas entre o Irão e os Estados Unidos esta semana. A Seleção Nacional faz hoje o último treino em Palm Beach. Portugal tem uma sessão agendada para as 11 da manhã, hora local, a 4 da tarde em Lisboa, com os primeiros 15 minutos, como é habitual, abertos à comunicação social. Amanhã a equipa das esquinas viaja durante a manhã para Toronto, no Canadá, onde vai fazer ainda um treino antes do jogo com a Croácia, dos 16avos de final, marcado para a meia-noite de quinta-feira. Na sessão de ontem, 9 jogadores, incluindo o capitão Cristiano Ronaldo, iniciaram o treino no ginásio, mas já com as portas fechadas aos jornalistas, subiram ao relevado e juntaram-se aos restantes companheiros, isto de acordo com a Federação Portuguesa de Futebol. Por isso, hoje Roberto Martínez deverá ter todos os convocados disponíveis.
0: Sofia Almeida com as notícias às 7. Tempo agora para espreitarmos o trânsito.
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0: E começando pelo Grande Porto, VCI sentido a Rábida Freixo, com demora entre Boa Vista e Francos, e por Lisboa, conto com demora também pelo IC19 entre Terceira e Queluz, e pela A2 à fila a partir da segunda ponte do Feijão.
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0: Zanguei-me com o meu amor. Ora, quem nunca? 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
1: Bom dia, Amália.
2: Muito bom, bom dia. Bom dia, Catarina. Como é que tu estás?
0: Nesta perspectiva, podia ser bom dia, amor. Já, não era? Já na perspectiva das pazes. Já na perspectiva das pazes.
2: Tão querida.
0: Depois de zanguei-me com o meu amor. Pronto.
2: Ainda não nos zangámos, pelo menos a sério, nestes.
0: Mas já encontramos linhas vermelhas.
2: Já doentes.
0: Sim.
2: E havia outra.
0: Havia outra, mas olha, era tão pálida, que já não me ocorre sequer o que era.
2: Linhas que serão sempre ultrapassadas pela nossa ligação, Catarina.
0: É, a menos que a ligação falhe. O Wi-Fi às vezes também tem disso. Bom, ora, manhã de terça-feira, o calor vai começar a apertar, mas ainda não é hoje, sendo que, volto a frisar, interior do país já. Já com temperaturas muito elevadas. Ora, temos por aqui, por exemplo, 39 graus para, eventualmente, eu conseguir, exatamente, obrigada. Évora, 37 para Beja, 38 para Castelo Branco. Portanto, interior do país com temperaturas elevadas. No litoral, temos, por exemplo, máxima de 27 graus para o Porto, 30 para Lisboa, 34 para Setúbal e 32 para Faro. A partir de amanhã que é que vai ser.
2: Sim, e no entanto, ontem estava na rua. Ponto.
0: Pronto.
2: Ponto. Não, okay. Já está.
0: Era só
2: António, isto. António foi à rua.
0: Ok, António foi à rua. Muito bem.
2: Eu estava na rua por volta da hora de almoço, não sei precisar a hora, talvez uma e meia. E estava muito quente. E eu pensei assim, bem, mas isto aqui supostamente é o dia mais fresco da semana.
0: Ah, pois.
2: Portanto, o que é que vem por aí?
0: Estava um bocadinho abafado, estava.
2: Já estava bastante abafado com os 31 graus de máxima em Lisboa, portanto, exato. Nem quero imaginar.
0: Portanto, o que lá está, mantém-se alerta aviso amarelo devido precisamente ao tempo quente. Portanto, todos os cuidados a ter em conta por estes dias, já sabe, muita hidratação, à sombra sempre que possível, se precisar de sair, leve o seu chapéu, proteja-se também dos raios UV, que, como toda a gente já sabe, nesta altura são prejudiciais. Ora, entretanto, e por falar em calor...
2: prejudicial? Ah,
0: não, porque só faz bem a tudo. À alma, principalmente, a voz de Lenita Gentil, ela que é um dos nomes que vai estar presente...
2: No Caixa Ribeira.
0: No
2: ela
0: Caixa Ribeira.
2: É uma das vozes que vai estar no espetáculo em Casa da Mália ao vivo no Festival Caixa Ribeira. E, portanto, vamos ouvi-la aqui com, neste caso, acompanhada pelo Natalino de Jesus.
0: Não. Morna de Nhá Lisboa.
2: Ah.
0: Fazendo aqui também uma pequena finta, amigo António.
2: Não é finta nenhuma. Não é
0: foi
2: finta
0: uma
2: nenhuma.
0: Pequena finta.
2: Eu vou-te explicar porque é que não é finta nenhuma. É mesmo o cérebro todo queimado.
0: Não.
2: Eu vou-te explicar porquê. Porque eu estava a ler o título. Eu li o título ainda assim e depois tirei os olhos de lá. E veio a Lisboa africana.
0: Leste Lisboa.
2: Exatamente.
0: E havia ali 50% de possibilidade de ser.
2: Mas não era. Nenhuma. E belíssima escolha.
0: Tratava-se da morna de Lisboa.
2: Uma escolha quente.
0: Olha,
2: de ritmos quentes.
0: É ritmo quente para ir abrindo caminho à Praça da Alegria. Que chega logo depois. Vamos a isto.

0: e 14.
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3: Não ouço nada. Ah.
4: Pronto, calma. Respira, calma, calma. Já aqui estás. E para quê? É essa a questão. Para quê, António?
3: Para que é que estamos cá?
4: Para
3: de onde viemos? Para onde vamos?
4: Pois, para onde vamos?
3: Eternas questões.
4: Okay. Internas também.
3: Internas também.
4: Agora deixou de ser tão interna assim porque disseste ao microfone.
3: Pois já não, já está externa. Espera.
4: Não desliga. Podes... A sua chamada é muito importante para nós.
3: Isso causa-me os nervos. E aquela musiquinha que costumam pôr. Olha, quantos toques em altura mundial, quantos toques consegues dar numa bola? Não, agora é sério, vê lá.
4: Não, um. Eventualmente dois.
3: O Leonardo da Vinci.
4: Era isto. Era porque o Brasil passou, não é?
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4: Ora, entretanto, António partilhava uma bonita experiência de dar toques na bola, não é?
3: Estava a dizer que tinha uma bola em casa dos meus pais, e deixa cá ver. E fiquei impressionado, porque de facto comecei... já não me lembro quantos foram, mas foram para aí uns mais de 20. E pensei, mas deixa cá tentar outra vez. Dois.
4: Foi um pequeno fogacho.
3: E outra vez.
4: Portanto.
3: Dois. E uma terceira vez. Três. E pronto, não
4: sei. Se tivesse
3: sei
4: ficado
3: que...
4: lá até hoje, se calhar, não sei.
3: Ou deve ter sido ali o espírito de Diego Armando Maradona que deixou sobre mim.
4: Pois não
3: durante
4: sei.
3: Durante breves
4: pois
3: instantes.
4: Foi-se embora.
3: Foi-se embora, foi-se embora. Que também tem mais que fazer, não é? Tem mais que fazer.
4: Ora bem, bom, 7h16, mais daqui a pouco temos Cidália e Moreira para escutar, mas para já, o que temo e o que desejo. Lá está, são, podem ser coisas diferentes, não é?
3: Sim. O que é que eu desejo? Beber café.
4: Desejas beber café muito?
3: O que
4: desejas
3: é que
4: muito?
3: Desejo muito.
4: E o que é que temos? Não, ter
3: que temo?
4: Não tens café?
3: Tenho, acho eu.
4: A máquina não funcionar?
3: Isso é muito bom. Uma pessoa chega a esta hora, olha, 7h16, até para informar os nossos ouvintes da hora.
4: Exato.
3: E pensa, o que é que temos, António? Eu não temo nada.
4: Ai,
3: não temo nada.
4: Mas és forte em sonhos.
3: Não temo nada. Mas Shine ou outra loja destas.

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0: O meu primeiro amor, Cidália Moreira, aqui num registo ao vivo, a ilustrar também os últimos minutos nesta manhã de terça-feira. Trata-se de terça-feira, não trata?
1: Trata-se de terça-feira.
0: Não coloquei aqui a minha cábula.
1: Terça-feira, e até vou dizer mais, dia 30.
0: Ah,
1: último
0: sim.
1: Dia do mês.
0: Pronto. Olha, e será dia de quê hoje?
1: Dia de quê?
0: Efemérides.
1: Não contava.
0: Não estavas a contar nesta altura, a esta hora, ser questionado acerca de efemérides
1: é
0: para dia 30 de junho.
1: Esta lá está. Hora.
0: O não ser normal é algo que me caracteriza, como bem sabes.
1: Não pode ser, temos de manter alguma ordem.
0: Não, porquê? Porquê?
1: Olha,
0: eu gosto do caos.
1: É o Dia Mundial das Redes Sociais. E é também o Dia Internacional do Asteroide.
0: Mas Dia Mundial das Redes Sociais porquê?
1: Faz ideia, eles têm estas coisas.
0: Céus.
1: É uma pergunta quase que se pode aplicar a qualquer outro dos dias. Porquê que é o Dia do Asteroide?
0: O Asteroide? O Asteroide para mim ainda pronto. Não sei. As redes sociais, bem. Ora.
1: Asteroide.
0: Temos Rua da Imprensa daqui a pouco para conferir com edição de Sofia Almeida, mas antes disso escutemos este que foi o cartão de apresentação para o novíssimo álbum de Teresinha Landeiro. O álbum chama-se Será que lhe descobres a poesia? Não partas hoje. É a proposta que por aqui agora vamos escutar.
1: Não estou-se muito que eu fiquei a ler sobre asteroides.
0: Não, deixa-te estar.
1: Então,
0: estar
1: lá, obrigado, bom dia.
0: Faz conta que estás em tua casa.
1: Né?

0: Belíssimo, belíssimo. Não partas hoje, Teresinha Landeiro, outra das vozes que vai estar também no Festival Caixa Ribeira, dia 18 de julho. Teresinha Landeiro, ela que vai estar nesse momento muito especial que vai acontecer em palco, um momento de Em Casa da Amália ao vivo. Há pouco tínhamos escutado a Lenita Gentil e Teresinha Landeiro também vai estar presente nesse mesmo momento. Já sabe, nós vamos estar por lá, contamos encontrá-lo, os bilhetes estão disponíveis, portanto, está à espera de quê? Não perca a oportunidade de marcar também presença neste regresso do Festival Caixa Ribeira 10 anos depois. 7h32.
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0: Tempo então para espreitarmos a imprensa escrita desta manhã com a Sofia Almeida. Bom dia.
2: Bom dia. O Público revela que em 10 anos foram atribuídas 17 novas subvenções vitalícias a políticos. O direito a estas pensões acabou em 2005 com uma lei de Sócrates. O Público ainda destaca uma reportagem em lares ilegais. São os próprios familiares que fecham os olhos. O Jornal de Notícias lembra que Portugal vai ser atingido esta semana por uma onda de calor inédita. Temperaturas máximas ultrapassam os 40 graus e as mínimas deverão rondar os 25 durante vários dias. O JN ainda destaca Cristiano Ronaldo e diz ser o único totalista por ter jogado o tempo todo nos jogos da seleção no Mundial. O Diário de Notícias dá destaque ao barómetro da Aximage, que dá conta que o PS mantém a liderança com 29,3%, a AD recua e o Chega estabiliza. O DN escreve ainda: a aviação, Lufthansa finca o pé em Portugal com TAP na mira. Abusa de enteados com mulher em parto, é o título de manchete do Correio da Manhã. Padrasto condenado a 6 anos de cadeia, julgado em Coimbra. O Jornal de Negócios escreve em manchete: Bruxelas avisa que PSU tem de ficar fechada em 2 meses. O Negócios dá ainda destaque ao título: energia, preços baixos põem em Portugal na rota da nova indústria europeia.
0: Obrigada, Sofia. Até já. Regressa às 8 com as notícias. Para já, o relógio marca 7h34.
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1: trânsito.
3: Dia.
0: Ai, que ele está que não pode. Ele está que não pode. Vá, anda lá.
3: Ah, bocadinho
0: quer
3: o trânsito.
0: Falar, quer falar,
3: o trânsito
0: quer
3: estava
0: falar.
3: Tão curtinho, agora
0: estava,
3: está tão.
0: Por isso é que eu aproveito logo para dar o trânsito às 7.
3: Ah, é logo. E eu que chego
0: ele
3: tão cedo.
0: Sofre.
3: Já estou cá há uma hora e.
0: Ele
3: e tu,
0: sofre imenso a partir das 7h30. Diga lá então como é que estão as coisas.
3: Olha, no Porto temos lá um abrandamento da Afurada até à Rábida, DCI, sentido a Rábida, Freixo, com lentidão entre Boa Vista e Francos. No sentido contrário, ainda há bom escoamento. Na Avenida IP. Porquê que vem?
0: Contava com o escoamento, peço desculpa.
3: É uma palavra simpática. Na Avenida AEP, o trânsito é resistente à chegada à VCI. Passamos agora para Lisboa, A5 sentido Cascais, Lisboa, com fila de Porto Salvo até Miraflores e na descida do Monsanto.
0: Mira.
3: Uma vez fui a Miraflores.
0: Foste?
3: Fui.
0: E o que é que aconteceu?
3: Era de madrugada.
0: Ok, não aconteceu grande coisa. Não miraste grande coisa,
3: não
0: então.
3: Não estava grande coisa e eu também não estava a ver muito.
0: Muito bem.
3: IC19, sentido Sintra, Lisboa.
0: Mira.
3: Abrandamento do Cacém até à Amadora e em Pinamanique. Na segunda circular, sentido Benfica Aeroporto, há lentidão no Campo Grande. No sentido inverso, o trânsito resistente de Sacavém até à Encarnação. Há um com abrandamento entre Valfigueira à Bobadela. Há dois, fila de Corroios à Ponte 25 de Abril. Bom dia, boa viagem.
0: Já foste a Pinamanique?
3: Pinamanique, sim. De passagem, sim.
0: Pronto.
3: Queres fazer mais perguntas?
0: Não, neste momento não.
3: É uma espécie de Anitta vai aos sítios, não é?
0: Vai a sítios. Anitta vai a sítios. Anitta, onde é que ela vai hoje?
3: No caso, Tony vai, mas pois, em vez de ser à praia, à biblioteca, ao museu, não sei o quê, aquelas coisas da Anitta, vai a sítios destes. Destes, quer dizer, não estou a colocá-los em nenhuma. Miraflores.
0: Não é apreciativo.
3: Miraflores, Bobadela, Pinamanique.
0: E bem. Pronto.
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0: E a voz de Amália, quem o escuta nos últimos minutos, nesta manhã de terça-feira, pelo seu Bom Dia Amália. Aqui estamos, com o seu Bom Dia Amália até bem perto das 10. E por onde estamos, António?
1: No Bom Dia Amália.
0: Sim.
1: Isto certo. Acontece tanto. Isto acontece tanto na minha vida. Era... que as pessoas a puxarem por mim e eu.
0: E tu não vais. Sendo que neste momento até é fácil puxar por ti. A cadeira tem rodas.
1: Portanto... Ah, só quero por eu estar mais magro.
0: Oh, céus, agora também. Pronto. Ai, ele está mais magro. Pronto.
1: Então?
0: Sossega e vem. Pronto, sim.
1: Há que?
0: Sim.
1: Vou ter que colocar fotos do antes e depois.
0: Minha nossa.
1: Nas redes sociais.
0: Muito bem. Pronto. E olha, aproveita hoje que é dia da rede social.
1: Hoje é dia da rede social. Não, mas ainda não, a transformação ainda não está muito notória. Oh. Que era uma coisa.
0: Olha,
1: mais...
0: se tivesse no Tório, o Tório era uma casa de belíssimo trato.
1: Ah, okay.
0: Que havia aqui pertinho há uns bons anos. Era o Tório.
1: O Tório?
0: O Tório, uma pastelaria, sim.
1: Olha,
0: pronto, já que estávamos a falar de perder peso.
1: Perder peso, já estragaste.
0: E eu, como sempre, a pessoa pesada desta dupla está sempre a pensar nestas coisas.
1: Tá.
0: Sim.
1: No outro dia estávamos num táxi, eu e a Catarina.
0: Não.
1: E a senhora do táxi disse: ah, mas você é muito elegante.
0: Sim, pois.
1: Para você é fácil.
0: Sim.
1: Não, disse-me a mim, evidente. Não, foi à Catarina.
0: Disse à Catarina. Certo, bom.
1: Portanto, verdade, um autêntico ícone de estilo.
0: É icon, um icon.
1: Um icon de estilo. E pronto.
0: É, mais para o Jerry Can que outra coisa. Bom, entretanto, vamos a contas. Daqui a pouco, outras contas para fazer. Sendo que vamos escutar Liana com notícia de abertura. E penso que seria apropriado. E não sei se não será por aí que vamos começar depois as notas do Mundial com o queridíssimo professor Silveira Ramos, com o afastamento da Alemanha, não é? E do próprio Japão, do Mundial de Futebol.
1: Sim, serão certamente temas. Teve Países Baixos e Alemanha
0: países
1: de fora.
0: Países Baixos também, exatamente.
1: Japão de fora, mais expectável frente ao Brasil.
0: Ainda assim, de luta.
1: Sim, é uma grande seleção. Mas eu acho que começa a pesar até agora neste percurso do Brasil o fator, é a minha opinião, Ancelotti. Portanto, uma vitória muito a Ancelotti, muito típica. Vamos ver, mas o Japão já está. E eu acho que o Brasil, ao contrário do que se dizia antes do Mundial, acho que pode chegar, porque esta de facto não é a geração mais brilhante de futebolistas brasileiros, embora tenha muito talento, por exemplo Vinícius e outros, mas eu acho que com um treinador, a diferença de ter um treinador.
0: Pronto, e com isto ficamos por aqui.
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0: coração. 7h48.
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0: Posto isto, passemos então às capas dos jornais desportivos desta manhã.
2: Langley às ordens. Lá vai ele colocar o combustível central para arrancar da mulher.
0: É bom que coloque o combustível.
2: Para arrancar da mulher.
0: É bom que coloque o combustível, Langley.
2: Para arrancar.
0: Atenção. Feta atenção, Langley. Ui.
2: Central francês chegou ontem para reforçar o Benfica e pronto para...
0: Terá vindo Peugeot ou Citroën?
2: E repara, e pronto para começar a trabalhar.
0: Podemos começar pelo combustível, precisa ver.
2: No Sporting, Nilman e Pedro Gonçalves apresentam-se, mas estão de saída. Eustáquio regressa e vai à luta, brilha no Canadá e volta ao Dragão.
0: Saída.
2: Após fim do empréstimo... Não, que estou a tentar não rir, não sei se estás a perceber.
0: Ah, não, mas foi uma musiquinha engraçada.
2: Estejam tranquilos. Palavras do João Félix.
0: Desculpem.
2: O João Félix, aqui uma à parte, eu sou. Como é que existe? Eu sou suspeito.
0: Ah, não.
2: Seria, sou insuspeito para dizer isto, ou seja, porque não tenho nada, pelo contrário.
0: Não gosto, tenho nada.
2: Nada, mas tenho tudo, todos. Sou rico em sonhos.
0: Mas pobre.
2: Pronto, fiquem.
0: Vamos voltar aos jornais.
2: Não sou embora, ninguém, isto não vai continuar, não. Eu prometo que não volta a acontecer. Mas eu gosto muito do João Félix, tenho simpatia, acho de facto que ele é brilhante, e fez, acabou de fazer a melhor época se calhar da carreira. Ele próprio falou sobre isso na conferência. Mas é a típica pessoa em que, imagina, há uma situação qualquer de maior stress. Eu olho para o João Félix e ele diz: estejam tranquilos, eu não confio. Não sei porquê. Esta é a minha sensação. Estou muito feliz, Langley, entusiasmado.
0: Vamos confiar que sim.
2: Entusiasmado.
0: Estamos a falar de desconfiança.
2: Entusiasmado à chegada à Lisboa. Já falei com o Rui Costa e Marco Silva. Convém, não é?
0: Pois.
2: E o Mando aquece Atlético no Sporting no Porto. Eu está aqui com coração. Ah, não. Com cotação em alta, assim é que é. Aí está a correr tão bem. Jorge Jesus colocou-me na minha posição, palavras de João Félix, que explica bom momento. Passamos agora para a capa do jornal O Jogo, Catarina.
0: O Jogo, Catarina?
2: É, sim.
0: O Jogo, António.
2: Via Catarina.
0: outro momento incrível.
2: Outro clássico,
0: da nossa
2: ida ao Porto. Vamos olhar. Tens um palpite em relação àquilo que o jornal do Jogo colocou?
0: O que é que destaca?
2: Qual é a figura?
0: O regresso de Farioli ao trabalho no Porto?
2: Não. Mas por acaso é Futebol Clube Porto. Eu está aqui, mostra como se faz. Médio do Futebol Clube Porto qualifica a seleção do Canadá, valoriza-se no mercado e aumenta a lista de pretendentes. No Benfica, a tal chegada de Langley, que chega sem custos. No Sporting, o novo 11 de Rui Borges, em perspectiva. E com Martínez até ao fim, palavras de João Félix.
0: Ora bem, notas do Mundial.
2: Às 9h20, mais coisa menos coisa, teremos as notas do Mundial com o professor Francisco Silveira Ramos.
0: Muito bem. 7h51.
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0: Fechamos as portas do grande estádio, não vá fazer corrente de ar, e sabe-se que a corrente de ar pode ser uma coisa perigosa, portanto,
2: sim, sim.
0: Atenção. Ora, a caminho das 8, vamos escutar algumas das vozes que integram o cartaz do Festival Caixa Ribeira. Relembro, 18 de julho.
2: 18 de julho é um sábado na Ribeira do Porto, o grande festival de fado de regresso à Invicta. Para uma noite muito especial, para um dia muito especial, obviamente. Por isso o cartaz é fantástico e o convite está feito. Convite esse que reforçaremos até à data do festival.
0: Aliás, até mais à frente nesta emissão podemos relembrar também o palco, por onde vai estar o
2: Sim.
0: palco da sua Rádio Amália. Um palco mágico e que vai abrir portas precisamente só para o efeito.
2: Exatamente, é? E trata-se de um palco na igreja de Miragaia, que
0: depois de facto, Miraflores,
2: com um cenário fantástico. Eu por acaso não tinha ideia, depois de Miraflores, exatamente. Depois de Miraflores, António vai a Miragaia. Incrível isto.
0: O próximo capítulo deste Anitta vai, António vai.
2: Tony em Miragaia. Eu não tinha ideia de que até mesmo já, ou seja, já sabia que o nosso palco, o concerto, os concertos iriam acontecer nesta igreja de Miragaia, mas ainda não tinha a curiosidade de espreitar de facto como é que é. Ainda não tinha
0: a oportunidade
2: da envolvência e a própria igreja. Lindíssima, lindíssima. Portanto, será certamente um momento também enriquecido. Claro que as vozes já seriam fantásticas, mas ainda temos esse cenário também a condizer para um momento muito especial.
0: O plus.
2: Sem dúvida.
0: O plus. Ora, e quem é que vai estar no palco? Por exemplo, Patrícia Costa vai estar no palco da sua Rádio Amália, dia 18 de julho. É com ela que seguimos. Um beijinho, Patrícia, e obrigada mais uma vez pelo alho porro. O Porto Canta é a proposta que aqui agora vamos escutar.

0: palco da sua Rádio Amália no Festival Caixa Ribeira, de regresso 10 anos depois. Vamos estar então na Ribeira do Porto e mais precisamente em Miragaia.
1: Igreja de Miragaia. Igreja
0: vai
1: lindíssima.
0: Abrir precisamente para estes concertos.
1: Sem dúvida. Oh, Catarina.
0: Oh, António.
1: Tu andaste a ver a lua ontem.
0: Pois andei. Estava tão bonita. Parecia um foco imenso ali sobre o rio. Foi uma lanterna gigante. Foi inacreditável. Que linda que é. Pronto, sou uma apaixonada pela lua, é verdade. Tu pelo asteroide, eu pela lua, andamos com a cabeça no ar, não é?
1: Sim, sempre com a cabeça no ar.
0: Sempre.
1: Mas sim, eu também vi a lua ontem.
0: Maravilhosa, maravilhosa, maravilhosa. Bom,
1: muito bonita.
0: A caminho das 8.
1: Mas ontem era a lua cheia ou é hoje?
0: Não sei. Não sei.
1: Ou já foi?
0: Não faço ideia, mas ela estava muito cheia. Não sei se já vai começar a decrescer entretanto. Vais procurar,
1: procurar
0: a fase da lua.
1: Lua cheia, dia.
0: É que fases da lua.
1: Esperem. Então.
0: Hoje é dia 30.
1: O que é isto?
0: Ai céus, pronto. Ele encontrou uma coisa qualquer que não era o
1: problema. Acho que foi nesta madrugada, sim.
0: Foi?
1: Acho que foi nesta noite, sim.
0: Olha, belo momento foi.
1: Já está a decrescer.
0: Já está. Não se deve notar muito ainda a diferença de ontem para hoje, mas sim. A caminho das 8, a caminho das notícias à hora certa com Sofia Almeida, vamos escutar então outra das vozes que vai subir a palco no Caixa Ribeira, dia 18 de julho, Camané, Marcha do Bairro Alto.

0: 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Bom dia.
1: Bom dia. Os primeiros portugueses repatriados chegaram esta madrugada a Figo Maduro. Segundo o Correio da Manhã, são 19 os primeiros portugueses repatriados depois dos sismos registados na Venezuela a 24 de junho, que causaram pelo menos 1.719 mortos e 5.034 feridos, segundo o mais recente balanço oficial. Entre os mortos há 60 portugueses ou lusodescendentes, há ainda 87 desaparecidos. Os números foram atualizados ontem à noite pelo Ministro dos Negócios Estrangeiros em entrevista à SIC. Termina esta terça-feira o prazo para a limpeza de terrenos no âmbito da prevenção de incêndios rurais, mas as associações de proprietários pedem tolerância às autoridades antes da aplicação de contraordenações. Este é um prazo que já foi prolongado pelo Governo para todo o território nacional, após uma primeira fase apenas a vigorar nos concelhos abrangidos por declaração de calamidade devido às tempestades de janeiro e fevereiro. No entanto, o presidente da Federação Nacional de Associações de Proprietários Florestais, Luís Damas, afirma que há muitos trabalhos que ainda vão decorrer. Por isso, acrescentou, o que pede, nomeadamente à GNR, é que seja dado tempo às pessoas que já disseram que iriam fazer essa limpeza. Esta terça-feira, quase 20 concelhos dos distritos de Bragança, Castelo Branco, Santarém, Porto Alegre e Faro apresentam um risco máximo de incêndio rural e todos os distritos do interior têm concelhos em perigo muito elevado. O Instituto Português do Mar e da Atmosfera tem alertado em comunicados que está previsto um longo período de tempo muito quente e seco em Portugal continental, com temperaturas máximas até aos 43 graus em algumas regiões. Face também a estas previsões, o perigo de incêndio vai agravar-se e entre a próxima quinta-feira e a quarta da semana seguinte, o risco será máximo e muito elevado em praticamente todo o território do continente. Os 11 distritos estão sob aviso amarelo devido ao tempo quente, aviso que abrange todo o território continental a partir da manhã, sendo que os distritos de Beja, Évora e Porto Alegre passam a aviso laranja. A Seleção Nacional faz hoje o último treino em Palm Beach. Portugal tem uma sessão agendada para as 11 da manhã, hora local, 4 da tarde em Lisboa, com os primeiros 15 minutos a serem abertos à comunicação social. Amanhã, a equipa das esquinas viaja durante a manhã para Toronto, no Canadá, onde vai fazer ainda um treino antes do jogo com a Croácia dos 16avos de final, marcado para a meia-noite de quinta-feira.
0: Sofia Almeida com as notícias às 8.
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0: Voltamos a espreitar o trânsito nesta manhã de terça-feira na Grande Lisboa, a 5 com fila de Porto Salvo até Miraflores e de Caselas até às Amoreiras, IC19 com abrandamento de Terceira até à Amadora e fila mais à frente entre Alfragide e Pinamanique, segunda circular sentido Benfica Aeroporto com fila das Torres de Lisboa até ao Campo Grande, sentido inverso à demora de Sacavém até à Encarnação, pela A1 conto com abrandamento entre Valfigueira e Sacavém e pela A2 à fila a partir de Corroios. No Grande Porto, há um com fila de Santo Ovídio até à Rábida, VCI sentido a Rábida Freixo com lentidão entre a Rábida e Francos, sentido inverso conta também com abrandamento de Bonjoia até à A3, pela Avenida AEP à fila da Ponte de Lessa até à Rotunda AEP, A3 com fila de Águas Santas até à VCI e pela A44 há informação de acidente, ocorreu pouco depois de Oliveira do Douro e está a causar fila desde o Freixo.
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0: Mas a voz de Amália nas boas-vindas a mais uma hora por aqui mesmo.
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0: Muito bom dia, seja bem-vindo mais uma hora pelo seu Bom Dia Amália, que por aqui fica consigo entre as 7 e as 10 da manhã. Terça-feira, 30 de junho, ora uma terça-feira com sol, poucas nuvens, algum vento. Quanto a máximas, 27 graus para Porto, 30 para Lisboa, 34 para Setúbal e 32 para Faro. Fique por aí, 8 e 10, povo que lavas no rio, é com a voz de Dulce Pontes que seguimos.

Povo que lavas no rio, a voz de Dulce Pontes, poema de Pedro Homem de Melo. Ora, precisamente, é também da autoria de Pedro Homem de Melo, o rapaz da camisola verde, proposta que vamos escutar já a seguir, na voz de Frei Hermano da Câmara, a proposta que antecede as notícias da economia na Rua do Ouro, com Sofia Almeida.

0: Poderia, mas não é António Vieira, uma vez que este rapaz traz a camisola preta e não camisola verde, mas tem algo para dizer, não é?
1: Havia aquela camisa negra. Sou eu. Bom dia, boa manhã de terça-feira. Lembras dessa música?
0: Eu tenho ideia que sim.
1: É, foi uma daquelas musiquinhas que passou por aí.
0: Sim, há quase 30 anos.
1: A camisa negra. Nananana.
0: Sim.
1: Bem, qualquer coisa. Bom dia, boa manhã. Vais pesquisar?
0: Não. Vou.
1: Ah, ok. Boa manhã de terça-feira. Seguimos agora 8h18. Seguimos para a Rua do Ouro, notícias de economia trazidas pela Sofia Almeida.
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1: Vamos a isso então. Bom dia, Sofia.
3: Bom dia. O prazo para os contribuintes entregarem a declaração de IRS de 2025 termina esta terça-feira, ao fim de 3 meses, numa altura em que o Portal das Finanças já recebeu 6 milhões de declarações. A Administração Fiscal tem até 31 de julho para concluir as liquidações de IRS em relação aos contribuintes que entregaram a declaração no prazo regular, isto é, para dar por concluído o cálculo final do imposto e todo o processo de validação das declarações. O Instituto Nacional de Estatística revela esta terça-feira a estimativa rápida para a inflação do mês de junho. Em maio, recorde-se que a inflação estabilizou nos 3,3%, mas os preços da energia aceleraram para 13,2%. O INE vai também divulgar hoje o balanço da atividade turística no mês de maio. Com o tema Moldar o Futuro da Europa, Inovação, Crescimento e Estabilidade, o Fórum Anual do Banco Central Europeu cumpre hoje o segundo dia em Sintra. A manhã desta terça-feira será marcada por uma sessão sobre acelerar o crescimento na Europa e outra sobre os ciclos regulatórios, riscos à estabilidade e oportunidades de crescimento. Segue-se um painel sobre a inteligência artificial e a estabilidade financeira. O petróleo voltou a subir no dia de ontem devido aos confrontos do fim de semana que culminaram num ataque a um petroleiro. Os Estados Unidos e o Irão chegaram a dizer ter cessado as hostilidades e estavam até previstas negociações para esta terça-feira, mas no entanto Teherão negou o agendamento dessas conversações. A Bolsa de Lisboa abriu a sessão em terreno positivo. EDP Renováveis, EDP e BCP são as cotadas que mais impulsionam. O PSI 20 estava a subir 0,56%.
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0: Ora bem, António Vieira, depois de uma pesquisa intensa,
1: encontramos
0: La Camisa Negra.
1: Então, tem metido no refrão. Era este o tema, era este o grande hit.
0: Era, foi. Diretamente
1: então,
0: da Colômbia.
1: Camisa negra.
0: Pronto.
1: Eu tinha ideia que ele repetia mil vezes camisa negra.
0: Camisa negra. É capaz de repetir, mas se calhar mais à frente.
1: Mais à frente?
0: Estar. Sim.
1: Este senhor, Boanes, é colombiano.
0: Lá está, precisamente.
1: Portanto... E não diz camisa negra, isto é uma fraude.
0: Publicidade.
1: Eu achava que ele estava sempre a referir-se
0: à camisa negra, olha.
1: Eu só vejo pessoas com camisas brancas.
0: Ainda por
1: no
0: cima.
1: Vídeo.
0: No vídeo. Bom,
1: pronto, já chega.
0: 8h22, vamos a contas. Daqui a pouco, a voz de Aldina Duarte em escuta.
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0: 28, manhã de terça-feira, ligado ao seu Bom Dia Amália, nos 90.
1: 91.0.
0: 92.0 Lisboa.
1: 91.0 Porto.
0: Muito bem.
1: Agora?
0: 92.0 Lisboa.
1: está tão ensaiado. 100.6 Setúbal.
0: E aí, Amália.fm.
1: Para onde, Catarina?
0: Para todo o mundo e mais além.
1: Ah, pois.
0: E mais além. Toda a galáxia.
1: Podemos estar a, podemos estar a cavalgar num asteroide.
0: Podemos, é dia dele também.
1: É dia mundial do asteroide e das redes sociais.
0: Pois.
1: É.
0: Bom.
1: E podemos estar a ouvir a Rádio Amália.
0: Com certeza, e muito bem.
1: Pois, pois.
0: Até porque há mimos que nos chegam em formato canção. Oração ao tempo. António Zambujo e Caetano Veloso juntos nos próximos minutos. Seguimos juntos também até às 10:30.
1: Eu não digo nada para não estragar. Embora já tenha dito isto, isto conta como dizer, não é?
0: Sinto-se informativa daqui a pouco com a Sofia Almeida. Bom dia. Boa terça-feira.
1: Bom dia.

0: Calma, coração. 8:32.
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0: Síntese informativa com Sofia Almeida. Bom dia.
2: Bom dia. Os primeiros portugueses repatriados chegaram esta madrugada a Figo Maduro. Segundo o Correio da Manhã, são 19 os primeiros portugueses repatriados depois dos sismos registados na Venezuela a 24 de junho. A greve dos guardas prisionais na cadeia de Vale de Judeus, em Alcoentro, iniciada a 10 de março e que deveria terminar hoje, vai prolongar-se até ao final de agosto, tendo em conta que se mantém a falta de condições de segurança. Termina hoje o prazo para a limpeza dos terrenos no âmbito da prevenção dos incêndios rurais, mas as associações de proprietários pedem tolerância às autoridades antes da aplicação de contraordenações. E hoje, quase 20 concelhos dos distritos de Bragança, Castelo Branco, Santarém, Porto Alegre e Faro estão em perigo máximo de incêndio e todos os distritos do interior têm concelhos em perigo muito elevado.
0: Até já, Sofia, 8:34.
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0: E aí vem ele, de Calhambeque?
3: Olha.
4: Pip, pip.
3: Isso está prometido.
0: Está.
3: Acho que não está prometido no ar, propriamente. Não fizemos compromisso público, mas entre nós está prometido.
0: Agora já foi.
3: Dar uma volta agora de também. Calhambeque.
0: Bom.
3: Há um, fila de Santo Ovídio até à Rábida, vê-se aí sentido a Rábida Freixo, há fila entre a Rábida e Francos e no sentido contrário, o abrandamento de Bonjoia até à A3. A Avenida IP tem fila da Ponte Lessa até à VCI, na A3, fila de Águas Santas até à Circunvalação e na A44 há um acidente, pouco depois de Oliveira do Douro, fila desde o Freixo. Passamos para Lisboa, neste momento o Marginal tem fila de Oeiras até Caxias, há 5 sentido Cascais-Lisboa, fila de Porto Salvo até Miraflores e de Caselas até às Amoreiras, e C19 sentido Sintra-Lisboa tem fila de Terceira até Penamanique, e na segunda circular no sentido Benfica-Aeroporto há fila das Torres de Lisboa até ao Campo Grande, no sentido inverso, trânsito lento de Sacavém até à Encarnação. Há um fila entre Valfigueira e Sacavém devido a um acidente junto à saída para Acril. Na A2, fila de Santa Marta de Corroios até à Ponte 25 de Abril e acesso do Centro-Sul. Preenchido, bom dia, boa viagem.
0: Ora, e agora, aqui a propósito do Dia Mundial das Redes Sociais.
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3: Achei que era a propósito do dia do asteroide.
0: Não temos esse jingle. Esse jingle ainda não está pronto, António.
3: O que é que ela vai fazer? Eu gosto.
0: Um asteroide possível.
3: Eu gosto.
0: Asteroide possível nesta manhã de terça-feira, 8:35.
3: Arranjar uma piada do asteroide.

0: Lírio Roxo, a voz de Amália, quem escuta nos últimos minutos, nesta manhã de terça-feira. Muito bom dia.
1: Muito bom dia, Catarina.
0: O que é que tu fizeste?
2: Eu não fiz nada.
0: Será que não carregaste aí?
1: Olá.
0: Estou desconfiada.
2: Olá. Não, mas eu acho que não carreguei. Acho que foste tu que não quiseste abrir o microfone.
0: O quê?
2: As pessoas já sabem que tu queres o protagonismo só para ti. E
0: não
2: sabes
0: é
2: que eu tenho um brilho natural que é difícil, não é?
0: Também me acontece, principalmente a partir do meio-dia. Chama-se gordura natural da pele. Mas é um brilho que se faz favor.
2: Eu também, às vezes. Então, quando era adolescente, era uma coisa que não se podia.
0: Que não se podia?
2: Sim, tanto brilho. Tanto podia que cá estou. Sobrevivi à minha própria adolescência, não é? O que é incrível.
0: Ofuscaste a tua própria existência.
2: Muito
0: quase.
2: Bom dia, boa manhã de terça-feira. Obrigado por estarem desse lado, a sério. E vai valer a pena ficar, pois vamos ter Viver a Saudade, rubrica assinada por Luís Montes. Chega por volta das 8h45.
0: Não é por volta, é às 8h45. Não é assim por volta, é em cheio. Em cheio. Sim, às 8h45.
2: Eu só disse por volta para te proteger a ti.
0: Foi.
2: Podias atrasar isso e assim estás
0: protegido. Não, de todo. Ora, vamos a contas e depois sim. Há esse momento a conferir Viver a Saudade com Luís Montes.
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2: Sabes muito bem, Catarina, que o meu relógio faz pip às 9, às 10, às 11. Sempre à hora certa.
0: Sempre à hora certa.
2: É um... Posso dizer a marca?
0: Acho que sim.
2: Mas tu tinhas um quadrado com eles, não?
0: Não.
2: Cássio.
0: Não. É Cássio ou Cásio?
2: Cásio, não é? Lê-se Cásio. É Cásio. Mas tu já tinhas ouvido as duas versões, não? Ou ouviste agora mal e...
0: Não, não.
2: Mas eu tenho um problema, eu sou um bocado disléxico. Ou seja, muitas vezes os sons saem-me. Porque é uma coisa muito desagradável dizer para um locutor de rádio, não é? Cásio faz um bip à hora certa. E tenho que programá-lo para fazer também aqui, a esta hora.
0: Muito bem.
2: 8h45, Viver a Saudade com Luís Montes.
11: Quantos fados conhece com a palavra saudade? Luís Montes apresenta Viver a Saudade.
12: Ele vai estar sábado 12 de setembro a cantar na bonita Igreja de São Miguel, em Alfama. José Giadas. Incluído no Festival Caixa Alfama, este jovem fadista vive a saudade neste fado Minha Primeira Cantiga, que nos conta: uma saudade, porém, ainda a chorar me obriga. Foi a primeira cantiga que me ensinou minha mãe.

0: A voz de José Geadas em escuta hoje pelo Viver a Saudade de Luís Montes.
1: Geadas, uma das vozes do festival Caixa Alfama deste ano. Ele está a cantar muitíssimo bem, sempre cantou, é verdade, mas sabes quando tu, aliás, na apresentação do Caixa Alfama,
0: tivemos esse momento
1: e é aquela coisa. Claro que o Geadas sempre cantou bem, mas há momentos em que parece que se vai aprimorando cada vez mais e notámos isso claramente nessa atuação e vamos notar também no palco do festival Caixa Alfama.
0: Muito bem, estamos a 11 minutos das 9.

0: Catarina, quero ver o braço no ar.
1: Qual deles? Este?
0: Olha aí, que
1: ambos os braços. Ora, Gaivota, o projeto Amália hoje, e arrisco dizer que é um dos mais democráticos. Ouvimos a voz de Sara Tavares, no entanto, no projeto são várias as vozes dos vários membros, dos vários músicos que integram o projeto, que escutamos também.
0: Também é verdade.
1: A páginas tantas, a tantos outros temas certo. Que o projeto Amália hoje foi dando a conhecer. Ora, vamos a caminho das nove.
0: A caminho das nove na Rádio Amália, muito bom dia, à hora certa já sabe, temos as notícias, depois também o trânsito e depois das nove temos mais uma hora com muitas coisas. Catarina Pereira vai estar por cá, por exemplo, eu sei que gosta muito de ouvir. Temos também Praça da Alegria, fados, muitos, e o professor Francisco Silveira Ramos com as notas do Mundial às 9h20. Já entramos aqui na fase, digamos, das decisões. A fase de grupos também é uma fase de decisões, mas acho que percebem. Com eliminações e tudo mais, e de equipas importantes, algumas mesmo consideradas favoritas, como é o caso da Alemanha, que já
1: foi.
0: Como é que se diz adeus em alemão? Auf Wiedersehen, não é? O que o José Cid ensina a uma pessoa?
1: Vê tu bem. Foi andando, entretanto, para casa também.
0: Entretanto,
1: começa a ficar calor.
0: De alemão, quem é que foi andando?
1: Alemanha.
0: Entretanto, de alemão para castelhano, não é?
1: Verdade.
0: Perdona-me.
1: Paulo Alborã, com carminho. Perdona-me. Até as notícias.
0: La carne está negra.
1: Exato.

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0: Edição de Sofia Almeida, bom dia.
1: Bom dia, o Irão voltou hoje a descartar a possibilidade de manter conversações com os Estados Unidos em Doha, depois do presidente norte-americano ter afirmado que os países se iriam reunir hoje para discutir o programa nuclear iraniano. O porta-voz do Ministério dos Negócios Estrangeiros iraniano garantiu que a deslocação de representantes dos Estados Unidos não tem relação com a viagem da delegação iraniana. O responsável acrescentou que uma equipa técnica iraniana desloca-se hoje a Doha apenas para abordar a libertação de ativos bloqueados no âmbito da aplicação do memorando de entendimento assinado com Washington a 17 de junho para pôr fim à guerra. Os primeiros portugueses repatriados da Venezuela chegaram esta madrugada a Figo Maduro. Segundo o Correio da Manhã, são 19 os primeiros portugueses repatriados depois dos sismos registados na Venezuela a 24 de junho, que causaram pelo menos 1.719 mortos e 5.034 feridos, segundo o mais recente balanço oficial. Entre os mortos há 60 portugueses ou luso-descendentes, há ainda 87 desaparecidos. Os números foram atualizados ontem à noite pelo Ministro dos Negócios Estrangeiros em entrevista à SIC. A greve dos guardas prisionais na cadeia de Valdejudeus em Alcoentre, iniciada a 10 de março e que deveria terminar hoje, vai prolongar-se até ao final de agosto, tendo em conta que se mantém a falta de condições de segurança. O presidente do Sindicato Nacional do Corpo da Guarda Prisional, que decretou esta paralisação e que já teve vários adiamentos, disse à agência Lusa que a greve, com fim previsto para hoje, vai prolongar-se até 31 de agosto, porque se mantém a falta de condições de segurança que levaram à fuga de 5 reclusos em 2024, entretanto recapturados. Segundo Frederico Moraes, a parte das reivindicações não foi cumprida, uma vez que ainda não foi iniciada a colocação das novas redes de segurança dos pátios e o concurso para a construção de duas torres de vigilância não teve resposta de qualquer interessado. O prazo para os contribuintes entregarem a declaração de IRS do ano passado termina esta terça-feira, ao fim de 3 meses, numa altura em que o Portal das Finanças já recebeu 6 milhões de declarações. A Administração Fiscal tem até 31 de julho para concluir as liquidações de IRS em relação aos contribuintes que entregaram a declaração no prazo regular, isto é, para dar por concluído o cálculo final do imposto e todo o processo de validação das declarações.
0: Sofia Almeida com as notícias à hora certa, 9:05.
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0: Novo olhar pelo trânsito nesta manhã de terça-feira. Por Lisboa, marginal com fila de Oeiras até Caxias. A5 com fila de Porto Salvo até Miraflores e de Caselas até às Amoreiras. Pela Cril, há informação de fila de Alfornelos até Alfragide, consequência de um acidente. IC19 com fila de Terceira até Pinamanique. Segunda circular, sentido Benfica Aeroporto, com fila das Torres de Lisboa até ao Campo Grande. No sentido inverso, conto também com demora da Encarnação até à Escola Alemã, devido a um acidente em cadeia. Pela A1, conto com demora entre Valfigueira e Sacavém. Na A2, há fila a partir de Santa Marta de Corroios. No Grande Porto, A1 com fila de Santo Ovídio até à Rábida. VCI sentido a Rábida Freixo com fila entre a Rábida e Francos. Sentido inverso, há abrandamento de Bonjoia até à A3. Avenida AIP com fila de Exponor até à VCI. Pela A3, à fila de Águas Santas até à Circunvalação. Informação de acidente na A44, um acidente que ocorreu pouco depois de Oliveira do Douro. Vai encontrar fila desde Bonjoia.
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0: A voz de Amália aqui com conta errada. Claramente não foi amigo António a tratar da matemática.
1: Não poderia ser. Engenheiro António.
2: Bom dia, Amália.
1: Bom dia, Tiago. Ouvi a voz do Tiago. Ouvimos sempre aqui, mas por vezes tomamos uma atenção especial e, portanto, foi este o caso. Bom dia, Catarina. Bom dia a todos. Isto aqui não tem. Sabes aquela coisa quando aquelas ocasiões em que uma pessoa fala e está presente? Um presidente da República, depois está presidente, não sei o quê. Eu acho graça que eles fazem aquelas escadinhas.
0: Ah, sim, então, sim, sim.
1: Bom dia ao presidente, bom dia.
0: Vem por aí fora em termos de importância, salve-se.
1: Bom dia aos caros concidadãos. Bom dia, António, no final, que é tipo momentos. Bom dia a todos, uma ótima terça-feira. Hoje ainda não está assim o exagero.
0: Não,
1: ainda. Mas é caso para dizer que vai estar o exagero.
0: E por acaso deixa cá ver, a partir da manhã, com a subida mais acentuada das temperaturas, curiosamente. Quinta-feira, dia em que Lisboa e Setúbal esperam 40 graus de máxima. Na verdade, o interior até não sobe tanto assim. Por exemplo, vamos retomar aqui a previsão do estado do tempo para hoje, terça-feira. Por exemplo, Castelo Branco espera hoje 38 graus de máxima, Évora 39. Se formos espreitar quinta-feira, lá está o tal dia em que Lisboa espera 40 graus de máxima, Castelo Branco 39, Évora 42. Pronto, aqui sobe um pouco mais, mas de facto, pronto, mas é expectável. Portanto, já sabe, todos os cuidados são poucos, hidratação ao máximo nestes dias de calor para hoje, com algum vento ainda à mistura. Máximas de 27 graus para Porto, 30 para Lisboa, 34 para Setúbal e 32 para Faro. 9 e 12. Mais daqui a pouco, António Vieira, temos então o segundo momento de Praça da Alegria nesta manhã?
1: Teremos o segundo momento de Praça da Alegria às 9:15.
0: Muito
1: estás
0: bem.
1: Preparada?
0: Eu estou e tu estás?
1: Estou.
0: E a pergunta mais importante, e queridos ouvintes, estarão preparados?
1: Não sei. Bom. Não sei. Não sei, sabes porquê? Porque as pessoas às vezes não estão à espera de rir tanto. Ainda nem contavam.
0: É o exercício ao abdominal na altura.
1: Rimo, se calhar rimo demais.
0: É.
1: Acontece muitas vezes com as piadas da Catarina, quando é a Catarina a tratar das piadas, eu fico sempre assim.
0: Eu te digo como é que tu ficas. Bom, vejam bem, é com Gisela João que seguimos antes de chegarmos à Praça da Alegria.

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1: 9:16.
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1: Ora, e passando a palavra à cabeça pensante desta dupla.
3: Sim. Olá, professor, bom dia.
4: Bom dia.
3: Não quero vir safar.
1: Eu estou para si, não sei se.
3: Não quero vir safar isto.
1: Não se lembra assim de mais.
4: Não.
1: Agora de medo.
3: Okay.
1: Temos que pedir a ajuda do público. Do seu sobrinho, não foi? Foi o sobrinho, não foi, professor? Foi. Pronto. Então, António.
3: Como é que se chamaria o planeta Marte se tivesse sido descoberto por italianos? Os italianos não estão neste campeonato do mundo, aliás, já começa a ser uma tradição eles não estarem, apesar de ser um dos países com mais títulos. Como é que se chamaria o planeta Marte se tivesse sido descoberto por italianos?
1: Eu não sei. Sabe, professor, quer arriscar?
4: Não tenho assim nenhuma ideia.
3: Martini.
1: Sério?
3: É bom. Olha, mas só é uma curtinha, porque há bocadinho estávamos a falar. Foi em off ou foi aqui no ar? Eu disse qualquer coisa de ladrar, já não sei em que contexto. Enfim. Mas fica assim, sabes como é que ladra o cão do Anselmo?
1: A minha questão é, quem é o Anselmo?
3: Já vais perceber. Como é que ladra um do Anselmo? Ralph. Professor.
4: Boa.
3: O professor tem paciência para nós,
1: nesta,
3: não é?
1: Nesta perspectiva também, o que é que...
3: Era o Anselmo Ralph.
1: Sim, qual era a marca da camisola por essa ligação? Ralph Lauren?
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0: sorrir.
1: O homem do Saldanha. Entretanto, pronto.
2: O próprio intérprete.
1: Pronto, o próprio intérprete agora em voz alta no telemóvel aqui à parte. Espera um bocadinho, Marcos. Espera só um bocadinho, se faz favor. Pronto.
2: Exato.
1: Ora bem, bom, Marco Rodrigues, que aqui escutámos nos últimos minutos e que vai estar também no CCB em palco, precisamente a evocar aqui esta ligação e esta memória tão querida com Carlos do Carmo. Para já, 9h23, temos notas do Mundial para conferir, mais daqui a pouco, com o professor Francisco Silveira Ramos.
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0: Ora bem, agora sim, já a tática alinhada, estamos todos prontos e cá estamos mais uma vez. Olá, professor, bom dia.
1: Muito bom dia, professora.
0: Bom dia.
1: Bem disposto?
2: Bem disposto. Estamos em ambiente muito cordial, muito simpático, muito bem disposto.
1: Começaram as decisões no Mundial, não é? Jogos assim, o mata-mata, o chamado mata-mata. E tivemos já surpresas, já foi uma noite emocionante, com várias surpresas entre os resultados de ontem.
2: Eu acho que o pressuposto que o António está a colocar é exatamente aquele com o qual eu concordo para esta fase, emocionante.
1: Sim.
2: Naturalmente que o futebol tem sempre emoções, mas nesta fase, como é a fase em que alguém fica pelo caminho, as emoções são exacerbadas e, portanto, foi o que aconteceu nestes jogos. Nós começámos logo, não falámos ontem nisso, nos 16avos de final com a África do Sul-Canadá, um jogo resolvido aos 94 minutos, de uma tensão elevadíssima. Portanto, todos nós, não estando a torcer por nenhuma das equipas, e as equipas são duas equipas que jogavam bem, acabaram por só conseguir resolver o problema para o lado do Canadá aos 94 minutos e a África do Sul ficou pelo caminho. E depois são estes 16 aves de final.
1: E se me permite, professor, com o gol de um jogador bem conhecido nosso, não é? O Eustáquio.
2: Exatamente, aos 94 minutos, um remate fora da área, num jogo que estava muito difícil de resolver, iria para prolongamento também e ficou resolvido dessa maneira. Ontem tivemos esse Brasil-Japão, que era muito esperado e que foi um jogo muito interessante do ponto de vista da análise do jogo, porque são duas equipas que apresentaram estratégias bastante diferentes. O Japão, como tínhamos dito aqui, muito rápido e muito alegre na sua forma de jogar, com níveis físicos muito elevados, criaram muitos problemas ao Brasil. O Brasil, como era de esperar, uma equipa muito matareira, muito traquejada, não se desuniu pelo facto de estar a perder, esteve a perder 1-0 durante bastante tempo, e não se desuniu por causa disso e conseguiu fazer a tal remontada, não é? Vindo para 2-1, com jogadores muito experimentados, em zonas de risco, a conseguirem não caírem fora de jogo naquelas decisões muito apertadas.
0: No limite, não é?
2: E acabaram por jogar no limite, mas no limite favorável, de tal forma que fizeram dois golos de belo efeito, dois golos de boa execução, mas muito no limite do fora de jogo, dificultando muitas marcações à equipa do Japão, também um pouco mais cansada nessa fase do jogo, e o Brasil acabou por ganhar num jogo muito interessante, com bastante justiça.
0: E lá depois evitou o prolongamento.
1: Sim, mesmo ali ao cair do pano, e também, de alguma maneira, o espírito do treinador a passar para, a personalidade do treinador a passar para esta equipa, um treinador muito experiente, com sempre também um matreiro, de alguma maneira.
2: Sim, aqui passar... não temos muito tempo para ir ao detalhe da análise. Sim. Do jogo, mas ele conseguiu refrescar as pedras nas zonas onde tinha mais necessidade, e foi exatamente um dos avançados que ele substituiu. Isto parece que é por acaso, é fruto da sorte, não é sorte, muitas vezes há sorte, claro, mas há decisões que são tomadas em função de uma necessidade da equipa. Ele refrescou onde precisava, deu força à equipa na zona de finalização e acabou por ter o benefício dessa decisão.
1: E é curioso porque muitos brasileiros, eu estava no Twitter a ver os comentários que se iam fazendo, e muitos brasileiros já estavam a pedir a substituição, porque no entender deles, um dos elementos menos do Brasil era o Casemiro, e toda a gente a pedir a substituição do Casemiro para ele sair, e depois foi aquele que fez o primeiro gol do Brasil, aliás, um belíssimo gol.
2: E até com uma jogada com um impulso
1: considerável,
2: quem revela que ainda tem competências físicas muito interessantes, não é? Bom, depois tivemos então essa que pode ser considerada uma surpresa, uma vez que a Alemanha estava muito mais bem posicionada no ranking mundial do que o Paraguai. O Paraguai fez um jogo, no meu entendimento, de grande risco defensivo, porque numa certa altura teve alguma vivacidade em contra-ataque, mas depois perdeu e limitou-se quase só a defender. Houve uma altura que, até de uma forma pouco interessante, jogando a bola para a frente sem qualquer jogador de apoio na zona mais adiantada, um pouco querendo ver-se livre da bola, como parece que não é muito interessante.
0: Parece que queima,
2: uma equipa,
0: não é?
2: Que está num Mundial e quer disputar fases adiantadas, mas lá está, o alto rendimento muitas vezes não é muito bonito, é aquilo que é possível, é jogar com os argumentos que temos em nossa disponibilidade. Acabou por estar a ganhar 1-0 durante bastante tempo e depois fez 1-1, que levou para prolongamento e grandes penalidades. Verdadeiramente a Alemanha falta-lhe um pouquinho as tais gazuas, não é? Os tais jogadores de talento superior que nestes momentos mais difíceis conseguem como dizemos, tirar coelhos da cartola, não é? São as tais gazuas que conseguem abrir as portas que estão fechadas de 7 trancas, e a Alemanha não encontrou essa solução, acabou por perder no desempate por penaltis, 3-4, com alguma injustiça, podemos dizer, mas também, por outro lado, com as emoções ao rubro para uma e outra equipa, para uma e outra seleção, naturalmente com essa vantagem para o lado do Paraguai, é um feito importante para o Paraguai. Temos depois um outro jogo que também tinha grande expectativa, Países Baixos-Marrocos, portanto, Países Baixos mais bem posicionados internacionalmente, estiveram a ganhar, aí foi ao contrário, Marrocos, com uma equipa com grande virtuosismo, com bastante dinâmica ofensiva, algum desequilíbrio defensivo, como já dissemos, mas, apesar de tudo, conseguiu equilibrar-se relativamente bem. Os Países Baixos, também estando a ganhar, recuaram um pouco mais do que aquilo que é habitual na sua forma de jogar mais comum, e acabaram por ir para prolongamento e penaltis, e aí os Países Baixos tiveram bastante, como se diz na gira, perdulários, não é? E acabaram por permitir um 2-3 em penaltis favorável a Marrocos. De alguma forma, acho que é um prémio a Marrocos, que foi uma equipa que tem emprestado bastante dinamismo a este Mundial, tem sido uma equipa que as pessoas gostam de ver, faz bons espetáculos, também é importante que o futebol tenha espetacularidade, e portanto Marrocos passa com esses 2-3 em penaltis, com alguma justiça, poderíamos dizer. Os Países Baixos são uma seleção com muito boa qualidade, mas o Marrocos também é, e conseguiu levar para o seu lado a vantagem dos penaltis.
1: Marrocos tinha, recordo, ficar em quarto lugar no Mundial de 2022, portanto já aí tinham feito um belíssimo Mundial, e agora vão lançados, aliás, vão encontrar nos oitavos de final a seleção do Canadá. Portanto, há aqui também
0: mais um grande jogo em perspectiva, não é?
1: Mais um grande jogo em perspectiva, mas também com a hipótese de Marrocos continuar.
2: Que são, têm características de alguma presença, não que se joguem da mesma forma, mas equipas que têm um jogo positivo, tentam jogar um futebol ofensivo, tentam ir à procura do golo de uma forma determinada, e portanto pode ser um jogo muito interessante de se ver do ponto de vista do espetáculo e do ponto de vista da análise desportiva também.
1: Jogos para hoje. O que é que
2: para terminar, jogos para hoje.
1: Sim.
2: Eu acho que é um jogo que pode ser muito interessante. Marfim-Noruega, Costa do Marfim, Côte d'Ivoire, que foi segundo grupo E contra o segundo grupo I. Portanto, duas equipas que fizeram segundos lugares nos seus grupos. E são duas equipas também positivas. Costa do Marfim, como uma representante de África muito interessante, e a Noruega, uma daquelas equipas europeias de quem se espera algumas coisas, porque tem feito jogos bastante interessantes, outros um pouco mais frágeis, mas têm revelado competências muito interessantes. Depois temos um França-Suécia, em que a França é claramente favorita, até porque a Suécia tem tido alguma instabilidade. Vamos ver qual das Suécias nos aparece neste jogo, se a melhor Suécia dos 5-1 de vitória ou a pior Suécia dos 5-1 de derrota, mas de qualquer maneira parece-me que é um jogo que também terá emoções bastante interessantes, e do ponto de vista da análise do jogo também terá procedimentos muito interessantes, porque a França realmente é uma super equipa, e a Suécia que terá que jogar muito bem para conseguir equilibrar com esta França. Portanto, a Suécia espera-se que faça um jogo interessante, mas vai ter um osso duro de roer, porque a França é realmente uma equipa muito poderosa.
1: Entretanto, só para dizer uma coisa, depois na madrugada, ou seja, já a madrugada de quarta-feira, eu fico sempre meio baralhado com estas coisas,
0: vamos ter hoje para amanhã.
1: De hoje para amanhã, pronto. México e Equador. Sendo que nós vamos estar muito atentos ao jogo do México, porque há uma profecia dos Simpsons, alguns num episódio na década de 90, em que se falava de uma final de um Mundial de Futebol realizado nos Estados Unidos entre México e Portugal. Portanto, e México e Portugal, curiosamente, podem encontrar-se na final. Por isso vamos estar atentos. Se o México passar, nós vamos passar também. Escrevam isto.
2: Boa.
0: Pronto, vale o que vale.
2: Bom, e, prognóstico.
0: E os Simpsons têm acertado em muita
1: têm
0: coisa.
1: Acertado verdade, em algumas coisas. Mais, têm acertado algumas
0: por
1: coisas.
0: Por mais distante que às vezes parecesse o que iam por lá vaticinando. Caríssimo professor, muito obrigada.
1: Muito obrigado,
0: amanhã
1: professor.
0: À mesma hora.
2: Eu é que agradeço.
0: Cá
2: um
0: estamos.
2: Bom dia para todos.
0: Um beijo.
1: Obrigado, igualmente.
0: Obrigada.
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0: 9:33.
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0: Síntese Informativa com Sofia Almeida. Bom dia.
4: Bom dia. O Irão voltou hoje a descartar a possibilidade de manter conversações com os Estados Unidos em Doha, depois do presidente norte-americano ter afirmado que os dois países se iriam reunir hoje para discutir o programa nuclear iraniano. A greve dos guardas prisionais na cadeia de Val dos Judeus em Alcoentra, iniciada há 10 de março e que deveria terminar hoje, vai prolongar-se até ao final de agosto, tendo em conta que se mantém a falta de condições de segurança que levaram à fuga de 5 reclusos em 2024. Termina esta terça-feira o prazo para a limpeza de terrenos no âmbito da prevenção de incêndios rurais, mas as associações de proprietários pedem tolerância às autoridades antes da aplicação de contraordenações. Também hoje termina o prazo para os contribuintes entregarem a declaração de IRS do ano passado, ao fim de 3 meses, numa altura em que o Portal das Finanças já recebeu 6 milhões de declarações.
0: Foi a Síntese Informativa com a edição de Sofia Almeida, 9h35.
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0: Voltamos a espreitar o trânsito nesta manhã, António Vieira.
1: Vamos a isso, começando pelo Porto, na A1, à fila de Coimbrões até à Rábida, VCI sentido da Rábida, Freixo, fila entre a Rábida e Francos, e no sentido contrário, fila do Freixo até Francos. Na Avenida IP, há fila da Exponor até à VCI, e na A3, fila de Águas Santas até à Circunvalação. Em Lisboa, marginal sem filas, A5 sentido Cascais-Lisboa, há fila de Porto Salvo até Miraflores e de Caselas até às Amoreiras. Na Cril, fila de Alfornelos até Alfragide, devido a um acidente, e C19 sentido Sintra-Lisboa, com fila de Alfragide até Pinamanique. Segundo circular sentido Benfica-Aeroporto, há lentidão das Torres de Lisboa até ao Campo Grande, e no sentido inverso, trânsito com fila do Relógio até à Escola Alemã. A1 com abrandamento entre a Bobadela e Sacavém, e na A2, fila de Corroios até à Ponte 25 de Abril. Bom dia, boa viagem.
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0: Barco Negro, Amália, aqui num registo ao vivo, a proposta que ilustrou os últimos minutos nesta manhã de terça-feira. Por este seu bom dia, Amália.
1: Bom dia. Bom dia a todos. Daqui a pouco. 20 minutos para as 10. 20 minutos para as 10. 9h40. Daqui a pouco vamos ter Bernardo Mendonça, ele que nos traz mais uma escolha. Ele será também convidado do programa Os Fatos da Minha Vida para ouvir segunda parte, aliás, da conversa, na sexta-feira, depois das 22 horas. E chega então mais uma escolha do Bernardo Mendonça a seguir.
0: Depois de irmos às contas.
1: Exato, primeiro fazemos umas contas.
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10: Olá, eu sou o Bernardo Mendonça e esta semana sou eu a trazer os fados da minha vida. Bom, um rio por aí acima, por aí abaixo, com muita coisa. Venham comigo, até já.
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10: E ele foi repatriado para Portugal e então internado. Fizeram-lhe, isto arrepia-me sempre, fizeram-lhe uma lobotomia na época do Estado Novo, portanto, ele foi intervencionado e pronto, amputado, podemos dizer esta palavra, no cérebro, porque apenas porque era homossexual e tinha uma identidade de género fora da norma. E ele passou, 25 de Abril, passou a Revolução, mas a Revolução não passou, não chegou a ele. Ele que era um homem livre, foi aprisionado
0: de várias formas.
10: Nunca deixou o manicômio, não havia quem o quisesse, porque entretanto...
0: Não tinha família,
10: estava com algumas limitações pela lobotomia que lhe tinham feito.
12: Miragem sombra, universo, quarto camarim.

Outra das escolhas do jornalista Bernardo Mendonça para Os Fados da Minha Vida, este Réquiem para Valentim de Fado Bicha, a proposta que por aqui passou nos últimos minutos, nesta manhã de terça-feira. Lembrar que estamos a falar de Valentim de Barros, ele que foi bailarino profissional, chegou a atuar pela Europa nos anos 20, talento que foi elogiado na imprensa dos vários países por onde atuou. Infelizmente, não pôde voar alto.

0: Voar alto, a voz de Carla Pires, aqui em Escuta nos Últimos Minutos, nesta manhã de terça-feira, último dia do mês 6, mês junho.
1: Sim, e entramos no mês 7, mês julho, para, e voamos bem alto, aliás, para a Ribeira do Porto, onde vamos ter o festival Caixa Ribeira, um festival a não perder de regresso à Ribeira do Porto, o grande festival de fado, no dia 18 de julho. Quem passa por lá é este senhor, Jorge Fernando, vai atuar com a Fábio Rebordão no festival. Aqui aparece acompanhado pelo António Zambujo neste senhor.

0: Ando também por estes dias, não é sempre a mesma, já sabemos, não,
1: não é sempre
0: a mesma.
1: Eu gosto sempre de deixar isso claro, porque a pessoa por ter escolhido um estilo mais minimal,
0: com certeza,
1: não quer dizer que seja sempre a mesma.
0: Não é minimal a esse ponto.
1: Não é minimal, até porque poderia notar-se, quer dizer, não sei, não sei, não sou a melhor pessoa para avaliar.
0: A pessoa transpira? A pessoa transpira.
1: Espero que não se note qualquer tipo de odor, porque de facto a camisa não é sempre a mesma.
0: Posso,
1: ou o
0: posso,
1: polo,
0: facto,
1: ou o t-shirt, ou seja,
0: com certeza. Pronto, a cor é que é sempre a mesma.
1: A cor é que é sempre a
0: cor é que é sempre a mesma. Bom, tivemos então La Camisa Negra aqui em destaque também nesta manhã de terça-feira, um destaque possível, mas não temos La Camisa Negra de Juanes para escutar, mas temos Calha Betes de Pata Negra para nos levar até às notícias às 10.
1: 10.
0: Às 10.
1: Posto.
0: Suposto que sim. Sofia Almeida chega logo depois. Mira.
1: Isto é, combina na perfeição comigo.

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0: Edição de Sofia Almeida, bom dia.
2: Bom dia, uma fonte do Ministério da Defesa disse à agência Lusa que o voo que esta manhã chegou a Figo Maduro, proveniente da Venezuela, transportava 13 cidadãos portugueses, 2 italianos e 2 franceses. Ao todo, chegaram a Portugal, nesse voo, 17 pessoas e não 19, como foi anteriormente avançado pelo Correio da Manhã. Os portugueses chegados a Figo Maduro são os primeiros nacionais regressados depois dos sismos registados na

0: Venezuela na semana passada, que causaram pelo menos 1.719 mortos e 5.034 feridos, de acordo com o mais recente balanço oficial anunciado ontem. Entre os mortos há 60 portugueses ou luso-descendentes, há ainda 87 desaparecidos. Estes números foram atualizados ontem à noite pelo Ministro dos Negócios Estrangeiros em entrevista à SIC. A greve dos guardas prisionais na cadeia de Valdez Judeus em Alcoentre, iniciada a 10 de março e que deveria terminar hoje, vai prolongar-se até ao final de agosto. O presidente do Sindicato Nacional do Corpo da Guarda Prisional, que decretou esta greve e que já teve vários adiamentos, disse à agência Lusa que a paralisação com a fim previsto para hoje vai prolongar-se até 31 de agosto, porque se mantém a falta de condições de segurança que levaram à fuga de 5 reclusos em 2024, entretanto recapturados. Segundo Frederico Moraes, a parte das reivindicações não foi cumprida, uma vez que ainda não foi iniciada a colocação das novas redes de segurança dos pátios e o concurso para a construção das duas torres de vigilância não teve resposta de interessados. Termina esta terça-feira o prazo para a limpeza de terrenos no âmbito da prevenção dos incêndios rurais, mas as associações de proprietários pedem a tolerância às autoridades antes da aplicação de contra-ordenações. Este é um prazo já prolongado pelo Governo para todo o território nacional, após uma primeira fase de apenas vigorar nos concelhos abrangidos por declaração de calamidade devido às tempestades de janeiro e fevereiro. Entretanto, o presidente da Federação Nacional de Associações de Proprietários e Florestas, Luís Dantas, afirma que há ainda muitos trabalhos que estão e vão decorrer. Esta terça-feira, quase 20 concelhos dos distritos de Bragança, Castelo Branco, Santarém, Porto Alegre e Faro enfrentam um perigo máximo de incêndio rural e todos os distritos do interior têm concelhos em perigo muito elevado. O Instituto Português do Mar e da Atmosfera tem alertado em comunicado que está previsto um longo período de tempo muito quente e seco. Hoje, 11 distritos são sob aviso amarelo devido ao tempo quente, aviso que abrange todo o território a partir de amanhã, sendo que os distritos de Beja, Évora e Porto Alegre passam a aviso laranja.
1: Sofia Almeida com as notícias, estará de regresso às 11 para já, 10h05.
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1: Novo olhar pelo trânsito nesta manhã de terça-feira. Grande Porto, A1, com lentidão de Canidelo até à Rábida. VCI, sentido a Rábida Freixo, com trânsito lento entre Rábida e Francos. Sentido inverso, conte também com demora de Bonjoia até Francos. Avenida AEP, com fila da Ponte de Leça até à VCI. E pela A3, há abrandamento de Águas Santas até à Circunvalação. Por Lisboa, na A5, conte com demora de Oeiras até Miraflores e fila de Caselas até às Amoreiras, e C19 com abrandamento da Amadora até Pinamanique, segunda circular sentido Benfica Aeroporto, com trânsito lento das Torres de Lisboa até ao Campo Grande. Já no sentido inverso, há demora à passagem pela Encarnação, há um com demora também entre Bobadela e Sacavém, e pela A2 há fila a partir da primeira ponte do Feijó.
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0: Meu amor, a voz de Amália nas boas-vindas ao passeio de hoje pelo seu Bairro Alto.
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0: Muito bom dia, seja bem-vindo. Por aqui ficamos até bem perto do meio-dia, amanhã de terça-feira, 30 de junho, último dia do mês 6, mês de junho. Um dia quente em perspectiva, com máximas previstas de 27 graus para o Porto, 30 para Lisboa, 34 para Setúbal e 32 para Faro. Seguimos com Hélder Moutinho em escuta, fica a cor dos olhos.

Cátia Guerreiro, Lisboa à noite, mais uma proposta para esta manhã de terça-feira, ligado aqui à sua Rádio Amália e ao seu Bairro Alto, que consigo fica até bem perto do meio-dia. Mais à frente temos Dicionário do Fado para conferir, com a edição de Antonieta Lopes da Costa. Vão por aqui passar também, por exemplo, Diana Vilarinho, mas para já é Ana Margarida Prado quem escutamos com A Ver as Vistas.

0: 21, bom dia, boa terça-feira, obrigada por estar desse lado. Mais daqui a pouco temos Diana Vilarinho para escutar em liberdade e Tristão da Silva, Aquela Janela Virada para o Mar. São as propostas que antecedem a edição do Dicionário do Fado com Antonieta Lopes da Costa.
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2: Letra R, Rodrigo. Rodrigo nasceu em 1941 em Lisboa, na freguesia da Graça. Com 12 anos deixou de estudar e começou a trabalhar para ajudar a família na UTIC, uma empresa de peças para automóveis. Mais tarde entrou para a Companhia Nacional de Navegação, onde se manteve até aos 19 anos. É neste período que dá os primeiros passos na música, fazendo parte de um grupo vocal chamado Os Cinco Reis, que interpretava músicas latino-americanas em versões portuguesas. Essa banda chegou a gravar um disco, o PEP, e a aparecer em vários programas de televisão. Entretanto, Rodrigo é chamado para o serviço militar e a banda termina. Aos 21 anos, emigra pela primeira vez com destino à França, impelido por uma vontade de conhecer e aprender novas coisas. Na véspera da viagem, juntamente com os amigos, terminam a noite de despedida numa casa de fados em Alcântara, a Cesária. Uma experiência singular para Rodrigo, não só pelo ambiente que o rodeava, como pelo facto de cantar pela primeira vez em público o único fado que sabia. Biografia do Fado, de Carlos Ramos. Foi esta a sua apresentação ao fado, um sucesso entre os que o ouviam, deixando-o definitivamente seduzido pelo género.

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Um pezinho de samba? Temos, sim senhor. Fado Chuchu, a voz de Amália. Ora, e a propósito de pezinho de samba, sai um flagrante com António Zambujo.

0: Um momento de decisão aqui no centro deste Lugar da Mulher. A voz de Beatriz Felizardo em escuta também por este seu Bairro Alto. Muito bom dia, boa terça-feira. Mais daqui a pouco em escuta as vozes de Maria da Fé e Duarte.
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A voz de Duarte Évora doce, a proposta que por aqui passou nos últimos minutos, nesta manhã de terça-feira, pelo seu bairro Alto. E uma vez que andamos numa de fazer turismo por aí, vamos voltar ao Porto? Vamos, sim, senhor. Camané para escutar nos próximos minutos e também ao vivo em palco no próximo dia 18 de julho, no regresso do Festival Caixa Ribeira.

A Malandra, a casa da Mariquinha Escamané aqui em escuta nos últimos minutos, nesta manhã de terça-feira. Relembro, o Camané é uma das vozes para escutar ao vivo no regresso do Festival Caixa Ribeira. Acontece já no próximo dia 18 de julho. Por lá vai estar também Fábia Rebordão. É com ela que seguimos. Barquito Corcel.

queridíssima Fábia Rebordão, que aqui escutámos num concerto muito especial. Vai estar em palco com Jorge Fernando. Camané também por lá vai estar, escutámo-lo há pouco. Pelo palco da sua Rádio Amália vão estar Pedro Martins, queridíssima Jéssica e também Patrícia Costa. É com Patrícia Costa que seguimos até bem perto das 11. Escutamos Cravos de Papel.

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1: Edição de Sofia Almeida, bom dia.
2: Bom dia. A Federação Portuguesa de Nadadores Salvadores alertou hoje para o aumento do risco de afogamento nos próximos dias por causa da subida prevista das temperaturas e apelou às autoridades para incluírem este risco nas mensagens de aviso à população. Em comunicado, os nadadores salvadores lembram que a experiência recente de outros países europeus mostra que períodos de calor extremo levam muitas pessoas a procurar rios, barragens, lagoas, praias marítimas e piscinas para se refrescarem, aumentando o risco de acidentes, sobretudo em locais não vigiados. Para controlar este risco, a Federação recomenda que se escolham sempre zonas vigiadas, se evitem banhos em rios, barragens e locais desconhecidos ou sem vigilância e que se tente entrar na água acompanhado sempre por outra pessoa. Em França, por exemplo, durante a onda de calor que está a atravessar o país, já morreram mais de 50 pessoas por afogamento. E o Instituto Português do Mar e da Atmosfera tem alertado em comunicados que está previsto um longo período de tempo muito quente e seco em Portugal continental, com temperaturas máximas até aos 43 graus em algumas regiões. Por causa desta previsão, o IPMA colocou hoje 11 distritos sob aviso amarelo e a partir de amanhã vai ativar o aviso laranja para os distritos de Beja, Évora e Porto Alegre, estendendo na quinta-feira também a Lisboa, Setúbal, Santarém e Leiria. Uma fonte do Ministério da Defesa disse à agência Lusa que o voo que esta manhã chegou a Figo Maduro proveniente da Venezuela transportava 13 cidadãos portugueses, 2 italianos e 2 franceses. Ao todo, chegaram a Portugal, nesse voo, 17 pessoas e não 19, como foi avançado anteriormente pelo Correio da Manhã. Os portugueses chegados a Figo Maduro são os primeiros nacionais regressados depois dos sismos registrados na Venezuela, a 24 de junho, que causaram pelo menos 1.719

0: mortos e 5.034 feridos. Entre os mortos há 60 portugueses ou luso-descendentes, há ainda 87 desaparecidos. Os números foram atualizados ontem à noite pelo Ministro dos Negócios Estrangeiros em entrevista à SIC. E quase 59 mil edifícios ficaram danificados ou destruídos após o duplo sismo que atingiu a Venezuela na passada quarta-feira, segundo estimativas de satélite divulgadas pela NASA. A Agência Espacial Norte-Americana estimou que aproximadamente 58.870 edifícios tenham sido provavelmente danificados ou destruídos em toda a área afetada pelos sismos. Os dados baseiam-se em informação de satélite de alta resolução da Agência Espacial Europeia, recolhida a 25 de junho, um dia após os sismos. Segundo os investigadores, esta é uma avaliação preliminar e que reflete uma mudança repentina na área da superfície.
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0: Teus olhos são duas fontes, a voz de Amália, nas boas-vindas à última hora do nosso passeio de hoje, por aqui mesmo.
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0: É pelo seu Bairro Alto que seguimos até bem perto do meio-dia, nesta manhã de terça-feira, dia 30 de junho. Relembro, dia quente em perspectiva, máximas de 27 graus para o Porto, 30 para Lisboa, 34 para Setúbal e 32 para Faro. Fique por aí, seguimos com o Ricardo Ribeiro em escuta amanhã, depois a Namora como uma nuvem no céu.
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0: Sempre a poesia, é assim que se chama o novo álbum de Teresinha Landeiro, é também o nome do tema que acabou de escutar aqui nos últimos minutos. Teresinha Landeiro, ela que vai estar presente também nesse momento tão especial em palco, a acontecer dia 18 de julho no Festival Caixa Ribeira, no Porto, um momento em que Teresinha Landeiro vai participar também em Casa da Amália ao vivo, a não perder. Teresinha Landeiro, Paulo de Carvalho, Linita Gentil, Anabela, Rui Vaz e José Manuel Neto, em Casa da Amália ao vivo, em palco, no regresso do Festival Caixa Ribeira, que acontece já no próximo dia 18 de julho. Vamos a contas, mas daqui a pouco escutamos Ana Sofia Varela e Cláudia Picado. Cláudia Picado com um clássico, será amor, será teimosia? Nesta altura ainda não tenho resposta para isto e já lá vão 10 anos desde que saiu Quando Me Chamas Mulher. São as vozes, as propostas que por aqui vão passar ainda antes de escutarmos Sei de um Rio, Sei de um Museu, com António Ascioli Campos.
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1: Por mais de uma vez falei nesta rubrica dos crimes que a Rússia tem feito ao património ucraniano com os seus bombardeamentos. Desta vez danificaram um mosteiro histórico que fica em Kiev, a capital da Ucrânia. A Rússia lançou uma enorme vaga de ataques de mísseis e drones com danos substanciais num dos principais símbolos religiosos da Ucrânia, o mosteiro ortodoxo de Pescherskaya Lavra, que fica na capital. O monumento integra, desde 2023, a lista de Património Mundial em Perigo. A Unesco descreve-o como sendo uma obra-prima da arte ucraniana e refere que nas suas grutas acolhem, há séculos, relíquias de vários santos. Foi um autêntico crime.

Formiga, Bossa Nossa, a voz de Amália, aqui em Escuta pelo seu Bairro Alto. Muito bom dia, boa terça-feira. Seguimos com um dos temas para o mais recente álbum do projeto Rua das Pretas, projeto de Pierre Aderne. O álbum chama-se Povo Brasileiro e é por lá que pode encontrar, por exemplo, este cartão de cidadão.

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Fadista Louco, aqui na voz de Joana Amendoeira, mais uma proposta em escuta nesta manhã de terça-feira por este seu bairro alto, que está quase a terminar por hoje. Amanhã mais a partir das 10, até bem perto da hora certa, há tempo ainda para escutar, por exemplo, Rodrigo Ardinita. Rodrigo, que é o nome que vai ser homenageado este ano pelo Festival Caixa Alfama, homenagem que vai acontecer em palco no momento em Casa da Amália, ao vivo. Rodrigo, então, em escuta aqui nos próximos minutos. Depois, Marina Mota e Carlos do Carmo, também em memória, por aqui, nesta manhã de terça-feira. Quanto a mim, por hoje é tudo. Até amanhã. Bom dia.

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1: Com a Sofia Almeida. Boa tarde, Sofia.
2: Boa tarde. A taxa de inflação terá desacelerado para 3,2% em junho, inferior em 0,1 pontos percentuais à registada no mês anterior. Esta é a estimativa rápida do Instituto Nacional de Estatística. Já o indicador de inflação subjacente terá registado uma variação de 2,5%, taxa superior em 0,3 pontos percentuais à do mês precedente. A estimativa rápida do INE mostra ainda que a variação do índice relativo aos produtos energéticos diminuiu para 9,1%, refletindo uma redução dos preços dos combustíveis, e o índice referente aos produtos alimentares não transformados registou uma variação de 5,2%. Portugal vai ter uma fábrica de comboios a partir de 2028. A nova unidade vai produzir 81 comboios para as linhas suburbanas da CP. A unidade vai criar 300 postos de trabalho diretos. O primeiro comboio vai sair desta linha de produção em 2029. Desenvolvidos especificamente para Portugal, estes comboios terão 3 carruagens com capacidade para 450 passageiros, acessos 100 degraus, a conectividade Wi-Fi e espaços próprios para cadeiras de rodas e bicicletas. A Federação Portuguesa de Nadadores Salvadores alertou hoje para o aumento do risco de afogamento nos próximos dias por causa da subida prevista das temperaturas e apelou às autoridades para incluírem este risco nas mensagens de aviso à população. Em comunicado, os nadadores salvadores lembram que a experiência recente de outros países europeus mostra que os períodos de calor extremo levam muitas pessoas a procurar rios, barragens, lagoas, praias marítimas e piscinas para se refrescarem, aumentando o risco de acidentes, sobretudo em locais não vigiados. Para controlar este risco, a Federação recomenda que se escolham sempre zonas vigiadas, que se evitem banhos em rios, barragens e locais desconhecidos ou sem vigilância, e que se tente entrar sempre na água acompanhado por outra pessoa. Em França, por exemplo, durante a onda de calor que está a atravessar o país, já morreram mais de 50 pessoas por afogamento. E o Instituto Português do Mar e da Atmosfera tem alertado em comunicados que está previsto um longo período de tempo quente e seco em Portugal continental, com temperaturas máximas até aos 43 graus em algumas regiões. Por causa desta previsão, o IPMA colocou hoje 11 distritos sob aviso amarelo e a partir de amanhã vai ativar o aviso laranja para os distritos de Beja, Évora e Porto Alegre, estendendo na quinta-feira também a Lisboa, Setúbal, Santarém e Leiria.
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0: Aqui, claro está, na sua Rádio Amália, em 92.0 Lisboa, 91.0 Porto e 100.6 Setúbal. Sejam então bem-vindos. Terça-feira, dia 30 de junho, e como é hábito aqui pelo Senhor Fado, vamos, antes de passarmos aos pedidos em direto, dizia, vamos ler e atender os pedidos que chegam por escrito e, no caso, para hoje temos por aqui 2 mails, 2 pedidos que chegaram por mail para serem lidos hoje, dia 30 de junho. O primeiro dos mails é de 30 de maio, chegou exatamente à meia-noite e chegou assim. Olá Maralhas, sou a Mónica Conde, do bairro das Furnas, e peço para terça-feira, 30 de junho, Vítor Ribeiro no Fado, amigo Joaquim Maralhas, para dedicar à minha mãe, Maria José Conde, e ao meu tio, Aurora das Furnas, com um beijinho e uma boa semana para todos vocês. Mónica, um beijinho e também votos de uma excelente semana. Meio-dia e agora 8 minutos, antes de ficarmos com a voz de Vítor Ribeiro e o fado amigo Joaquim Maralhas, saúdo já os aniversariantes de hoje, 30 de junho. Estão de parabéns a Sara, amiga da Anabela Pereira, também a Sónia Robalo, filha do fadista Augusto do Robalo, a Tânia, a filha do Jorge Pires, a Lena Piedade, a irmã da Adelaide Piedade da Pontinha, também a Maria Goretti Vaz, a nora da Maria Teresa e do José Vaz, de Barcarena, a Maria Emília Brito do Barreiro, também a Ana Cristina Sardinha de Almada, a Irene Chen de Lisboa, a Tamara Encarnação, a neta da Jesuína Encarnação, a Lucília Cabral de Alfama, a Sara Lima do Barreiro, a Ermelinda Coelho, que nos escuta no Canadá, a Sónia Ribeiro da Costa da Caparica, o António Joaquim Ferreira de Lisboa, o Carlos Gomes de Meleças, Sintra, também a Noémia Dourado do Montijo, o Manuel Silva de Odivelas, ainda o Augusto Grilo, o João Filipe, a Hortense Oliveira do Pinhal Novo, também do Pinhal Novo e aniversariante hoje, o José Janeiro, e ainda a Matilde Cardoso Gascão, a neta da Isabel Rebelo, da Penha de França. Neste dia em que passam 2 anos da morte do pintor e ceramista Manuel Cargaleiro, ele que nasceu a 16 de março de 1927 em Vila Velha de Ródão, faleceu então a 30 de junho de 2024 em Castelo Branco, contava com 97 anos. Há 115 anos era aprovada a atual bandeira de Portugal, as cores azul e branca, eram então, a partir desta data, 30 de junho de 1911, substituídas pelo verde e pelo vermelho. Neste dia recordo ainda aqui dois amigos da Rádio Amália, o António Gonçalves, o pai do Nélio Freitas, que nos escuta na Suíça, em Basileia. Faria anos hoje o António, onde quer que esteja, estará em paz seguramente, e o mesmo também se aplica à Natalina Marques, a mãe da Maria da Glória da Açafora, que faria anos hoje, dois amigos que estarão seguramente em descanso. Vítor Ribeiro traz-nos o fado Amigo Joaquim Maralhas.

0: Aralhas.
1: Amigos Joaquim Aralhas, a voz de Vítor Ribeiro, letra de José Patrício, melodia do Fado Cuf, na guitarra portuguesa o Rui Pedro e na viola o Calu para este amigo Joaquim Aralhas. Meio-dia e 13, vou ler e atender o segundo dos dois pedidos chegados por mail para hoje, dia 30. Este mail chegou ontem às 20h35 e chegou assim: olá Maralhas, boa tarde, venho pedir o Fado Gaivota, na voz da minha filha, a Mariana Malho Paes, para oferecer a todos os amigos que irão estar connosco na próxima quinta-feira no Clube Criativo do Feijó, para mais uma noite de fados, seguida da transmissão em ecrã gigante do Portugal-Croácia. Para ti um abraço e até quinta-feira, António Paes. António, um forte abraço, por lá está.

Estaremos já na próxima quinta-feira, a primeira quinta-feira do mês de julho, dia 2, no Clube Recreativo do Feijó, para aquela que será seguramente mais uma grande noite de fados. Na guitarra portuguesa o Pedro Antunes, na viola o João Costa, e eu irei estar por lá para apresentar os amigos e amigas que se irão juntar a nós, como é hábito às quintas-feiras. Fica o convite para se juntar também. E depois dos fados, a partir da meia-noite, vamos ter a transmissão em ecrã gigante do Portugal-Croácia. Portanto, fica também o convite para aquela que será uma excelente quinta-feira, seguramente. Mariana Malho Paes vai trazer-nos o fado Gaivota. Entretanto, podem já começar a ligar para os pedidos em direto. 21 010 5740 é o número do telefone a ligar para os pedidos em direto no Sr. Fado. 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
2: Meio-dia e 19, terça-feira, dia 30 de junho, vamos para o primeiro dos pedidos em direto. Pedidos em direto que hoje começam um pouco mais cedo. Tínhamos apenas dois mails para esta terça-feira, sendo para amanhã já temos ali muitos mais. Mas vamos por partes e vamos para o primeiro dos pedidos em direto. A primeira viagem até Portimão. Menina Carolina José, boa tarde.
3: Como está?
2: Por aqui tudo bem. E a menina Carolina, como vai?
3: Bem, muito obrigada.
2: E de regresso ao Senhor Fado, hoje a primeira nos pedidos em direto.
3: Hoje é a primeira, é verdade.
2: É verdade. E é um gosto sempre recebê-la por aqui, Carolina.
3: E é um gosto muito grande sempre falar com o senhor.
2: Bem, haja, muito obrigado.
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2: E quem nos vai pedir a nossa Carolina?
3: Vou pedir. O Paulo Alexandre é verde vinho.
2: E as dedicatórias?
3: Para dedicar ao senhor Seca Saca. Hoje está um grande calor, não está, senhor Maralhas?
2: É verdade. Aqui já começa a aquecer a partir de amanhã. Então aí sim as temperaturas irão subir e muito. Não é o caso do Algarve, por exemplo, Portimão. Irá andar para ali para os 33, 34, 35, pois. Não mais. Mas Lisboa, Setúbal, Santarém, Porto Alegre, Beja, Castelo Branco irão ter temperaturas muito altas, ali nos 40 graus. Nos 40 graus.
3: Sim, senhor. Ora bem, já disse, já falei no senhor Zé Casaca.
2: Zé Casaca, sim, senhor.
3: Senhor Zé Casaca, para a minha vizinha, Soldado Pedro.
2: Esteve cá ontem, já fez o seu pedido esta semana também. Sim, senhor.
3: Exatamente. Para o senhor José Maria Araújo, eu espero bem que ele esteja bem.
2: Um abraço para o nosso José Araújo.
3: Pois. Para o senhor Júlio Martins.
2: De Odivelas.
3: De Odivelas. E para a Dona Maria Filipa.
2: Muito bem, sim, senhor. Dedicatórias feitas.
3: Para o senhor Joaquim Maralhas, uma boa semana de trabalho. E tudo bom.
2: E até...
3: E para a família. E até para a semana.
2: Até para o mês que vem, Carolina. Agora só para o mês que vem.
3: Até para o mês que vem.
2: Com um beijinho muito grande e uma boa semana para a nossa Carolina José, escuta-nos em Portimão e pediu-nos para recordarmos Paulo Alexandre e Verde Vinho.

0: Verde Vinho, disco de ouro em 1977 e 1978, a voz de Paulo Alexandre, aliás, nome artístico Paulo Alexandre, o pseudónimo artístico de Modesto Pereira da Silva Santos, ele que nasceu em Vozela a 16 de fevereiro de 1931, viria a falecer a 18 de novembro de 2024. Meio-dia e 25, vamos até à Penalva, Barreiro, menina Hilda Sol Posto, boa tarde.
1: Ora, bom dia, boa tarde, depois do almoço, é uma hora qualquer. 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
0: Muito bem, e quem nos vai pedir a nossa
1: Queria
0: Hilda?
1: Queria ouvir o Fernando Maurício, uma carta à minha mãe.
0: E as dedicatórias?
1: E as dedicatórias hoje, vai para a dona Soledade Pedro, que ela também fez ano de casada esta semana, ela e o marido, vai para o João Pinto Alto de Lisboa, vai para a Olga Suzana Gabriel com os parabéns, que ela sabe porque é, e para o João Pinto Alto de Lisboa e para os meninos de Braga.
0: Para o Ricardo e para a Rosa.
1: Queridos lá de Braga.
0: Com certeza.
1: E dizer só uma coisinha, senhor Maranhas, esta semana vai estar aí um calor que tem as sacanas à sombra.
0: É verdade, tem que se ter cuidado com o calor. Um beijinho, Hilda, e muito, muito cuidado com o calor que se irá fazer sentir. As temperaturas irão aumentar bastante já a partir do dia de amanhã, quarta-feira, por isso há que tomar as devidas precauções, todos os cuidados, como, por exemplo, evitar a exposição solar nas horas de maior calor, ali a partir das 11 até às 3, 4 da tarde, beber muita água também. São alguns conselhos úteis que aqui vamos deixando. Fernando Maurício, vamos recordá-lo em Carta à Minha Mãe.

0: carta a minha mãe, a voz de Fernando Maurício, meio-dia e meia. Vamos agora até ao Estoril. Caro amigo José Brás, boa tarde.
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0: Pois é, portanto, ele é novo, exatamente, no sentido em que está bem estimadinho e bem conservado. Mas já faz um tempo que foi criado esse espaço infantil, uma salinha a pensar nos mais pequenitos, lá pela fábrica dos óculos de Odivelas. Gostei aí do trocadilho do velho espaço infantil. Ora, o nosso José Brás, de regresso para ouvirmos quem?
1: O Carlos Pinto, em Fupangola.
0: E as dedicatórias, amigos, abraços.
1: Dedicatórias para toda a equipa de Rádio Amália, para todos os antigos combatentes, como eu, para a amiga da Catita, para a Albertina Cardoso de Passo de Arcos, três. Para a Mira Luísa aí da Galiza,
0: sim senhor.
1: E até para o mês que vem, falta muito tempo já.
0: Com um forte abraço, amigo José Brás, e uma boa semana também, claro, para o nosso José Brás, que nos escuta no Estoril. Pediu-nos Carlos Pinto e Fui para Angola. 21 010 57 40 é o número de telefone a ligar para os pedidos em direto aqui no Senhor Fado, na sua Rádio Amália. Relembro a frase a dizer a quando do pedido em direto: fábrica dos óculos de Odivelas, os seus olhos merecem o melhor e com um espaço infantil.

0: Carlos Pinto e fui para Angola, meio-dia e 36, terça-feira 30 de junho, aqui vamos para mais um pedido em direto e, no caso, vou receber uma estreante aqui nos pedidos em direto no Senhor Fado. Viajo até Sacavém, onde está a Maria Clara. Olá, Maria Clara, boa tarde.
1: Olá, boa tarde.
0: Viva, é um gosto recebê-la por aqui, eu estou muito bem. E a Maria Clara?
1: Também, dentro do que é possível, vamos estando bem.
0: Então vamos aqui por etapas. Vamos à frase?
1: Vamos. 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
0: Passou com distinção na primeira etapa, agora as outras etapas para já são comigo. Nasceu onde, Maria Clara?
1: Essa que vem é dia 10 do 8. Dia 10 do 8.
0: 10 de agosto. É melhor, porque já estava tudo com a calculadora na mão, para saber qual era o ano.
1: Ora,
0: é natural de Sacavém, portanto, na cidade 10 de agosto, em Sacavém, estreia-se nos pedidos em direto a Maria Clara e vai-nos pedir...
1: A Filipa Cardoso, Um Dia Estranho.
0: Um Dia Estranho. Letra e música do Jorge Fernando para a voz extraordinária. Eu sou suspeito porque gosto muito da Filipa Cardoso, mas
1: e
0: acho que
1: eu também gosto muito de ouvir.
0: Vozeirão.
1: Aliás, eu gosto muito de ouvir fado.
0: E a Filipa Cardoso é aqui, de facto, um dos expoentes, dos grandes expoentes do fado. Vamos aqui ouvi-la com O Dia Estranho e as dedicatórias, Maria Clara.
1: Ora bem, para já quero dar um agradecimento todos vós, Rádio Amália, são a minha companhia, tenho televisão, mas eu prefiro a rádio, desde as 7 da manhã, ainda ontem ouvi o senhor, até o Joaquim Maralhos, até quase à meia-noite.
0: Muito bem, sim, confere, confere.
1: Portanto, são a minha companhia, muitas das vezes a televisão está acesa, mas tiro-lhe o som e gosto de ouvir o rádio. Estou o dia todo, portanto, um agradecimento a todos vós, ao senhor Joaquim Maralhas, porque é extraordinário com a paciência que tem, com a sua simpatia, e para todos aqueles que gostam de fado e que são os ouvintes diários da Rádio Amália.
0: Bem-haja, Maria Clara, bem-haja. E já agora, pronto, a regra do programa limita as participações a uma participação por semana, como calculo que saiba, mas porque disse que houve a rádio até à noite, nós marcamos encontro para mais logo, pode ser assim, que eu vou estar por cá. Entre as 22 e as 23, pode ser?
1: Entre as 22 e as 23, com certeza.
0: Fica encontro então, marcado.
1: Com certeza.
0: Um beijinho, Maria Clara.
1: Pronto, é só. Ok.
0: E foi
1: muito obrigada.
0: Foi um gosto tê-la recebido por aqui.
1: Espero agora conseguir mais vezes. É só deixar aí assim uma franchazinha da janela aberta ou a porta e eu vou entrando quando puder.
0: Fica combinado, Maria Clara, e se tal acontecer, já na próxima semana voltará a ser um gosto recebê-la por aqui. A Maria Clara, que nos escuta em Sacavém, pediu-nos Filipa Cardoso e O Dia Estranho. 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

0: Estranho, a voz de Filipa Cardoso, que, relembro, é uma das vozes de um dos grandes festivais do Fado, Caixa Alfama, dias 11 e 12 de setembro. Entretanto, iremos ter já no próximo mês de julho, o Caixa Ribeira, na cidade do Porto, dia 18 de julho. E já agora, a esse propósito, a partir de segunda-feira, entre as 20 e as 21, iremos ter um especial Caixa Ribeira, onde iremos dar a conhecer mais em pormenor todo o programa do Caixa Ribeira, passando todas as vozes que integram o cartaz e também os músicos que irão marcar presença na edição do Caixa Ribeira, dia 18 de julho, a não perder a partir de segunda-feira, entre as 20 e as 21, claro, aqui na sua Rádio Amália. Estamos a 15 minutos da 1 da tarde, vamos até Palmela, onde está mais uma estreante que aqui recebo no dia de hoje, dia 30 de junho, a Célia Marques. Olá, Célia, boa tarde.
1: Olá, boa tarde.
0: Viva, como está?
1: Bem, obrigada.
0: Está bem disposta, bem. Célia?
1: Sempre.
0: Muito bem, eu vou aqui sujeitá-la a um interrogatório. Não tem mal.
1: Não.
0: Então pronto, primeiro vamos à frase.
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0: Muito bem, e nasceu em Palmela, Célia?
1: Sim, em Palmela.
0: É natural de Palmela, muito bem.
1: Natural de Palmela.
0: Sim, senhor. Deixe-me escrever aqui. E quando faz anos, dia e mês?
1: Era 21/4.
0: 21 de abril, já aqui está no meu livrinho também. E quem nos vai pedir na sua estreia, Célia?
1: Dulce Pontes, Canção do Mar.
0: É outra voz fantástica, aliás, a Dulce Pontes, que foi também nossa ilustre convidada numa das edições do Caixa Alfama, a grande Dulce Pontes. Canção do Mar, para dedicar a quem, Célia?
1: Dedico ao meu marido, ele está a ouvir, vocês são a nossa companhia, andamos a conduzir o dia inteiro. E vocês são a nossa companhia.
0: Já agora, como é que se chama o seu marido, Célia?
1: António Duval.
0: Um abraço ao amigo António. O amigo António, um abraço. Ele está a ouvir e a agradecer também, com certeza. A assinar e a agradecer esse abraço. Muito bem.
1: Obrigada. Portanto, e dedico a todos vós, que são excelentes.
0: Bem-aja, um agradecimento que lhe deixo em nome de toda a equipa, Célia.
1: E a todos os ouvintes da Rádio Amália. É excelente. É uma companhia excelente. É a nossa companhia, pronto, é tudo.
0: Bem-aja.
1: E
0: marcamos já encontro para quando, Célia?
1: Para a semana, se for possível.
0: Pode ser para o mês que vem, dá mais jeito.
1: Também
0: pode.
1: Com
0: um beijinho para si, Célia.
1: Obrigada,
0: um abraço para o seu marido, para o António, que estará também à escuta da Rádio Amália. Ora, pediu-nos a Célia Marques, Dulce Pontes e a Canção do Mar.

0: A Canção do Mar, na voz de Dulce José da Silva Pontes, natural do Montijo. Dulce Pontes, que aqui que nos trouxe esta canção fantástica, A Canção do Mar. Ficámos a 8 minutos das 13, terça-feira, 30 de junho. Vamos até à Quinta da Lomba, no Barreiro, onde está o Armando Martins dos Santos. Senhor Armando, boa tarde.
1: 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Também bom dia, boa noite, amigo.
0: Ah, pois, tem a ver com o fuso horário, eu esqueço-me sempre, e o Armando, sempre de regresso e sempre atento, Every Weeks.
1: Every
0: Weeks, sim, senhores. E hoje para ouvirmos quem, Armando?
1: António Sobrinho.
0: Rosas e Perdão.
1: Ora, que belo título, Rosas e Perdão.
0: Vamos recordar aqui António Severino. E as dedicatórias?
1: As dedicatórias, não sei o que é que... Ah, foi ver, teve com o pai, teve a tratar do pai. Para a minha esposa, e Manoel Duarte, com muito amor e carinho. As Piteira, que é um bocadinho lá abaixo do Barreiro, eles que dêem novidades, esteja tudo bem com eles, que é a Marianita.
0: E o Diniz.
1: E o Diniz Piteira. Aquela coisa do fuso horário, é o Eduardo, e bem-vindo a Pereira na Alemanha. Temos ouvintes também no Canadá, como vou dizer,
0: sim, senhor, né? Sim, senhor.
1: Brasil, e... Epá, olha, não é nos quatro cantos do mundo porque o mundo é redondo, mas... Olha, e então...
0: E os vizinhos?
1: E o casal Formiga.
0: Jorge e a Anabela.
1: É, os vizinhos de baixo, Jorge e a Anabela. Ora, não esquecer das minhas várias claques de apoio, nomeadamente aquelas de sábado e domingo. Epá, e o nosso patrocinador, com grande pedido de desculpa,
0: então,
1: eu passo a telefonar para julho.
0: Ô Armando, pronto, o Armando é que sabe da sua
1: até
0: agenda.
1: Lá, até lá, saúde e aquele grande abraço para todo mundo e arredores.
0: E arredores, com um forte abraço, Armando, e uma boa semana também. Um abraço para si, um beijinho para a sua mulher, para a Alexandra. Pediu-nos o Armando Martins dos Santos para recordarmos António Severino, Rosas e Perdão.

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2: E aqui vamos nós para mais um pedido em direto. Nesta terça-feira, dia 30 de junho, recebo a nossa Albertina Cardoso, em Passo de Arcos. Menina Albertina, boa tarde.
3: Boa tarde, menino Maralhas. Saúde, paz e amor, alegria e boa disposição para ti e todos os seus, que é os bens mais preciosos. Um beijinho para o Francisco e um beijinho para o Edgardinho.
2: Muito obrigado, Albertina.
3: E para toda a família, claro. Olha, quero ouvir a Fábrica dos Óculos da Audrey Velas, Os Seus Olhos Merecem o Melhor, e também com o Espaço Infantil. Agora, se faz favor, eu quero ouvir o meu querido e adorado amigo Marco Paulo, com muita saudade, para dedicar à Mariana Conde de França com um beijinho, à Odete Miranda com um beijinho, e que Deus e Nossa Senhora também a acompanhe. Para a Dona Marcília Campos com um beijinho, ao Sr. José Braz e ao casal Fátima Gonçalves também com beijinhos para eles, beijinhos para o Sr. Maralhas, toda a sua família, todos vós aí da Rádio Amália. Muito obrigada por tudo e que Deus e Nossa Senhora nos acompanhe a nós e ao mundo, que acabem as guerras e as pessoas sejam melhores, não sejam tão cruéis umas para as outras. Muitos beijinhos e desculpe qualquer coisa.
2: Ora é essa, Albertina.
3: Muito obrigada.
2: Com um beijinho muito grande e continuação de uma boa semana para a nossa Albertina Cardoso, que nos pediu para recordarmos Marco Paulo. Vamos recordá-lo neste Nem às Paredes Confesso.

0: Nem às paredes confesso. A voz de Marco Paulo, 13:05, fico por Lisboa, onde está também o nosso Carlos Melo. Amigo Carlos, boa tarde.
1: Boa tarde, Pato Comé. Desculpe, sabe que eu sou pior de Bielos, que os olhos me vêm melhor e também com os patos, mas não vendem lá pato.
0: Pois, muito bem, o almocinho hoje é pato. Ora, meu caro amigo Carlos, de regresso, quem vamos ouvir? Tudo te dei.
1: Tudo contei, não sei quase fazer tudo.
0: Na voz do Carlos da Cruz. Da Cruz. Exatamente. E as dedicatórias?
1: Olha para o Barbeiro de Sevilha, a cara de certeza, para familiares e amigos, para o Rumi Damas, para o António Lázaro de Açores, quem gosta de estar de novo, e para o Miratadora, como já voz ao bónus, bem.
0: Conforta, um forte abraço, Carlos, e continuação de um bom almoço e de uma boa semana para o nosso Carlos Melo, que nos pediu Tudo Today, a voz de Carlos Cruz, com quem irei estar já na próxima quinta-feira, ele que é um dos ilustres amigos e amigas que nos fazem companhia às quintas-feiras, nas noites de fado no Clube Recreativo do Feijó, e esta quinta-feira não irá ser exceção, por lá estaremos para mais uma grande Noite de Fados, seguida depois da transmissão do Portugal-Croácia a partir da meia-noite, transmissão em ecrã gigante, fica o convite para se juntar a nós. Carlos Cruz e Tudo Te Dei.

0: tudo te dei. A voz de Carlos Cruz, quando passam 11 minutos das 13, terça-feira 30 de junho, recebo o nosso Filipe Nóbrega, de Ermidas do Sado, que nos escuta, Ermidas do Sado. Amigo Filipe, boa tarde.
1: Boa tarde, Sou Magalhães, como está?
0: Por aqui tudo bem, e o amigo Filipe, como vai?
1: Também.
0: E de regresso aqui ao Sr. Fado, é um gosto voltar a recebê-lo por aqui de novo.
1: O prazer é meu.
0: Bem haja, Filipe.
1: Sempre.
0: Bem haja. Então, antes do pedido, vamos à frase?
1: Sim. Fábrica dos óculos de Odivelas, os seus olhos merecem o melhor e com espaço infantil.
0: Muito bem. E vai-nos pedir?
1: Manuel Freire com a Pedra Filosofal.
0: Com certeza. E as dedicatórias, amigo Filipe?
1: Olha, se me permitir, hoje vou dedicar à família de um amigo que faleceu este fim de semana, que é o Sr. Armando de Lacerda, de Nova Lisboa, organizador das 6 horas de Nova Lisboa e grande impulsionador do automobilismo, tanto em Angola como no Rally de Portugal. E acabou por falecer com 86 anos, de maneira que é para a família do enlutado.
0: Com certeza. E aqui apresentamos as mais sentidas condolências também, amigo Filipe.
1: Muito obrigado.
0: Ora, essa. Hoje a dedicatória é muito especial, o pedido está feito, a frase também. Falta apenas uma coisinha, Filipe.
1: Até para a semana.
0: Com um forte abraço, e é sempre um gosto, como disse no início da conversa, é sempre um gosto recebê-lo também por aqui, o Filipe Nóbrega, que nos escuta no Conselho de Santiago do Cacém, Ermidas do Sado, pediu-nos Manuel Freire e a Pedra Filosofal.

0: Manuel Freire e a Pedra Filosofal, 13 e 18, terça-feira 30 de junho, vamos até à Sobreda, onde está o nosso Carlos Esteves. Amigo Carlos, boa tarde.
1: Boa tarde, Sr. Maralho, e todos os ouvintes. Fábrica de Óculos de Odivelas, porque os seus olhos merecem a melhor e que aquele fabuloso espaço infantil.
0: E cá estamos, mais um ano, não é? Mais um ano.
1: Mais um ano, 47, pá. 47, e acho que você já os teve.
0: Também, os 47 já tive aos aninhos valentes. Bom, mas...
1: De vez em quando convém trocar a idade, ou as velas, ou as velas.
0: Com certeza, dá sempre jeito, dá sempre.
1: Exatamente.
0: As velas dão ali sempre para duas ocasiões, para celebrar pelo menos em duas ocasiões. Ora, o nosso Carlos Esteves, que foi aniversariante ontem, e aqui fizemos essa referência, hoje está de regresso aqui ao Sr. Fado, e vai-nos pedir quem, Carlos?
1: O Artur Batalha.
0: Meu irmão fora da lei. Meu irmão fora da lei. E as dedicatórias?
1: E para já agradeço ontem, portanto, a comunicação dos parabéns e isso tudo. As dedicatórias? É para a minha esposa e família. Vai para o Rui Sobral, da Suíça. Vai para o Daniel do Peixe, que ele anda-se a portar muito bem.
0: Olha, um abraço para o Daniel.
1: Ah, um abraço, mas eu não quero um abraço, quero é o resto, né? E vai também para a Costa da Caparica, que ele não aparece, não sei se ele já entrou.
0: Para o nosso Zé Araújo, sim senhor.
1: Exatamente, pá, o homem do gato preto. Pá.
0: Um abraço ao Zé Araújo.
1: Foi pena ontem você não ter aparecido, ô Maralhas. Eu ontem parecia, ô Maralhas. Carteira aberta.
0: Mãos largas.
1: Carteira aberta.
0: É como eu. Eu ando sempre com a carteira aberta.
1: Era a carteira aberta. Era a carteira aberta. Quem quisesse,
0: é que tenha sido um dia bom, um dia feliz, é o mais importante. Carlos,
1: exatamente.
0: Um abraço para si, um abraço para o seu neto, para o Diogo, que está aí consigo também. E aqui dois beijinhos muito especiais, que seguem sempre também, um para a sua mulher e outro para a sua mãe, e que as coisas continuem a correr pelo melhor, são os nossos votos. Pediu-nos o nosso Carlos Esteves, Artur Batalha, meu irmão fora da lei.

0: Meu irmão fora da lei, a voz de Artur Batalha, 13h24. Vamos até Fanhões, onde está a Celeste Lança. Menina Celeste, boa tarde.
1: Menino Maralhas, muito boa tarde. 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
0: Certíssimo, e de regresso aqui ao Sr. Fado, a nossa Celeste Lança, com vontade de ouvir quem?
1: Vamos ouvir a Amália Rodrigues, Me Confesso.
0: E as dedicatórias?
1: As dedicatórias é para o Sr. Agostinho Neto e família, para o Jordi Freixo e família, com as melhoras do Jordi, com muitos beijinhos para ele. É para o senhor António Azar dos Açores e para o senhor José Caramelo do Montijo.
0: Muito bem, aqui um abraço também ao amigo José Caramelo.
1: Para todo o auditório, para toda a equipe da Rádio Amália, para o Maralhas e família, com muitos beijinhos e muita saúde, e até para o mês que vem, se Deus quiser.
0: Com um beijinho, Celeste, e uma boa semana também para a nossa Celeste Lança. Escuta-nos no Conselho de Loures, em Fanhões, de onde nos pediu Amália Rodrigues, e o Fado Confesso, 21. 010-5740 é o número de telefone a ligar para os pedidos em direto no Sr. Fado, na sua Rádio Amália. Relembro também a frase a dizer a quando do pedido em direto: Fábrica dos Óculos de Odivelas, os seus olhos merecem o melhor e com um espaço infantil.

0: fado Confesso a Voz, de Amália Rodrigues. Quando passa agora 30 minutos das 13, vamos até Alcanede, onde está a nossa Ema Nunes. Nina Ema, boa tarde.
1: Boa tarde. 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
0: Muito bem, está de regresso a menina Ema. Nos vai pedir?
1: Para ouvir o Luís Queiro. Na Lírio Roxo.
0: Lírio Roxo, aqui com os trovadores de Redondo, a voz do Luís Queiro. E as dedicatórias?
1: As dedicatórias é só para o senhor Zé Casaca, para o senhor...
0: António Azra.
1: António Azra. Para a Mariana Conde, para a Bertina de Passarça e para vocês, e para a vossa família, e para a minha. E para a minha família Rádio Amália e até para o Mesquém.
0: Com um beijinho muito grande, Ema. E um agradecimento também por nos continuar a ter por sua companhia aí no concelho de Santarém, em Alcanede, de onde nos pediu então a Ema Nunes. Os Trovadores de Redondo, com a voz de Luís Queiro, vão trazer-nos um tema popular alentejano, Lírio Roxo.

0: Luís Queiro e os trovadores de Redondo. Redondo, o concelho de onde é natural o Luís Queiro. Ele é de Montoito, concelho de Redondo. Trouxe-nos o Luís Queiro este lírio roxo. 13h35, vamos até ao bairro das Furnas, onde está o Alberto Guedes Martins, o nosso poeta popular das Furnas, o Aurora. Amigo Aurora, boa tarde.
1: Boa tarde, grande Quim. Está tudo a andar, tirando o calor.
0: Tudo 5 estrelas.
1: O que é que é preciso? 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Vamos ouvir o Vítor Rodrigues em Justino da Tipóia. E para oferecer à menina Rosa Ferreira de Alta Lisboa, ao Eduardo Sebastião Cheles, ao Manuel Pinto Monte Abraão e ao Carlos Esteves, com forte abraço. Eu tinha a carteira aberta, mas...
0: Mas não foi para todos.
1: Eu nem cheirei a colchete da carteira. Olá. E que seja tudo a correr bem com a mãe e com a esposa. Tudo bom, quanto a nós, um forte abraço. Até para o mês que vem, então.
0: Pois, com certeza. Um forte
1: abraço. Carrega no botão vermelho, que a gente ainda ganha mais coisas.
0: Sempre, sempre no botão vermelho. Um forte abraço para a Aurora e uma boa semana também. Pediu-nos o nosso Aurora das Furnas, Vítor Rodrigues e o Justino da Tipóia.

0: O Justino da Tipóia, a voz de Vítor Rodrigues, 13h38, vamos até à Brandoa, onde está o nosso Joaquim Fernandes. Amigo Joaquim, boa tarde.
1: Boa tarde, Sr. Moraes. Fábrica dos óculos de olhos e velas, os seus olhos merecem melhor e também com espaço infantil.
0: E quem nos vai pedir o Joaquim?
1: Luís Pissarra, em Alentejo da Minha Alma.
0: Com certeza, e as dedicatórias?
1: As dedicatórias, pô, é para a Esmeralda Pina, do Alto Campolide, para os meus filhos, o Ricardo e a Andreia, para as minhas irmãs, Maria José e Maria Leonor, e também ao Sr. Moraes, para o meu cunhado que faleceu no dia 27, sábado, e que foi hoje cremado em Casal de Câmara.
0: Que esteja em paz, em descanso, com certeza, Joaquim.
1: Tá.
0: E quando...
1: E até para o mês que vem,
0: ou até para a semana, com um forte abraço, Joaquim, o nosso Joaquim Fernandes, que nos escuta na Brandoa, pediu-nos para recordarmos Luís Pissarra e Alentejo da Minha Alma.

0: Letra de Bento Queiro, música de João Camilo, este Alentejo da Minha Alma, também a canção conhecida como O Meu Alentejo, ou A Baleia do Alentejo, e a voz de Luís Pissarra. 13h43, vamos até Sacavém. Caro amigo Luciano Engrácio, boa tarde.
1: Boa tarde, grande amigo Joaquim Maralhas, que é um grande prazer em falar consigo e estar na Rádio Amália, ouvir todos estes ouvintes que eu gosto de ouvir e este grande artista que acabou de cantar agora.
0: Sim, senhor, o nosso Luís Pissarra.
1: Já tenho saudades do meu Alentejo.
0: O nosso Luís Pissarra. E de regresso, o nosso Luciano Engrácio. É sempre um gosto recebê-lo por aqui. Já lá vamos ao pedido. Vamos à frase?
1: A frase é: a fábrica de Odivelas, os seus olhos merecem melhor. E também com o novo espaço infantil.
0: Tudo isso lá pela fábrica dos óculos de Odivelas. Quem vamos recordar, Luciano?
1: Vamos ouvir com muito carinho que eu tenho para esta senhora, Lucília do Carmo, Maria Madalena.
0: A alentejana Lucília do Carmo, que aqui vamos recordar. E as dedicatórias, amigo Luciano?
1: Ora, dedicatórias vai já ser para si.
0: Muito obrigado.
1: Para todos os seus familiares, desde o pequeno à minha, à sua senhora. Com grande prazer, o seu netinho Edgar vai ser para os Joaquim dos Fetais, um grande abraço, para o bairro do Grilo, para todos esses amigos que não tenho, só tenho amigos, e para todos os meus amigos aqui em Sacavém, e um grande abraço, amigos Joaquim Maralhas, e bom almoço, e até à próxima, se vocês quiserem, que fiquei muito contente em ter entrado no programa. Ah, faltou-me também dedicar para a senhora Celeste, de Famões, que também eu gosto de ouvir.
0: A Celeste lança de Fanhões, Conselho de Louros. Sim, senhores. E é sempre um gosto, como disse Luciano, recebê-lo por aqui, o nosso Luciano Engrácio, que nos pediu para recordarmos Lucília do Carmo e Maria Madalena.

0: Maria Madalena, a voz de Lucília do Carmo, aqui na sua Rádio Amália. Vamos para mais um pedido em direto. Nesta terça-feira, 30 de junho, recebo a nossa Beatriz Rodrigues, de Lisboa, do Marquês de Pombal. Olá, Beatriz, boa tarde.
1: Boa tarde, tia Maralha. É sempre um prazer falar com você.
0: É um gosto sempre recebê-la também por aqui, Beatriz.
1: Pronto, foi uma ausência muito grande, mas pronto, as coisas já estão a melhorar.
0: Que continuem a melhorar, Beatriz.
1: Vamos lá ver. 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
0: E vamos aqui recordar o João Ferreira Rosa.
1: Sim, os caminhos por onde andamos.
0: Os lugares
1: por onde andamos.
0: Sim, senhores. E as dedicatórias?
1: Em princípio, para o meu marido que Deus tem, que Nossa Senhora tenha descanso, para todos os meus familiares que se encontram com ele e eu com eles, e para a Odete Miranda, com um beijinho muito grande e as melhoras dela, para a minha amiga Filomena Costa e família, e para a Manuela Freitas, com um beijinho muito grande para todas, e tenham muita saúde e muita coragem e muita paciência. Isto agora é só com paciência e com calma que a gente lá vai.
0: Tem que ser mesmo, não é, Beatriz?
1: É isso, Sr. Maralhas. E para o Sr. Maralhas e toda a sua família, um beijinho muito, muito, muito grande do fundo do coração. E tudo de bom para vocês. E olha, até para o mês que vem, se for possível. Se não for possível, olha, vai experimentando até lá chegar.
0: E se tal acontecer já na próxima semana, será novamente um gosto recebê-la por aqui, Beatriz. Um beijinho muito grande também. Vamos recordar João Ferreira Rosa, o pedido da Beatriz Rodrigues. João Ferreira Rosa, os lugares por onde andamos.

0: os lugares por onde andamos, a voz de João Ferreira Rosa, a 8 minutos das 2 da tarde, recebo a nossa Rosa Ferreira, da Alta de Lisboa. Menina Rosa, boa tarde.
1: Boa tarde, Sra. Maralhinha, já fábrica dos óculos de Odivelas. Seus olhos merecem melhor, e também com o espaço infantil. Já percebi que eu agora sou sempre a última, mas não faz mal, os últimos são os primeiros.
0: Mais nada, é assim mesmo. E de regresso a nossa Rosa, dia. Que nos olha, vai pedir...
1: Olha, Sra. Marinhas, queria ouvir, claro, era para ser ontem, mas pronto, ainda vai bem a tempo, como o senhor diz, faz sempre anos durante o ano e até ela chegar aos outros. Gostava de ouvir a Maria Armanda nos Lençóis de Lua.
0: Lindíssimo poema, um dos muitos poemas lindíssimos do Mário Rainho, a quem envio um forte abraço, e este é um fado lindíssimo. Já agora, a música é de José Fontes Rocha e a voz da grande Maria Armanda. E as dedicatórias, Rosa?
1: Mas isto não é dedicatório, é em especial, como disse ainda há bocadinho, fica também para si, para a sua Aninhas.
0: Muito obrigado.
1: Portanto, é para o Senhor Aurora das Furnas. Muito obrigado, e para a família dele, muito obrigado, eu estou a falar à pressa, que eu sei que já temos a... Muito obrigado por ele me inserir também nos e-mails, fico muito contente por ele e para a família. É para o Sr. Fernando André, é para a Dona Isabelinha da Penha de França, é para a Dona Catarinazinha da Penha de França do Café e para a família. Já estão os quatro, não já?
0: Sim, senhora.
1: E é um grande beijinho para si, para a sua família, para todo o auditório, para toda a rádio, e obrigado, obrigado por tudo. E que eu, daqui de março, 23 anos, eu esteja cá viva, que é para o senhor fazer 25, pode ser?
0: Fica em contra marcado.
1: Pode? Não pode?
0: Pode, com certeza, pode. Rosa.
1: É que é para eu cá estar.
0: Um beijinho grande e um até para a semana, com um beijinho para a Rosa Ferreira, que nos pediu para fecho do Senhor Fado nesta terça-feira, 30 de junho, Maria Armanda e Lençóis de Lua. Às 2 da tarde vamos ter as notícias com a Antonieta Lopes da Costa e depois, a partir das 14, com o programa Casa Portuguesa, contei com a companhia do António Vieira. Eu estarei de regresso mais logo, a partir das 22, e amanhã estarei de regresso também, mas com a Casa Portuguesa, a partir das 14, o Senhor Fado amanhã será conduzido pelo António Vieira. Por isso, quanto a nós, beijos e abraços e até logo.

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0: Sócrates por violação do segredo de justiça. A notícia, aliás, foi avançada pelo Expresso. Agora, o bastonário da Ordem dos Advogados defende que o mais importante da condenação do Estado a pagar esta indemnização a José Sócrates por violação do segredo de justiça é o facto de ter havido uma sanção para este tipo de crime. No entanto, considera estranho não se identificar o responsável pela fuga de informação. João Massano considera importante que tenha havido esta condenação por violação do segredo de justiça, independentemente de quem seja o arguído e o valor da indemnização, mas lamenta que não se tenha apurado mais uma vez o responsável pela fuga de informação. Infelizmente, continuamos a ter um crime que parece que não tem culpados. Neste caso, atira-se para as costas do Estado. É mais fácil, não é uma pessoa individualizada. Isto é preocupante porque estamos perante um crime sobre o qual, aparentemente, não se conseguem descobrir os culpados. É daqueles crimes que todos sabemos que existem violações. Basta abrir os jornais quando há aqueles processos mais mediáticos e percebemos que há factos que são libertados cirurgicamente, acrescentando também que quase sempre, diria 99% das vezes, são factos que são desfavoráveis aos arguídos. José Sócrates tinha afirmado antes que a sentença conhecida ontem era histórica, porque pela primeira vez o Estado é condenado por crimes de violação de segredo de justiça, que são da sua direta responsabilidade. O Ministério Público, como referi, vai recorrer desta decisão do Tribunal Administrativo de Lisboa. O Primeiro-Ministro quer que os próximos fundos europeus, atualmente em negociação, sejam repartidos pelos países e não só atribuídos com base na competitividade. Na cerimónia de lançamento da primeira pedra de uma fábrica de montagem de comboios em Matosinhos, Luís Montenegro afirmou que a preocupação de Portugal é que haja uma repartição territorial e geográfica da fonte de financiamento. Luís Montenegro antecipa que se o critério for exclusivamente a excelência, à luz de uma escala operacional, em princípio, as grandes economias, como a França, a Alemanha, serão os maiores beneficiários desse financiamento. Portugal vai ter uma fábrica de comboios a partir de 2028. A nova unidade em Matosinhos vai produzir 81 comboios para as linhas suburbanas da CP. Esta unidade vai criar 300 postos de trabalho diretos. O primeiro comboio sairá desta linha de produção em 2029. Desenvolvido especialmente para Portugal, estes comboios terão 3 carruagens com capacidade para 450 passageiros, acessos sem degraus, conectividade Wi-Fi e espaços próprios para cadeiras de rodas e bicicletas. A taxa de inflação desacelerou para 3,2% em junho, inferior em 0,1 pontos percentuais à que foi registada no mês anterior. Esta é a estimativa rápida do Instituto Nacional de Estatística. Já o indicador da inflação subjacente terá registado uma variação de 2,5%, taxa superior em 0,3 pontos percentuais à do mês anterior. A estimativa rápida do Instituto Nacional de Estatística, o INE, mostra ainda que a variação do índice relativo aos produtos energéticos diminuiu para 9,1%, refletindo assim uma redução dos preços dos combustíveis, e o índice referente aos produtos alimentares não transformados registrou uma variação de 5,2%. A Seleção Nacional faz hoje o último treino em Palm Beach. Portugal tem uma sessão agendada para as 16 horas, hora de Lisboa, 4 da tarde, daqui a uma hora. Daqui a duas horas, aliás, com os primeiros 15 minutos abertos à comunicação social. Amanhã a equipa portuguesa viaja durante a manhã para Toronto, no Canadá, onde vai também fazer um treino ainda antes do jogo com a Croácia, dos 16 avos de final, marcado para a meia-noite de quinta-feira.
1: 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Boa tarde.

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1: Seja bem-vindo a mais uma Casa Portuguesa, edição desta terça-feira, dia 30 de junho. Muito boa tarde, daqui a pouco temos Teresa Siqueira, Poeira que vai no vento, mas para já começamos com Raquel Tavares e estes Olhos Garotos. A Raquel Tavares, que vai passar este ano pelo Festival Caixa Alfama, realiza-se nos dias 11 e 12 de setembro.

Teresa Siqueira com Poeira que Vai no Vento. Muito boa tarde. Seguimos agora com Camané. Ele vai estar no Festival Caixa Ribeira, dia 18 de julho. Já falta pouco. O grande festival de fado de regresso à Ribeira do Porto com Camané, uma das vozes que vai passar por lá. Daqui a pouco temos Teresinha Landeiro, ela também vai passar por lá no espetáculo Em Casa da Amália ao vivo no Festival Caixa Ribeira. Mais à frente, nesta hora, temos também a Fábio Rebordão, outra das vozes do festival. Enfim, o cartaz é maravilhoso e, como disse, o Camané passa por lá. Vamos ouvi-lo aqui com este Conta e Tempo. Boa tarde.

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Fábia Rebordão e este Barquito Corcel. Daqui a pouco temos Sei de um Rio a não perder, mais uma rubrica trazida por António Ascioli Campos, também Amália e Ricardo Ribeiro, algumas das vozes que vamos ouvir nos próximos minutos na sua Rádio Amália. Fico por aí, para já, Gaiata dos Beijos Doces, ficamos com a voz do Duarte.

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1: Por mais de uma vez falei nesta rubrica dos crimes que a Rússia tem feito ao património ucraniano com os seus bombardeamentos. Desta vez danificaram um mosteiro histórico que fica em Kiev, a capital da Ucrânia. A Rússia lançou uma enorme vaga de ataques de mísseis e drones com danos substanciais num dos principais símbolos religiosos da Ucrânia, o mosteiro ortodoxo de Pescherskaya Lavra, que fica na capital. O monumento integra, desde 2023, a lista de Património Mundial em Perigo. A Unesco descreve-o como sendo uma obra-prima da arte ucraniana e refere que nas suas grutas acolhem, há séculos, relíquias de vários santos. Foi um autêntico crime.
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1: Viravoltas, Ricardo Ribeiro, antes Amália com Não Digas Mal Dele. Seguimos agora com Diamantina e esta conta errada. Mais à frente temos uma escolha de Bernardo Mendonça. Ele é o convidado desta semana do programa Os Fatos da Minha Vida. Vamos poder ouvir a segunda parte dessa conversa. A semana passada também tivemos o Bernardo Mendonça. Esta semana a segunda parte da conversa vai poder ser ouvida na sexta-feira depois das 22 horas.

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1: Olá, eu sou o Bernardo Mendonça e esta semana sou eu a trazer os fados da minha vida. Bom, um rio para aí acima, para aí abaixo, com muita coisa. Venham comigo, até já.
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1: E pronto, e então estávamos a falar sobre o bom que é termos amores serenos, que nos sabem bem, que não são aquela inquietação, é só a inquietação da paixão, mas que, sexualmente, muito interessantes. Ou seja, pode ter muita cor, pode ter assim um vermelho vivo, talvez, mas pronto, e ter outras tonalidades que está tudo bem. Acho que os amores de longo termo, românticos, têm várias tonalidades, e têm as suas crises. E falámos sobre isso. Com uma ginginha, Catarina, brindámos ao amor e também à amizade, que é outro amor. E brindámos à ginginha com aquele copinho de chocolate maroto.
2: Que estava no sítio certo também, não é?
1: Estava no sítio certo. Sim. E pronto, então respondendo, um arco-íris. É arco-íris.
2: É arco-íris, muito bem.
1: E olha, e nem de propósito, parece que estamos ensaiados, mas não, disse que a Dona Idalina, a minha vizinha, debaixo do prédio, gosta muito de rosa, da cor rosa. E eu ofereço-lhe às vezes flores, às vezes ofereço flores brancas, vermelhas, mas também rosa, porque ela gosta muito da cor.

0: A voz da poesia, tema muito bonito este da Cátia Guerreiro. Muito boa tarde, a caminho das três, altura em que voltamos às notícias na Rádio Amália, a não perder. Eu ficarei por aqui até bem perto das quatro, fico por aí também, agora com o Marco Rodrigues e Rosinha dos Limões.
1: Quando ela passa, Franzina.

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1: Informação na Rádio Amália com Antonieta Lopes da Costa. Boa tarde, Antonieta.
2: Viva, muito boa tarde. O secretário-geral do PS, José Luís Carneiro, acusou hoje o governo de ter casas prontas a habitar, mas não as entregar porque está à espera de um novo ciclo eleitoral, considerando absolutamente inaceitável e desumano. José Luís Carneiro discursava no encerramento das jornadas parlamentares do partido, dedicadas ao aumento do custo de vida, que terminaram hoje na Amadora, em Lisboa. De acordo com José Luís Carneiro, não são apenas casas para alojamento de emergência, mas também alojamentos destinados

0: ter. No entanto, o bastonário considera estranho não se ter identificado o responsável pela fuga de informação. João Massano considera importante que tenha havido esta condenação por violação de segredo de justiça, independentemente de quem seja o arguído e do valor da indemnização, mas lamenta que não se tenha apurado, mais uma vez, o responsável pelas fugas de informação. Infelizmente, continuamos a ter um crime que parece que não tem culpados. Neste caso, atira-se para as costas do Estado, é mais fácil, não é uma pessoa individual. Isto é preocupante porque estamos perante um crime sobre o qual, aparentemente, não se conseguem descobrir os culpados. É daqueles crimes que todos sabemos que existem violações, basta abrir os jornais quando há aqueles processos mais mediáticos e percebemos que há factos que são libertados cirurgicamente. O Primeiro-Ministro quer que os próximos fundos europeus, atualmente em negociação, sejam repartidos pelos países e não só atribuídos com base na competitividade. Na cerimónia de lançamento da primeira pedra da fábrica de montagem de comboios em Matosinhos, Luís Montenegro diz que a preocupação de Portugal é que haja uma repartição territorial e geográfica da fonte de financiamento. Ele antecipou que se o critério for exclusivamente a excelência, à luz de uma escala operacional, em princípio são as grandes economias, como a França e a Alemanha, que serão os maiores beneficiários destes financiamentos. Portugal vai ter uma fábrica de comboios a partir de 2028. A nova unidade em Matosinhos vai produzir 81 comboios para as linhas suburbanas da CP. Esta unidade vai criar 300 postos de trabalho diretos. O primeiro comboio vai sair desta linha de produção em 2029. Desenvolvido especificamente para Portugal, estes comboios terão 3 carruagens, com capacidade para 450 passageiros, acessos sem degraus, conectividade Wi-Fi e espaços próprios para cadeiras de rodas e também para bicicletas. A taxa de inflação desacelerou para os 3,2% em junho, inferior em 0,1 pontos percentuais à que se registou em maio, no mês anterior. Esta é a estimativa rápida do Instituto Nacional de Estatística. Já o indicador de inflação subjacente terá registado uma variação de 2,5%, taxa superior em 0,3 pontos percentuais à do mês anterior. A estimativa rápida do INE mostra ainda que a variação do índice relativo aos produtos energéticos diminuiu para 9,1%, refletindo uma redução dos preços dos combustíveis, e o índice referente aos produtos alimentares não transformados registou uma variação de 5,2%.
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1: Casa Portuguesa, muito boa tarde, tarde de terça-feira, dia 30 de junho. Muito boa tarde a todos então, fico por aí. Daqui a pouco temos Carlos Leitão com Menino Parque Meyer, nova edição mais à frente do Dicionário do Fado. Para já é com Carlos do Carmo que seguimos. E este meu nome é Fado. Boa tarde.

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2: Letra R, Rodrigo. Rodrigo nasceu em 1941 em Lisboa, na freguesia da Graça. Com 12 anos deixou de estudar e começou a trabalhar para ajudar a família na UTIC, uma empresa de peças para automóveis. Mais tarde entrou para a Companhia Nacional de Navegação, onde se manteve até aos 19 anos. É neste período que dá os primeiros passos na música, fazendo parte de um grupo vocal chamado Os Cinco Reis, que interpretava músicas latino-americanas em versões portuguesas. Essa banda chegou a gravar um disco, o PEP, e a aparecer em vários programas de televisão. Entretanto, Rodrigo é chamado para o serviço militar e a banda termina. Aos 21 anos, emigra pela primeira vez com destino à França, impelido por uma vontade de conhecer e aprender novas coisas. Na véspera da viagem, juntamente com os amigos, terminam a noite de despedida numa casa de fados em Alcântara, a Cesária. Uma experiência singular para Rodrigo, não só pelo ambiente que o rodeava, como pelo facto de cantar pela primeira vez em público o único fado que sabia. Biografia do Fado, de Carlos Ramos. Foi esta a sua apresentação ao fado, um sucesso entre os que o ouviam, deixando-o definitivamente seduzido pelo género.

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Avançamos então para as nossas sete colinas, sete músicas seguidas sem qualquer tipo de interrupção na nossa Rádio Amália. Vamos ter Francisco José, Helena da Cruz, José Manuel Rato, Filipe Duarte Carminho e Cidália Moreira. Fico por aí.

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2: A música é o nosso fado. Boa tarde. Ficamos agora com este belíssimo dueto, Natalino de Jesus e Lenita Gentil, com esta Lisboa africana.

Natalina de Jesus e Linita Gentil, esta Lisboa africana. A caminho das quatro, à altura em que temos as notícias na Rádio Mal, também Trânsito e Inga Oliveira para lhe fazer companhia até às 8 em mais uma Casa de Fatos, eu despeço-me com Maria Teresa de Noronha e Saudade das Saudades.

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1: As notícias às 4 com Antonieta Lopes da Costa. Viva, boa tarde.
2: Boa tarde, Inga. Boa tarde a todos. O ex-ministro das Finanças, Mário Centeno, defendeu hoje que há muitos anos se sabia que a população do país era superior, apelando ao Instituto Nacional de Estatística, ao INE, para que não gere uma quebra da série em 2021 e use a mesma metodologia. Evidente, e eu insisto nisto, sabíamos que não éramos aquele número de 10 milhões. Sabíamos há anos e anos. Eu ainda era ministro e já perguntava ao INE, sem quebrar a independência do INE, onde é que estava o PIB para aquele volume de emprego. E depois passou-se a fazer a pergunta onde é que estava na população o emprego que nós identificávamos nas muitas fontes de informação. Mário Centeno falou durante a sua intervenção nas jornadas parlamentares do PS na Amadora. Em causa, a atualização feita pelo Instituto Nacional de Estatística do número de residentes em Portugal para os 11.424.031 pessoas, graças à contabilização de 1.597.539 pessoas estrangeiras, tema que já levou o PSD a pedir a audição parlamentar de ex-governantes socialistas, como José Luís Carneiro, para apurar se o anterior executivo sabia ou não deste aumento populacional. Ora, o secretário-geral do PS, José Luís Carneiro, acusou hoje o governo de ter casas prontas a habitar, mas não as entregar por estar à espera de um novo ciclo eleitoral, considerando absolutamente inaceitável e desumano

0: O governo quer guardar estes pequeninos trunfos criados por outros para efeitos de eleitoralismo político. Isto é absolutamente inaceitável e desumano. A acusação é então de José Luís Carneiro, secretário-geral do Partido Socialista. O bastonário da Ordem dos Advogados defende que o mais importante da condenação do Estado a pagar uma indemnização a José Sócrates por violação do segredo de justiça é o facto de ter havido uma sanção para este tipo de crime. O Ministério Público já fez saber que vai recorrer. No entanto, o bastonário considera estranho que não se consiga identificar o responsável pela fuga de informação. João Massano considera importante que tenha havido uma condenação por violação de segredo de justiça, independentemente de quem seja o arguído e do valor da indemnização, mas lamenta que não se tenha apurado mais uma vez o responsável pela fuga de informação. Infelizmente, continuamos a ter um crime que parece que não tem culpados. Neste caso, atira-se para as costas do Estado, é mais fácil, não é uma pessoa individual. Isso é preocupante porque estamos perante um crime sobre o qual aparentemente não se conseguem nunca descobrir os culpados. É daqueles crimes que todos sabemos que existem violações, basta abrir os jornais quando há processos mais mediáticos e percebemos que há factos que são libertados cirurgicamente. Acrescentando que quase sempre são factos que são desfavoráveis aos arguídos. Portugal está no 26º lugar mundial em termos de riqueza média por adulto. A riqueza pessoal mundial aumentou 10,8% em 2025. Trata-se do maior aumento desde 2017, com Portugal a ocupar este 26º lugar, segundo o relatório global sobre a riqueza do banco suíço UBS. De acordo com a informação disponibilizada hoje pelo banco, este crescimento foi impulsionado pela evolução dos mercados financeiros e pelo aumento do valor dos ativos. Portugal ocupa, segundo a mesma fonte, o 26º lugar a nível mundial, em termos de riqueza média por adulto, com 195 mil dólares, cerca de 172 mil euros, sendo que a riqueza mediana se fixa nos quase 77 mil dólares. Este último indicador é um reflexo de uma distribuição patrimonial mais equilibrada entre a população, referem. Quando um país está melhor posicionado em termos de riqueza mediana, isso significa que a riqueza está menos concentrada em poucas grandes fortunas, como por exemplo acontece em casos como o dos Estados Unidos, onde os ultra-ricos elevam drasticamente esta média.
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2: 4 minutos passam das 4, aí está, informação de trânsito. Estamos a abrir as portas da nossa Casa de Fados, último dia do mês de junho, e vamos lá saber como está o trânsito pela Grande Lisboa. A A5 tem fila entre o Estádio Nacional e Miraflores e novamente na descida do Monsanto em direção às Amoreiras. A segunda circular tem abrandamento nos dois sentidos, à passagem pelo Campo Grande, e vamos então até à Ponte 25 de Abril, onde já existe fila desde Sete Rios até ao final do tabuleiro da ponte, devido a um carro que esteve ali durante algum tempo avariado no tabuleiro. Os acessos à Ponte 25 de Abril estão todos preenchidos. No sentido inverso à fila, a partir da descida da primeira ponte do Feijó até ao final do tabuleiro da Ponte 25 de Abril. Saímos de Lisboa e vamos no instantinho ao Porto, VCI, sentido a Rábida Freixo, abrandamento entre a Boa Vista e Francos, e no sentido inverso há abrandamento junto à A3. Avenida AEP também tem lentidão já a esta hora, nos dois sentidos, entre a A4 e a VCI. Boa viagem!
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0: É uma daquelas cantigas de outros tempos para a voz de Amália. E está aí Chico Chico do Caxené. Conta a história do Chico. 10 minutos ou parte da história do Chico. 10 minutos passam das 4 e estamos a abrir as portas da nossa Casa de Fados. Hoje vamos juntos até às 8.
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0: Bodas de ouro para Nuno da Câmara Pereira e o cavalo russo é, sem dúvida, um dos temas emblemáticos do repertório do Nuno da Câmara Pereira. É com ele que vamos seguir nesta emissão do nosso programa Casa de Fados. Eu sou a Inga e já sabe, dou-lhe música. Até às 8, já lhe tinha dito isto, não tinha?

12 minutos passam das 4, Nuno da Câmara Pereira e este cavalo russo, agora para refrescar esta tarde de muito calor de norte a sul do país, inclusive também as ilhas. Vamos fazer uma viagem pelo Tejo. Canoas do Tejo com a voz do norte, Rosinda Maria. Logo depois, António Laranjeira e Menina da Saia Verde.

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0: Voz de Maria Mendes, depois de escutar também a Jacqueline Carvalho e o seu Ó Fado. Já chegámos às 4h30, estamos preparados para continuar a refrescar esta tarde bem quente por todo o país e daqui de Lisboa, a frescura da voz de Amália, logo a seguir-se com Apanhar o Trevo. Ainda Arraial com José Manuel Barreto, porque ainda estamos a viver os últimos dias dos Arraiais de Santo António, São João e São Pedro e também a Canção de Esperança, Canção Verde com Teresa Tarouca, tudo isto
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da nossa Terezinha, Teresa Tarouca, canção verde, Luz Sá da Bandeira, Não Gosto de Ti, ou então Eu Dantes Cantava. E assim está feito mais um Cantinho da Saudade.

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Foi isso que fizemos. Viajamos enquanto Marco Oliveira cantava De Cada Noite Perdida. Viajamos por estas memórias, por estas noites de vida do artista, nestas vivências de cantar o fado aqui pela capital do fado. Estamos a 11 minutos das 5. É o Fado das Amarguras, na voz de Inês de Vasconcelos, que vamos colocar a rodar. Logo depois, dois fados desiguais. Com Sandra Correia.

0: 4 minutos do final desta primeira hora de emissão do nosso programa Casa de Fados, fica aqui uma boa sugestão relacionada com esta voz, Sandra Correia. Estes dois fados desiguais, pode ser um dos fados que poderá escutar hoje à noite, na grande noite de fado de Sandra Correia e convidados no decorrer das festas da Afurada, nesta grande noite de São Pedro da Afurada, aí em cima, no Porto. Pois é, porque nós estamos cá em Lisboa, no nosso estúdio aqui da nossa Rádio Amália, mas sempre com um olhar atento ao que vai acontecendo relacionado com o fado e com os nossos fadistas, com as nossas vozes. Um beijinho para a Sandra Correia, minha querida. Uma grandiosa noite de fado por aí pelo São Pedro da Afurada.
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0: Deixamos o final desta hora por conta de António Pinto Basto e este tango quase fado.

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0: 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Mais uma vez, boa tarde.
1: Muito boa tarde. 8 meios aéreos e 147 operacionais estão a combater um incêndio que está a queimar uma zona de mato em Varges, no concelho de Mursa. Segundo a Proteção Civil, de acordo com a página da Autoridade Nacional de Emergência e Proteção Civil, o alerta para o fogo foi dado pouco antes de 1 da tarde e quase às 4 estavam mobilizados para o combate 147 operacionais, apoiados por 38 viaturas e 8 meios aéreos. Este incêndio desenvolve-se numa zona de mato em Varges, freguesia de Noura e Palheiros. E segundo informações também recolhidas no local, não há, de momento, aldeias em risco. O ex-ministro das Finanças, Mário Centeno, defendeu hoje que há muitos anos sabia que a população do país era superior, apelando ao INE para que não gere uma quebra da série em 2021 e usa a mesma metodologia evidente, e eu insisto nisto, disse Mário Centeno, sabíamos que não éramos aquele número, 10 milhões de população, sabíamos isto há anos e anos. Eu ainda era ministro e já perguntava ao INE, sem quebrar a independência do Instituto, onde é que estava o PIB para aquele volume de emprego. Em causa, a atualização feita pelo Instituto Nacional de Estatística do número de residentes em Portugal, que agora serão mais de 11.400 pessoas, graças à contabilização de mais de 1,5 milhão de imigrantes. O tema já levou o PSD a pedir a audição parlamentar de ex-governantes socialistas, como José Luís Carneiro, para apurar se o anterior executivo sabia ou não deste aumento populacional. O secretário-geral do PS, José Luís Carneiro, acusou hoje o governo de ter casas prontas a habitar, mas de não as entregar por estar à espera de um novo ciclo eleitoral, considerando absolutamente inaceitável e desumano. José Luís Carneiro discursou no encerramento das jornadas parlamentares do partido, dedicadas ao aumento do custo de vida, que terminaram hoje na Amadora.

0: Constitucional. João Massano considerou importante que tenha havido uma condenação por violação de segredo de justiça, independentemente de quem seja o arguído e do valor da indemnização, mas lamenta que não se tenha apurado mais uma vez o responsável por esta fuga de informação. O Ministério Público já fez saber que vai recorrer da decisão desta indemnização a pagar pelo Estado a José Sócrates. Portugal está no 26º lugar mundial em termos de riqueza média por adulto. A riqueza pessoal mundial aumentou 10,8% em 2025. Trata-se do maior aumento desde 2017, com Portugal a ocupar o 26º lugar, segundo o relatório global sobre a riqueza do banco suíço UBS. De acordo com a informação disponibilizada hoje, este crescimento foi impulsionado pela evolução dos mercados financeiros e pelo aumento do valor dos ativos. Portugal ocupa, segundo esta fonte, então o 26º lugar a nível mundial em termos de riqueza média por adulto, com cerca de 172 mil euros, sendo que a riqueza mediana se fixou nos 76.978 dólares. Este último indicador é um reflexo de uma distribuição patrimonial mais equilibrada entre a população. O relatório refere que quando um país está melhor posicionado em termos de riqueza mediana, isto significa que a riqueza está menos concentrada em poucas grandes fortunas, como acontece, por exemplo, em casos como os Estados Unidos, onde os ultra-ricos elevam drasticamente a média do país.
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2: Quatro minutos passam das 5 da tarde. Já cá temos o homem do trânsito. Ora viva! Ora, traz uma t-shirt do Havaí. Muito bem. Vai.
3: Eu vou contar à Antonieta Rizzo. Eu nem reparei que t-shirt tinha vestido.
0: Mas ela reparou, logo, então. Ela repara logo.
3: Quando
0: logo
3: ela disse isto,
0: vestido.
3: Eu tive que olhar para baixo. Para...
2: Sabes que eu sou a típica quadrilheira.
0: Ela reparou logo.
2: Eu se vivesse em Alfama, namoraria. Ou por aí, estava sempre à janela.
3: A ver tudo o que se passava.
2: Não tinha mais nada que fazer.
3: Ora, vai. Ora, mas não, ainda, infelizmente ainda não estive no Havaí.
2: É só no dia 31, não é?
3: Ainda não estive no Havaí.
2: Mas gostavas, eu sei que gostavas. Gostava, olha, claro, o teu computador, vai pela janela fora.
3: Porque um bocado também vai.
2: Exatamente.
3: Ora, vamos lá ao trânsito, vamos até à ponte 25 de Abril. Temos filas já de 7 rios até à ponte e os acessos estão todos cheios. Isto ainda é uma consequência da viatura que avariou há 1h30 atrás no tabuleiro da ponte, já foi retirada, mas deixou este rastro de fila. Ponte Vasco da Gama, tudo parado. Há um acidente a meio do tabuleiro, na Cala de Samora. E há fila a partir da zona de Sacavém até à Cala de Samora. O trânsito está parado na Ponte Vasco da Gama. Segunda circular, lentidão nos dois sentidos, entre Pinamanique e o Campo Grande. Está mais demorado em direção ao aeroporto. Ora, o IC19 tem o trânsito parado de Alfragide até Queluz. A5, para Cascais, não há grandes problemas, só abrandamento na subida de Miraflores. Sentido contrário, está pior. Há fila a partir do Estádio Nacional até Miraflores e fila também a partir da zona de Caselas até às Amoreiras. A marginal só tem fila em Algés, em direção a Cascais. Ora, para a cidade do Porto, temos aqui a Avenida AEP cheia nos dois sentidos, mas está pior para quem vem da Exponor até à A4. Há ali um acidente e o trânsito está mais demorado. A VCI tem fila a partir do Dragão até à A3 e, de novo, a partir de Francos até à Rábida. Ora, sentido inverso, lentidão entre a Boa Vista e o nó da A3. Até já.
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0: Foi mais um passeio pela Rua do Capelão. Seguimos em frente nesta segunda hora do nosso
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0: Fernando Maurício, ainda pela Mouraria, pela Rua do Capelão. Esta é a biografia do fado na voz de Fernando Maurício. É a nossa proposta musical para os próximos minutos, por aqui, pela nossa Casa de Fados. Depois vamos ter outra voz de saudade, Florência. Vai ser homenageada na edição deste ano do Caixa Ribeira. Já tomou nota? Dia 18 de julho, no Porto.

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0: a cabeça nas nuvens e por falar em nuvens, vamos olhar o céu, se algumas nuvens andam por aí nestes dias de calor para amanhã, dia 1 de julho. Há a previsão de tempo muito quente, umidade também muito alta devido às temperaturas máximas que rondarão os 35, 40 graus. O vento então esse nem superará, ou se acontecer vai ser muito, mas muito baixinho, muito devagarinho. Vamos ao trânsito com o Paulo Monteiro.
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0: Aqui no estúdio com...
2: Olha,
0: o meu pé descalço.
2: O meu pé... Não, descalço. Mas o meu pé do tempo está a avisar-me desde a manhã de hoje que vai haver mudanças.
0: Vocês não sabem, mas o Paulo Monteiro é como aqueles galos que muda de cores.
2: É. Ele aqui tem não um muda pé, de cor, mas dói.
0: Ele não tem um galo em cada pé. Ele tem um pé excepcional.
2: Se calhar, olha, é... Que faz... Ai, ai, ai, ai. Ai,
0: era isso que tu vinhas a sentir. Ai, achas que é da mudança do tempo?
2: É quando vai haver mudança de tempo.
0: Mas isso não é para a chuva?
2: Normalmente é para pior, mas também é, às vezes, quando é para uma diferença grande, para bom, ou seja, para calor muito forte ou temperaturas extremas, também avisa.
0: Oh, Paulo Monteiro.
2: E desde que eu acordei hoje que ele está a avisar. Portanto,
0: eu sabia que tu eras diferente, muito diferente.
2: Eu não preciso de telemóveis para nada, com previsões feitas por computador. E...
0: Ai, tem quem tem um Paulo Monteiro com um pé assim,
2: aqui
0: tem
2: um pezinho
0: tudo.
2: Que avisa de tudo, Inga.
0: Qual IPMA, qual coisa?
2: Para quê? Computadores, para quê? Cálculos, para quê?
0: Aliás, já reparou nas minhas previsões do estado do tempo? Sou assim meio atabalhoada.
2: Pergunta-me sempre assim.
0: Eu pergunto-lhe
2: como é que está
0: sempre
2: o pé?
0: Como é que está o pé?
2: Ou então observa-me a andar, não é, Inga?
0: Pois claro, foi o que aconteceu agora. Ele vinha a entrar no estúdio e eu a dar o trânsito. Sabia que o teu pé estava a dar novidades.
2: Não falha. Ora, vamos lá ao trânsito, vamos até ao Porto, vê-se aí, sentido Freixo a Rábida, fila a partir do Freixo até à A3, depois outra vez fila de Francos até à Rábida. Sentido contrário, há fila já de Bessa Leite até às Antas. Avenida AEP, temos um acidente ali junto à A4, para quem vem de Matosinhos. E a fila começa ali junto à Exponor. E depois há fila também nos dois sentidos da Avenida AEP, entre a Rotunda AEP e a VCI. Também na A3, tudo parado a partir da entrada da A4 até ao Porto. Ora, passamos agora para Lisboa, para a Grande Lisboa. Ponte Vasco da Gama é o problema da tarde, pelo menos nesta hora. Está tudo parado, a fila já começa em Camarate, na Cril. Esta fila vai até ao meio da Ponte Vasco da Gama devido a um acidente. Ponte 25 de Abril, fila de Telheiras até à ponte, acessos cheios. IC19, fila de Alfragide até aqui à Luz. A5, abrandamento de Miraflores até ao Estádio Nacional, sentido contrário, fila de Oeiras até a Miraflores e, de novo, da subida de Caselas até às Amoreiras. A Marginal tem fila em Algés, em direção a Cascais. Até já.
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0: A voz de saudade de Vasco Rafael e este Ouve Lisboa. Daqui a pouco vamos ouvir mais uma das cantigas, mais uma das propostas para viver a saudade-se com a Luís Montes. Ainda vamos ter o Fado Benavente na voz de Joana Rios.
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0: e o Fado Desatino, o Fado Benavente. Estamos a 12 minutos das 6 da tarde e agora, que tal viver a saudade? Com mais uma proposta musical para a voz de Luís Montes.
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2: Ele vai estar sábado 12 de setembro a cantar na bonita Igreja de São Miguel, em Alfama. José Giadas, incluído no Festival Caixa Alfama, este jovem fadista vive a saudade neste fado Minha Primeira Cantiga, que nos conta: uma saudade, porém, ainda a chorar me obriga. Foi a primeira cantiga que me ensinou minha mãe.

Olha, é assim, são só boatos. Cristina Branco, já estamos a chegar ao fim. Apenas 3 minutos e meio para mais uma cantiga. Pedro Moutinho, algo que esvoaça é então a nossa proposta musical. E não está sozinho, está na companhia do Mano, Hélder Moutinho. Antes de Cristina Branco, também ouvimos as saudades do Brasil em Portugal com Fábio Robordão e Custódio Castelo. Agora, vamos lá para as notícias, à hora certa.

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2: As notícias às 6 com Antonieta Lopes da Costa. Mais uma vez, boa tarde.
3: Muito boa tarde, Inga. A onda de calor em Portugal deverá durar 8 a 10 dias. Os distritos de Évora, Beja e Porto Alegre vão estar a partir de amanhã sob aviso laranja por causa do calor, que se estende depois na quinta-feira a outras regiões. O tempo quente que afeta Portugal vai dar origem a uma onda de calor que se prolongará então por 10 dias. Vai atingir praticamente todo o país, diz o Instituto Português do Mar e da Atmosfera. A exceção serão apenas alguns locais na zona litoral Oeste e Sul. Além dos valores muito elevados da temperatura máxima, que vão atingir entre os 35 e os 44 graus a generalidade do território durante a noite, as temperaturas mínimas não vão descer dos 20 graus, podendo mesmo situar-se entre os 25 e os 28 em algumas regiões, incluindo a Grande Lisboa, diz o Instituto Português do Mar e da Atmosfera. 8 meios aéreos, 206 operacionais, já estão mobilizados para o combate ao incêndio que tem estado a queimar uma zona de mato em Varges, no concelho de Mursa. A Proteção Civil, a página da Proteção Civil, diz que o alerta para este fogo foi dado por volta de 1 da tarde e pelas 4 da tarde já estavam mobilizados para o combate estes 206 operacionais, apoiados por 38 viaturas e 8 meios aéreos. O incêndio desenvolve numa zona de mato, em Varges, freguesia de Noura e Palheiros. E segundo informações recolhidas junto de fontes locais, não há, de momento, aldeias em risco. Ex-ministro das Finanças, Mário Centeno, defendeu hoje que há muitos anos sabia que a população do país era superior e apela ao INE para que não gere uma quebra da série em 2021 e use a mesma metodologia. Evidente, eu insisto nisto, sabíamos que não éramos aquele número de 10 milhões de população, sabíamos há anos e anos. Eu ainda era ministro e já perguntava ao INE, sem querer quebrar a independência do Instituto, onde é que estava o PIB para aquele volume de emprego. Em causa a atualização feita pelo Instituto Nacional de Estatística do número de residentes em Portugal para quase 11 milhões e 500 mil pessoas, graças à contabilização de quase 1 milhão e 600 mil estrangeiras, tema que já levou o PSD a pedir a audição parlamentar de ex-governantes socialistas como José Luís Carneiro para apurar se o anterior executivo sabia ou não deste aumento populacional. O bastonário da Ordem dos Advogados defendeu hoje que o mais importante da condenação do Estado a pagar uma indemnização a José Sócrates por violação do segredo de justiça é o facto de ter havido sanção para este tipo de crime. O Ministério Público já fez saber que vai apelar. No entanto, o bastonário considera

0: apurada, Paulo Monteiro.
1: Vocês enervam uma cabeça.
0: Estava mesmo. Olha, vamos enviar um beijinho para agentes da Afurada.
1: Oh, agentes da Afurada, um beijinho grande.
2: Se as pessoas ouvissem o grito que eu e a Inga damos para te chamar quando não, tu não vocês... estás aqui, não. As pessoas desligavam o rádio, é impossível. Nós damos um grito.
1: E foi as duas em coro.
2: Agora é sempre uníssono, a gente nem precisa de combinar.
0: Sabes que nós,
2: se não estiveres aqui,
0: nós
2: é assim.
0: Temos bons pulmões.
2: Pois,
0: bons
1: eu
2: pulmões.
1: Já percebi, mesmo com portas fechadas, com portas que isolam o som, eu consigo ouvir perfeitamente.
0: Até a Sandra Correia.
1: Eu acho que o prédio todo ouve.
0: Até a Sandra Correia, na Afurada, está a preparar o espetáculo, ela também ouviu e enviou uma mensagem a dizer que estava a ouvir-vos.
1: Oh, Sandra, eu sei que
0: aqui no estúdio.
1: Eu sei que na Afurada só ouviu elas assim: oh, Paulo!
0: Não era assim, onde é que eu dou o Paulo Monteiro? E a Antónia até disse: deve estar a comer uma sardinha na Afurada.
1: Mas okay. Elas não falam assim, elas gritam com os pulmões todos
2: todo.
1: Ali bem
2: nem
1: cheios.
2: Nem dá para fazer aqui que as pessoas surgiam.
1: Não, arrebentavam os vidros dos carros. Ou de casa também. Não é?
0: Se um dia pois quiserem, nós fazemos.
1: Deixa estar. Olha a quantidade de vidro que partia.
2: Sim,
1: meu
2: sim.
1: Deus.
0: Vale a pena. Bem, Paulo Monteiro.
1: Vamos lá ao trânsito. Olha, vamos começar pela Afurada. Deixa-me lá mudar isto que estava aqui em Lisboa.
0: Vamos olha, só para dizer que a Sandra Correia, espera aí, só para dizer mais uma vez que a Sandra Correia, a fadista Sandra Correia, vai hoje apresentar-se no âmbito das festas do São Pedro da Afurada, um espetáculo que está marcado para logo às 21 horas. E quem canta a cantiga A Vizinha da Frente, o Miguel Ramos, também vai lá estar, é convidado da Sandra.
1: Mas é a vizinha dele, da frente, é?
0: A vizinha da frente é bonitinha.
1: Olha, qual é a casa
0: é
1: de espetáculos onde eles vão estar?
0: Sim,
1: onde é que vai estar a Sandra?
0: É um espetáculo ao ar livre.
1: Ai,
0: no âmbito das festas de São Pedro da Afurada, homem.
2: Ela está farta de cansada de dizer isto.
0: Pronto, mas eu
1: lá está, não ouvi essa parte, não ouvi. Ora, vamos todos então a São Pedro da Afurada, hoje é dia
0: estás
1: de festa.
0: Estás a ver a Afurada, o trânsito na Afurada?
1: Mas não há trânsito na Afurada agora.
0: Pronto, portanto, ainda bem,
1: deve ser. São 6 horas,
2: claro.
1: Portanto.
2: Onde é que é a Afurada?
1: É aqui, vou-vos mostrar. Aqui a Afurada é.
0: Mostra lá.
1: Aqui à entrada, espera que eu tenho um mapa. Isto ao contrário, vou-vos reduzir, tenho que virar assim. Ora, está aqui Gaia, estão a ver deste lado, a Afurada okay. Do outro.
0: É ali
1: do
0: na
1: outro
0: Foz
1: lado,
0: do Porto,
1: é aqui
0: o outro
1: assim,
0: lado.
1: É aqui
0: exatamente.
1: Assim. Portanto, para quem não está a ver, eu estou a mostrar aqui às nossas meninas, que é do lado esquerdo, a Ponta Rábida, para quem vem de Lisboa.
0: Não me importava nada estar aí. Isso é uma língua de território bem gira,
1: é,
0: tem uns
1: virado ali
0: prédios,
1: para o Douro.
0: Ali uns restaurantes e come-se ali muito bem. É, pois.
1: Pois.
0: Ora
1: bem.
0: Eu quando andei por lá já há muitos anos...
1: Oh, isso já foi no tempo da outra senhora.
0: Pois
1: isso
0: foi.
1: Já foi no tempo da outra senhora, está tudo diferente
0: é
1: agora.
0: É verdade.
1: Está mais moderno, mais bonito.
0: Eu tinha 20 e poucos, 30 anos.
1: Oh, meu Deus, ela lembra-se lá.
2: Olha, deixem-se de lérias e vamos ao trânsito.
1: Vamos lá.
0: Sabes o que é uma léria?
2: Sei.
0: Ah, pronto.
1: É o que nós estamos a fazer.
0: Sabes fazer.
2: Então não sei.
1: Vamos até ao trânsito.
0: Esta menina também sabe fazer tudo e mais alguma coisa.
1: Olha, na...
0: Deprendada.
1: Vamos ao trânsito. Na A1 temos aqui a lentidão nos dois sentidos entre a Rábida e Canidelo. Portanto, afeta a zona da Afurada. Esta lentidão passa ali pela Afurada na A1. Ora, depois na VCI, sentido Rábida Freixo, tem fila a partir de Bessa Leite até à A3, sentido contrário à fila da Via Norte até à Rábida. E atenção que há um acidente na VCI, ali junto ao nó de Bonjoia, está a afetar o trânsito que vem da A20, a fila começa antes da Ponto Freixo e vai até Bonjoia. A Avenida AEP está completamente cheia nos dois sentidos e demora acentuada. E a A3 tem fila a partir da entrada da A4, também até à VCI. Na Grande Lisboa, as nossas preocupações estão centradas na Ponte Vasco da Gama. A Inga Oliveira está com os cabelos já virados para trás, porque está tudo eriçado, que está nervosíssima com este problema na Ponte Vasco da Gama. A fila é enorme, começa em Camarate, vai até meio do tabuleiro. Tem a ver com um acidente que ocorreu ali a meio do tabuleiro. Ponte 25 de Abril, fila das Laranjeiras até à ponte, acessos cheios. Segunda circular, fila nos dois sentidos, entre as Torres de Lisboa e o Campo Grande. IC19, lentidão de Alfragide até Tercena. A5, abrandamento de Miraflores até ao nó do estádio, mas no sentido contrário à fila de Caselas até à saída para a ponte. Até já.

0: Nós também já íamos para Caselas. Até já.
1: 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Boa tarde.

0: Olha, acho graça.
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Cada vez mais do mundo, esta Lisboa africana, Natalino de Jesus e Lenita Gentil. Se seguimos ainda por Lisboa, Lisboa e o Tejo com Maria Armanda. Já fizemos praticamente 20 minutos de início desta terceira hora do nosso programa Casa de Fados. Daqui a pouco vamos andar pelas sete colinas.

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1: Notícias. Olha, notícias.
2: São notícias especializadas.
1: Ai, notícias onde ela estava com a cabeça.
2: São especializadas.
1: Nós fomos fazer um passeio pelas sete colinas à procura do canteiro de Marfim com a Maria da Fé, com a nossa Conceição Ribeiro, e depois ficámos assim esbaratinados.
2: Fala por ti, Inga Oliveira.
1: Tu também ficaste... Oh,
2: a minha cabeça não está esbaratinada, está aluada.
1: Ah,
2: mas
1: pronto.
2: Eu ando sempre aluado.
1: Portanto... Estás solidário ou não estás solidário?
2: É, mas eu é mais aluado.
1: Aqui ou entras no modo equipa ou então...
2: Então
1: olha
2: vais pela
1: lá.
2: Janela, pronto.
1: Pois claro.
2: É isso.
1: Não é pela janela, mas vais pela escada ou pelo elevador. Vê lá.
2: Olha, Inga Oliveira, vamos começar por onde? Pela Ponte Vasco da Gama.
1: Ai, Paulo Monteiro, a esta altura do dia começa por onde quiseres.
2: Ponte Vasco da Gama. Queres que eu repita? Ponte Vasco da Gama. Eu percebi.
1: Podes começar.
2: Vamos embora. Vamos até à Ponte Vasco da Gama. Vamos até ao trânsito. Estamos a falar de quê? Ah, da Ponte Vasco da Gama. Há fila a partir de Camarate até meio do tabuleiro da Ponte Vasco da Gama. Ainda está por retirar ali um pesado que está no meio do tabuleiro da Ponte Vasco da Gama. Ora, Ponte 25 de Abril, há fila das Laranjeiras até à ponte. E os acessos também estão cheios, todos eles até o da Praça de Espanha. O IC19 tem o trânsito parado entre a Amadora e Pinamanique, devido a um pequeno acidente em Pinamanique. Sentido contrário, não há filas, mas há lentidão de Pinamanique até a Terceira. A5, abrandamento de Miraflores até ao nó do estádio. Sentido contrário, fila de Caselas até à saída para a ponte. E a marginal tem fila em Algés. Ora, e temos aqui o trânsito parado também no centro de Lisboa, na Avenida da República para o Saldanha. Todos os acessos ao Saldanha cheios e o túnel das Amoreiras também preenchido em direção a Cascais. Passamos agora para o norte, para o Porto. Ora, vamos até à Avenida AEP. Está o trânsito parado nos dois sentidos, entre a Ponte de Leça e a VCI. Também na A3, tudo parado da A4 até ao Porto. E a Via Norte, também com trânsito muito demorado, da A4 até à VCI. Temos ainda a VCI, sentido a Rábida Freixo. A fila começa antes da Rábida, começa na Afurada. Esta fila vai até à A3. Sentido contrário, também há lentidão da Ponte do Freixo até à Rábida. É de uma ponta à outra da VCI, até porque há um acidente ali à saída da Rábida. Até já.
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6: Olá, eu sou o Bernardo Mendonça e esta semana sou eu a trazer os fados da minha vida. Bom, um rio por aí acima, por aí abaixo, com muita coisa. Venham comigo, até já.
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6: E ele foi repatriado para Portugal e então internado. Fizeram-lhe, isto arrepia-me sempre, fizeram-lhe uma lobotomia na época do Estado Novo, portanto, ele foi intervencionado e pronto, amputado, podemos dizer esta palavra, no cérebro, porque apenas porque era homossexual e tinha uma identidade de género fora da norma. E ele passou 25 de Abril, passou a Revolução, mas a Revolução não passou, não chegou a ele. Ele que era um homem livre foi aprisionado,
7: de várias formas.
6: Nunca deixou o manicômio, não havia quem o quisesse, porque entretanto
7: não tinha família,
6: estava com algumas limitações pela lobotomia que lhe tinham feito.

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Para Micael Salgado, estamos a fechar mais uma hora por aqui pela nossa Casa de Fados. Ouvimos também Trigueirinha para a voz de Raquel Tavares e António Zambujo com Zorro. À hora certa vamos ter as notícias com a Antonieta Lopes da Costa, depois entramos na última hora com o trânsito e, claro, com a companhia do Paulo Monteiro. Agora ficamos à porta da Brasileira, Cristiana Águas. Que tal tomar um refresco? Algo bem fresquinho.

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2: 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Viva, boa tarde.
3: Olá, muito boa tarde. O PSD quer alterar a chamada lei das burcas com foco na segurança e multas mais baixas. O PSD apresentou uma proposta de alteração para a lei das burcas, proposta pelo Chega e que vai ser votada amanhã. Os sociais-democratas querem foco na segurança e não na religião. O PSD já apresentou a sua proposta para alterar este diploma do Chega, que proíbe a utilização de burcas em espaços públicos, tentando focar-se mais nas questões de segurança e contornar os riscos de críticas por discriminação religiosa. Ora, o partido tinha aprovado no final do ano passado o projeto inicial do Chega, mas esclareceu desde logo que planeava alterá-lo na fase da especialidade, quando o texto fosse votado em detalhe no Parlamento, o que vai acontecer amanhã. O PSD diz que a intenção é estabelecer regras a observar pelos cidadãos em espaços públicos, por razões de segurança e de garantia da respectiva identificação. No caso do Chega, o projeto prometia apenas proibir a ocultação do rosto em espaços públicos, salvo determinadas exceções. Bruxelas confirma a conclusão do plano de reestruturação da TAP. A Comissão Europeia confirmou hoje formalmente que Portugal cumpriu integralmente os compromissos assumidos com Bruxelas do plano de reestruturação da companhia aérea, encerrando um processo que começou em 2021. O Estado português recebeu, através da representação permanente de Portugal junto da União Europeia, a REPER, a confirmação da Comissão Europeia de que este plano de reestruturação da TAP se encontra concluído com sucesso, informou hoje o Ministério das Infraestruturas e Habitação em comunicado. O plano permitiu à TAP tornar-se uma empresa mais robusta financeiramente, acrescentam. A confirmação surge depois do envio pelas autoridades portuguesas de toda a documentação comprovativa da execução integral das medidas que estavam previstas no plano aprovado por Bruxelas em dezembro de 2021, no âmbito das regras de auxílios de Estado. Onda de calor em Portugal deverá durar até 8 dias. Os distritos de Évora, Beja e Porto Alegre estão a partir da manhã sob aviso laranja por causa do calor que se estende na quinta-feira a outras regiões. O tempo quente que afeta Portugal dará origem a uma onda de calor que se prolongará por 8 a 10 dias e vai atingir praticamente todo o país, diz o Instituto Português do Mar e da Atmosfera. A execução serão alguns locais na zona litoral oeste, a exceção, aliás, serão alguns locais na zona litoral oeste e também sul. Além dos valores muito elevados da temperatura máxima, que vão atingir os 35 ou até aos 44 graus na generalidade do território. Durante a noite, as temperaturas mínimas não vão descer dos 20 e podem situar-se entre os 25 e os 28 graus em algumas regiões, incluindo a zona da Grande Lisboa. A Iniciativa Liberal apresentou um projeto de lei em que propõe a criação de contas de poupança e investimento que permitam aplicações de até 20 mil euros anuais sem cobrança de impostos sobre ganhos obtidos através dessas contas. Na Iniciativa Legislativa, entregue hoje no Parlamento, a bancada liberal propõe a criação de um regime jurídico das contas de poupança e investimentos isentas de impostos e alterações ao Código de IRS e do Imposto de Selo, para excluir da tributação os ganhos obtidos através deste novo tipo de contas, bem como os valores pagos de comissões e juros. O ex-ministro das Finanças, Mário Centeno, avisou hoje que a paciência é a coisa mais escassa nas sociedades modernas, considerando que medidas com objetivos não alcançáveis alimentam frustrações das pessoas que são depois aproveitadas pelos populistas. Não vamos conseguir ultrapassar esta situação com sucesso, como ultrapassámos a pandemia, por exemplo, e a questão inflacionista, se não conseguirmos colocar na nossa agenda e na agenda das pessoas esta dimensão do entendimento de que isto não é para resolver apenas num mês ou apenas num ano, disse Mário Centeno na sua intervenção do Lourdes.

0: Gama.
1: Olha, agora que eu estou no Porto, ela pergunta-me pela Ponte
0: Pronto,
1: Vasco da Gama.
0: Pronto, vai até agora ao Porto.
1: Agora mudei, agora já estou a trazer.
0: Oh, homem, vê lá se te entendes.
1: Ora, ainda está o trânsito parado porque falta remover um pesado da Ponte Vasco da Gama. Está imobilizado ali no meio do tabuleiro, em direção ao Montijo. A fila é gigante. Começa em Camarate e vai até ao meio do tabuleiro da Ponte Vasco da Gama.

0: já nos recompusemos, não é? Ora, vamos até...
1: Nós temos...
2: Pronto, a culpa olha, foi minha desta vez.
1: Nós temos...
2: A culpa foi minha. Nós,
1: nós temos que colocar aqui o biombo
2: entre nós,
1: para então. Limitar...
2: Ele
1: olhar
2: disse,
1: para a cara
2: disse uma coisa, eu fiz... Eu fiz um gesto e pronto, fedeu nisto. A culpa foi minha.
1: Ela parecia uma.
2: Olha, Paulo, vens daqui a uns minutos, querido. Vens, voltas daqui a uns minutos.
0: Eu olhei para ela, e lembrei-me da popota.
2: Para não sermos repreendidos.
1: Tu foi da popota, eu fui de uma avestruz.
2: Para não sermos repreendidos, senão isto vai dar.
0: Então
1: vamos lá,
0: já
1: está um pesado, está um pesado.
0: Não, já tínhamos
1: não
0: passado
1: já
0: essa parte.
1: Essa parte
2: já passámos essa fazinha, por amor de Deus.
1: Ai, eu ainda estava ali porque eu. Fiquei paralisada na avestruz. O que é que vocês querem?
0: Agora vamos lá, então, ponto 25.
2: E o Paulo da papota, que também faz as pessoas pensarem que eu sou gordíssima, não,
0: não
2: é?
0: Foi pelo gesto que ela fez.
2: Pois, seja o que
0: ela
2: for.
0: É magra.
1: E depois o Paulo é esta personalidade que derrete-se logo, já viste?
0: Não, e depois
1: fica logo
0: assim,
1: derretido
0: eu tento concentrar
1: com estas coisas.
0: Quanto mais eu tento concentrar-me, pior
2: é, os nervos. A gente não se pode rir e dá vontade de rir. É como na missa, quando eu era pequenina. Eu ria-me imenso e apanhava carolos. E não se pode rir na missa.
1: Olha, era agora missa. Uma precisa de ter um carolo.
2: Um bom carolo da minha avó que eu apanhava.
1: Tá, vamos lá.
0: Ora, vamos até à ponto 25 de Abril, à fila das laranjeiras até à...
1: Nós estávamos a pensar.
2: Eu acho que devíamos acabar com isto e ele volta daqui a uns minutos ainda. Porque isto... Isto pode dar a geneira grossa, não é?
1: Não dá a geneira. Ele só dá a risada. Agora a geneira não.
2: Quando
1: dá.
2: Ele está contente, os ouvintes olha, percebem que ele está contente.
1: E nós percebemos. Olha, que a Antonieta para a semana
2: bem.
1: Vai de férias.
2: Rir faz bem também. A ver se para a semana vocês
1: para a semana
2: não
1: riem. Nós seguramos. Para a semana nós ficamos mais segurinhos, mais.
2: Ficam.
1: Mais.
2: Há de dizer depois na contabilidade das duas semanas não, quantas vezes é que isto aconteceu.
0: Até os ouvintes.
2: A contabilidade das duas semanas em que eu vou estar ausente, depois vocês vão me dizer às vezes que isto aconteceu.
1: Vamos fazer uma contabilidade, vamos fazer um Excel.
2: Vocês fazem um Excel
1: e depois. Por amor de Deus, olha, trabalhei na Antonieta.
0: Agora já não está na moda, já não se fazem Excel. Agora é IA.
2: IA para baixo. Manda-me um IA.
1: Mandamos-te um IA, pode ser IA. Olha, IA ou não IA?
0: Olha, acho que podemos seguir.
1: Vamos lá.
0: Ora, ponto 20. Espera aí. Ponto 25 de Abril, há a fila então das Laranjeiras até à ponte e os acessos todos cheios, até o da Praça de Espanha, até esse está cheio. A segunda circular tem o trânsito aqui agora mais complicado porque há um acidente em Benfica e a fila começa no Campo Grande e vai até Benfica, sentido contrário à fila das Torres de Lisboa até ao Campo Grande. IC19, lentidão entre a Amadora e Terceira, a Marginal só tem fila em Algés, em direção a Cascais. Agora sim, vamos dar um saltinho até ao Porto. Avenida AEP cheia nos dois sentidos. A A3 tem fila da A4 até ao Porto. Só falta a VCI. A VCI tem fila de Francos até... Já vamos ao Porto daqui a pouco.
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0: E nós perdemos também de vista o Paulo Monteiro nestes minutos, está ali a recuperar-se desta nossa interação de brincadeira aqui. Vamos daqui a pouco também de novo atualizar a informação de trânsito quando o Paulo Monteiro respirar bem fundo e efetuar uma nova leitura do trânsito pelo Porto e por Lisboa. 11 minutos passam das 7. Espero que esteja tão bem disposto quanto nós estamos por aqui pela nossa
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0: Foi na Travessa da Palha. Lucília do Carmo é a próxima sugestão musical.

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0: Luís Trigacheiros e meu nome é Saudade. Já chegámos às 7:30, estamos prontos para conferir informação de trânsito com o Paulo Monteiro. Antes também ouvimos Marisa por esta Casa de Fados.
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0: Ora bem, vamos lá pegar no trânsito e se calhar vamos pegar pelo Porto, Paulo Monteiro.
2: Há pouco foi um pouco atribulado o Porto, não ficou aqui bem dito como é que estava o trânsito. Vamos até à VCI. Ora, na VCI ainda há fila no sentido Freixo a Rábida, a partir da Via Norte até à Rábida. Sentido contrário, temos fila de Francos até à A3 e depois outra vez fila a partir de Bonjoia até à zona de Avintes, porque há um acidente na A20, pouco depois de Avintes, está a criar aqui grandes dificuldades ao trânsito. Temos também o trânsito parado ainda na Avenida AEP, da Ponte de Lessa até à VCI. A A3 já melhorou bastante, agora só tem fila da Circunvalação também até à VCI. Passamos para a Grande Lisboa, mantém-se aqui o problema na Ponte Vasco da Gama, falta retirar um pesado que está imobilizado no tabuleiro, a meio da ponte, é um pouco antes da Cala de Zamora. A fila está menor, mas ainda começa em Sacavém e vai até ao local onde está este pesado. Pela Ponte 25 de Abril, a fila começa nas Laranjeiras, vai até à ponte. Os acessos estão todos cheios. Ora, a segunda circular tem fila a partir do aeroporto até ao Campo Grande. A partir do Campo Grande, velocidade lenta, mas com poucas paragens até Pinamanique. Sentido contrário, fila das Torres de Lisboa até ao Campo Grande. O IC19 já normalizou, já está sem filas. A A5 tem só abrandamento entre Miraflores e o Estádio Nacional. A Marginal já sem filas para Cascais. De Cascais para Lisboa, na A5 ainda há aqui fila da subida de Caselas até à saída para a ponte. Até já.
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1: Amália e Anabela no Foi Deus, e este enredo para a voz de Carlos do Carmo. Amanhã vamos entrar num mês muito especial. Dia 1 de julho é dia de aniversário de Amália Rodrigues. Amália começava logo à meia-noite com os amigos e com a família a cantar os parabéns. E depois voltava a celebrar na sua data de certidão de nascimento, ali mais para os finais do mês de julho. Amanhã vamos ter por aqui uma edição toda ela dedicada a Amália. Vamos ter de novo a presença de Jorge Mochagato. Vamos também estar à conversa com o editor José Marques. E vamos ainda, no espaço dedicado à Estrela da Tarde, recordar Amália ao vivo em Itália.
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7: Letra D. Diamantina Rodrigues. Nasceu em 1975 em Peso da Régua. É uma cantora, fadista e também foi apresentadora de televisão. Licenciada em Matemática e Ciências da Natureza, dedicou-se profissionalmente ao fado e notabilizou-se também na apresentação de programas como Portugal Sem Fronteiras, na RTP1. Nasceu no Alto Douro, no Peso da Régua, mas cresceu e viveu no Seixal, na margem sul do Tejo. Começou a cantar aos 17 anos. Paralelamente à música, exerceu a profissão de professora durante 7 anos e construiu também uma carreira na televisão.

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Sara Correia, se o mundo dá tantas voltas, era precisamente isso que nós andávamos a fazer à volta do mundo, eu e o Paulo Monteiro, nestes minutos finais da nossa emissão do programa Casa de Fados. Pedaços de Fado, Filipa Cardoso, dia 4 de julho. A Filipa é convidada especialíssima no projeto, na iniciativa de Santa Maria Maior, as marchas na rua, no Campo das Cebolas, aqui em Lisboa, às 21 horas.

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3: Boa noite. Na Venezuela já se contam 1.943 mortos. Uma criança de 3 anos foi salva hoje com vida. Quase uma semana depois da Venezuela ter sido atingida por 2 fortes sismos, o número de vítimas mortais continua a aumentar. Até ao momento contabilizam-se um total de 1.943 mortos. Entre as vítimas mortais estão 60 portugueses e lusodescendentes e há outros 86 que estão desaparecidos ou ainda incontactáveis. Esta madrugada, 19 portugueses chegaram ao aeroporto de Figo Maduro, tratando-se dos primeiros nacionais que foram repatriados. Os sismos de magnitude 7.2 e 7.5 na escala de Richter ocorreram na passada quarta-feira, dia 24 de junho. Dezenas de edifícios ruíram ou ficaram gravemente danificados na capital, Caracas, e na região de La Guaira, uma das mais afetadas. Uma criança de 3 anos foi, entretanto, hoje resgatada, ao fim de quase 6 dias, presa sob os escombros na Venezuela. O resgate ocorreu num edifício na zona de Los Corales, no estado de La Guaira, no norte do país, a região mais afetada pelos sismos, que causaram também mais de 5 mil feridos, de acordo com os dados mais recentes avançados pelo governo venezuelano. A onda de calor em Portugal vai durar até 10 dias e os termómetros vão chegar aos 44 graus. Os distritos de Évora, Beja e Porto Alegre vão estar a partir de quarta-feira sob aviso laranja por causa do calor que se estende na quinta-feira a outras regiões, portanto já a partir da manhã. A exceção serão alguns locais na zona litoral oeste e sul. O governo amanhã vai fazer uma conferência de imprensa a partir do Ministério da Saúde sobre o plano que tem para as ondas de calor. A conferência terá a presença da Secretária de Estado da Saúde, Ana Povo, juntamente com representantes da Direção-Geral de Saúde, do SNS, do INSA e do INEM. O PSD quer alterar a chamada Lei das Burcas com foco na segurança e multas mais baixas. O PSD apresentou a proposta de alteração para esta lei, proposta pelo Chega, que vai ser votada também amanhã. Sociais-democratas querem foco na segurança e não na religião. O PSD já apresentou a sua proposta para alterar o diploma do Chega, que proíbe a utilização de burcas em espaços públicos, tentando focar-se mais nas questões de segurança e contornar os riscos de críticas por discriminação religiosa. O partido tinha aprovado no final do ano passado um projeto inicial do Chega, mas esclarecendo desde logo que planeava alterá-lo na fase da especialidade, quando o texto é votado em detalhe no Parlamento, o que acontece já amanhã. O PSD diz que a intenção é estabelecer regras e observar pelos cidadãos em espaços públicos por razões de segurança e de garantia da respectiva identificação. No caso do Chega, o projeto prometia apenas proibir a ocultação do rosto em espaços públicos, salvo em determinadas exceções. Bruxelas confirmou a conclusão do plano de reestruturação da TAP. A Comissão Europeia confirmou hoje formalmente que Portugal cumpriu integralmente os compromissos assumidos com Bruxelas no plano de reestruturação da TAP, encerrando assim um processo que começou em 2021. O Estado português recebeu, através da representação permanente de Portugal junto da União Europeia, a REPER, a confirmação da Comissão Europeia de que o plano de reestruturação da TAP se encontra concluído com sucesso, informou hoje o Ministério das Infraestruturas e Habitação em comunicado. O plano permitiu à TAP tornar-se uma empresa mais robusta financeiramente, acrescentam.
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0: mobilizado no tabuleiro. Agora só falta escoar a fila que estava presente. Portanto, já não há paragens, há a lentidão agora do início da ponte até meio. Acredito que mais uns 10 minutos e tudo normalize. Claro que desde que não haja mais problemas. Ponte 25 de Abril. Ainda há fila de Sete Rios até à ponte. Acessos todos cheios ainda. Segunda Circular, ainda há fila do Relógio até às Torres de Lisboa. E no sentido inverso, abrandamento entre o Eixo Norte-Sul e o Campo Grande. O IC19 normalizou, há 5 também. Só a lentidão é de Cascais para Lisboa, ali de Caselas até à saída para a ponte. A Marginal tem uma pequena fila só na zona de Algés. Ora, passamos para o norte, para o Porto. Temos aqui a Avenida AEP, ainda com trânsito ligeiramente resistente nos dois sentidos à passagem pela zona da rotunda AEP. Atenção que na A3 temos agora um acidente, é no sentido sul-norte da A3, pouco depois de Águas Santas, trânsito aí mais condicionado. A VCI, só no sentido Freixo a Rábida, é que tem abrandamento e é só ali entre a Boa Vista e a Rábida. Então, bom descanso e até.
1: Olha, dizem um olá para o Sr. Bruno.
0: Oh, Sr. Bruno, muito boa tarde. Olá, Sr. Bruno. Quem é o Sr. Bruno?
1: É o Bruno.
0: Ah, pronto, está bem.
1: É um ouvinte que está a dizer que saiu do hospital e que vinha a ouvir a nossa rádio.
0: Pronto, então é sinal que vai regressar a casa mais tranquilo e...
1: Sim, exatamente.
0: Um abraço, Bruno.
1: Ora, um abraço até amanhã, dia 1 de julho, entramos no novo mês. Ah, Paulo Monteiro, é o último mês desta nossa árdua missão.
0: Depois vamos para as férias
1: merecidas. A primeira temporada está a encerrar e depois vamos de vacaciones.
0: Já vai começar a contagem decrescente.
1: É verdade, até amanhã. Até amanhã, boa tarde. Boa tarde não, boa noite.
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0: Quantos fados conhece com a palavra saudade? 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
1: Ele vai estar sábado 12 de setembro a cantar na bonita igreja de São Miguel em Alfama. José Giadas, incluído no Festival Caixa Alfama, este jovem fadista vive a saudade neste fado Minha Primeira Cantiga, que nos conta: uma saudade, porém, ainda a chorar me obriga. Foi a primeira cantiga que me ensinou minha mãe.

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3: Muito boa noite e muito bem-vindos. Cá estamos para a primeira edição desta semana da Voz do Ouvinte, de terça à sexta-feira, entre as 9 e as 10 da noite, aqui na Rádio Amália. Sabem também que é o tal programa que permite que as pessoas entrem e falem à vontade, desde que se respeitem, e também o único que ajuda pessoas pobres. E isso é uma coisa que é muito positiva. Graças aos ouvintes extraordinários que este programa tem, muitas pessoas têm sido ajudadas. Ora bem, vamos então dar oportunidade à pessoa que entrar em primeiro lugar para escolher a música de encerramento deste programa. Uma série de assuntos que nós podemos ter aqui durante o programa. Li muitas coisas hoje, coisas más e coisas razoáveis e tudo, mas vocês são mais importantes, não vou estar aqui a falar disso tudo e não vos deixar entrar a falarem também. Não, o importante é vocês entrarem e falarem à vontade. Então, 210-10-5740 é o vosso número de telefone. Eu vou saber então quem é essa pessoa que já está aqui na linha. Boa noite. Ah, Hugo, opa!
4: Está tudo bem?
3: Está tudo bem, Hugo.
4: Ó, Covid, corre o Carmo, Lisboa, menina e moça.
3: Lisboa, menina e moça?
4: Corre o Carmo.
3: Carlos do Carmo, ok.
4: Opa, hoje foi mere.
3: Ok, amigo.
4: Consegui falar de sorte? É muito difícil ligar para aí, vai.
3: Não é nada, não é nada difícil, que o Bruno entra todos os dias. O Hugo entra todos os dias. O Hugo entra todos os dias. É o único,
4: e
3: é o único.
4: Vai falar ao Porto Alto, no Aeroporto Alto.
3: Ok, amigo.
4: Vai para a Rosa Ferreira.
3: Uhum.
4: Adeus, obrigado.
3: Ok, também. Amigo, boa noite também, tudo bom para si. 210-5740. Boa noite. Sim, senhor amigo, diga.
5: O senhor ouviu hoje o tiroteio com o TC?
3: É verdade.
5: É pá, estamos a chegar a uma altura. Imagina o senhor que vai uma pessoa para o trabalho, ou que vai às compras e leva-te uma bala perdida, como é que é?
3: Tiroteio, assim, tiroteios todos os dias em Portugal. Epá, eu fico revoltado com isto.
5: Eu digo uma coisa, eu penso ao senhor Ministro da Administração Interna, não estou a ofender ninguém. Epá, façam força para a Constituição ser alterada. Câmaras filmar na rua, darem força à PSP, porque senão daqui a 10 anos, se calhar já, sim, se calhar 10 anos, vou dar tempo a mais. Vamos cá ter um grande conflito, senhor cara. E desta vez não vai ser com graves no meio.
3: Amigo, eu ando a pedir isso há anos e eles parece que não têm cérebro para perceberem que é importante combaterem a bandidagem, não é? É preciso combater a bandidagem, porque os bandidos são bandidos. E não vale a pena tentar convencê-los a não serem bandidos. Eles são bandidos, podendo fazer patifarias, sem medo da polícia, eles fazem as patifarias. Agora, câmaras de vigilância, já disse, podem pôr câmaras de vigilância, podem filmar tudo aquilo que quiserem em meu respeito, que eu não faço patifarias, podem mostrar onde é que eu fui, onde é que deixei de ir, não há problema nenhum. Câmaras de vigilância, aconteceu um tiroteio, um assalto, seja lá o que for, vão às câmaras de vigilância, como fazem no Brasil, olha, é este e tal, vão buscá-lo a casa, não é? E a polícia tem que ser dura com os bandidos. Pois.
5: É que o senhor repare, as pessoas qualquer dia, como já há ouvintes que já o disseram muito bem, já têm medo de tirar a rua.
3: Pois.
5: E o senhor Carlos sabe que já o disseram aqui várias vezes.
3: É isso, amigo. É preciso se combater a bandidagem, porque o bandido não respeita ninguém.
5: Com certeza.
3: E tem que ter medo.

0: Sim, boa noite. Está tudo bem, quem fala?
1: É Rosa Mota.
0: Sim, senhora.
1: Hoje estou aqui, não fui correr.
0: Ok.
1: Então tive boa viagem, correu tudo bem, não é?
0: Minha senhora, eu felizmente, a minha vida é boa, não é?
1: É boa.
0: Amigo, me preocupa. Minha senhora, se eu fosse egoísta, a minha vida está bem, não me preocupava com os portugueses que são,
1: exato,
0: pobrezinhos, queria lá saber disso, vou passear para aqui e para acolá. Olha, se eu fosse assim, se fosse egoísta, sabe o que acontecia? Diz que as temperaturas vão aumentar nos próximos 10 dias, vão chegar aos 40 e tal graus, não sei o quê. Sabe o que eu fazia? Ia para o paraíso.
1: Ia para a praia.
0: Não, ia para o paraíso, minha senhora. O melhor local do mundo, sabe qual é? O melhor local do mundo?
1: Não.
0: É a Ilha da Madeira.
1: Eu gosto muito.
0: Minha senhora, o Funchal, olha, já viu as temperaturas no Funchal? Vão estar 24 máxima e 20 mínima, e a mais alta, que eu estive a ver agora na lista, a mais alta vai ser 25 máxima e 21 mínima.
1: Eu gostei muito.
0: Aquilo é um sítio fabuloso. E atenção que 11 anos consecutivos a ser eleita a melhor ilha do mundo.
1: E não é muito falada, não.
0: Não, aqui em Portugal não se fala disso, eu gostava de perceber porquê.
1: Não se fala. E muita coisa, está muita gente, estão muitos mudos e cegos.
0: Pois, não percebo porque é que não falam disso.
1: Não, eu tenho pena do país estar assim. Tenho muita pena do país estar assim. Olha, e notícia do Sr. Pisco, está melhorzinho ou não?
0: Menos mal, hoje até ouvi uma palavra dele.
1: Ouviu-lhe?
0: Uma palavra, só uma. Só disse uma. Já não foi mal, ouvi uma palavra dele. Portanto, hoje disse uma palavra, mas ele não está bem, até porque aquele tratamento de duas vezes por mês, por semana, duas vezes por semana é pouco.
1: Pois é.
0: É pouco.
1: É muito pouco. Pois é, Sr. Carlos, eu era para desejar uma boa semana. A paciência que o senhor tem.
0: Ok.
1: Para ouvir os ouvintes.
0: Sim, senhora.
1: Da Rádio Amália e dos ouvintes, da voz do ouvinte, dos doentinhos todos, muita saúde, é o que eu desejo para todos os doentes, e um beijinho para a dona, aquela senhora que telefona, já me esqueceu.
0: Pois, não sei o que é que a senhora está a falar.
1: É a dona Rosa.
0: Ah, ok, está bem.
1: Vou ver se me telefona esta semana.
0: Está bem.
1: Já dá tanto tempo para isso. Para ir levar umas coisinhas.
0: Ok, senhora.
1: E vou ver se falo para com ela.
0: Pois falo com ela sobre isso e pronto.
1: Eu tenho umas coisinhas para levar.
0: Ok, senhora.
1: Eu quero conhecer essa gente, quero ver e quero ir comer.
0: Ok. Está bem.
1: Como bem e barato.
0: Está bem, senhora.
1: É comer ao dentista.
0: É, mas é verdade, é bom e barato. Aquilo ali.
1: É barato.
0: É verdade.
1: Eu que diga, já lá fui. Já fui duas vezes. Hein?
0: Pois.
1: Já fui duas vezes. E fui muito bem na recebida. Muito bem.
0: É verdade. Sim.
1: Olha, um abraço meu. E até amanhã, se vocês quiserem.
0: Ok, senhora. Boa noite.
1: Vou ver se consigo entrar para pedir um biquinho.
0: Pronto, o mais importante é vocês conversarem. Isso é que é mais importante.
1: E saúde é que é preciso.
0: Tá, exatamente. É isso
1: e
0: mesmo.
1: Estou à disposição.
0: Ok, senhora. Obrigado. Obrigado.
1: Até amanhã, se vocês quiserem.
0: Tá, boa noite, minha senhora. Liguem para o vosso telefone. Eu atendo. Boa noite. Sim, senhora.
1: Eu primeiro quero mandar já um beijinho para o meu Hugozinho, que me tem mandado o fadinho. A segunda, aquela senhora, quando diz que quiser ir ter comigo, é facilmente. A partir do momento que ela vai ali ao Cacém e procura a Angelina Jolie, sabem logo que sou eu. Portanto, não tenho muito a dizer. Quero agradecer os telefonemas que têm feito à Ana Constância, que ela está muito, muito, muito, muito feliz. Realmente agradeço muito as pessoas cumprirem, entre aspas, não é cumprirem. Acharam que eu disse muito bem, aqueles 5 minutinhos assim têm feito, e a senhora sente-se mais, com mais comunicação, com mais alguma coisinha para ir dizendo, para vem uma, depois deu uma horinha ou duas, vem outra, e assim sabem que ela está lá. E o Pisquinho está ao lado dele, diz ela que ele sorri, portanto é porque fica contente. É só isso que eu tenho para dizer. O resto de uma semana muito boa, que andei de telefonar se Deus quiser. Um beijinho também para o meu padrinho, para toda a gente. Eu quero mandar para toda a gente, porque isto é mesmo assim. Estamos todos no mesmo barco, por isso um beijinho para toda a gente. E depois no coração cada um tem o seu bocadinho, isso é diferente. Um beijinho muito grande e até amanhã, se Deus quiser. E uma boa viagem a casa.
0: Ok, senhora. Boa noite. Tchau. Boa noite. 21010-5740.

0: noite. Boa noite. Estou a perguntar quem é que fala. Não se ouve. Não se ouve nada. 21010-5740. Liguem e podem falar. Sim, boa noite.
1: A mim está-me a ouvir, com certeza.
0: Sim, senhor, estou a ouvi-lo, sim.
1: Então, falo logo. Fala Jorge Salvador.
0: Uhum.
1: Como é que está o amigo? Sentado, não é?
0: Sentado, sim, senhor.
1: Ah, sim, senhor. Está bom. Queria também falar de não é da insegurança, da insegurança que está aqui a lavrar com alguma intensidade.
0: Uhum.
1: Uma pessoa está na rua, já não sabe se pode levar com um tiro, com uma bala perdida, com sei lá. Ainda foi, eu não sei se foi hoje ou ontem, a minha esposa até que me ligou a dizer que na Meixoeira, com armas de guerra, danificaram uns veículos, mas não feriram ninguém, mas que acho que ainda não sabem quem são eles. Andam atrás deles a investigar, não é? E então isso é mesmo, com armas de guerra na rua.
0: Sim. É o que eu estava a dizer, amigo. Temos que pôr aqui câmaras de vigilância e tudo para irem apanhar essa bandidagem.
1: Sim, eu concordo plenamente com essas câmaras. Quem não deve, não teme. Só
0: uhum.
1: que a reboque do regime geral de proteção de dados e essa coisa toda, tem que estar aquilo, tem que ter o parecer não sei de quem e não sei de quem. E entretanto vão havendo mais crimes, não é?
0: Mas atenção, que houve uma pessoa, eu não sei quem foi, atenção, só estou a dizer as informações que me deram, é que houve um indivíduo que filmou com o telemóvel, filmou, né? E que depois andou a mostrar essas imagens do tiroteio ocorrido no dia 21 de junho. Mas foi uma pessoa que com o telemóvel filmou isso. Portanto, um vídeo feito com o telemóvel, andar a circular nas redes sociais e não sei quantos e tal, e retratou a situação do tiroteio. Foi aquilo que me disseram, não sei se foi ele que estava, faz parte do grupo ou não faz, não estou a ofender ninguém, atenção.
1: Sim.
0: Mas que ouvi dizer que houve um filme, uma coisa filmada através do telemóvel, isso li uma coisa qualquer assim. Mas também não perguntei a ninguém da Polícia Judiciária, nem do TSIAP, nem nada. Mas também posso perguntar para saber se isto é verdade ou não.
1: Pois é, se é verdade, até pode ser que através dessas imagens consigam chegar a algum lado, não é?
0: Exatamente.
1: Mas pronto, está bom. Olha, é para desejar uma ótima semana a todos. E um abraço para si e um bom amigo Bispo.
0: E já agora tenho que lhe dizer uma coisa. Hoje foi lá um médico também e que foi comer uma coisinha, que não vou dizer o que é que foi, e que comeu tanto como este amigo que está aqui a falar comigo.
1: Pronto, já sei o que é que foi.
0: Ok, amigo.
1: Sim, senhor.
0: Tudo a correr bem.
1: Ok, um abraço.
0: Tá, um abraço.
1: Cumprimentos para todos.
0: Obrigado, amigo. Tudo bom para si também. Tudo bom. 21010-5740. Boa noite. Quem é que fala? Estou a perguntar quem fala. Sim?
2: José Martins de Sacramento.
0: Sim, senhor amigo, diga.
2: Ó, senhor Carlos Almeida, mais dar-lhe as boas-vindas e dizer o seguinte. Eu ouvi aqui o Fernando de Sacavém, e muito bem, reportar as coisas que tenham acontecido. Mas agora, diga-me uma coisa. Qual é o país onde chegam imigrantes e têm logo direito a subsídios? Houve um partido, do qual eu não votei, mas que levou agora uma lei à Assembleia da República porque o governo, e mal, e votei no governo, mas e mal, lembrou-se de mudar as regras da segurança social e vai haver uma PSU que eu ainda não entendi o que era. E esse partido, o tal que eu digo que não votei, propôs, e bem, volto aqui a repetir, que os imigrantes só tivessem direito a subsídios, digamos, de apoio, passado 5 anos. Ora, eles em 5 anos têm muito tempo de arranjar trabalho, se estiverem interessados em trabalhar, porque não estão. e o partido do governo pôs na lei que tenham subsídio imediatamente ao chegarem a Portugal. Diga-me se o senhor, eu estou apenas a dar um exemplo, fosse para Angola, se tinha direito a um subsídio quando chegasse lá. Ao fim de 3 meses põe-no cá e o senhor nasceu lá. Atenção. Como é que Portugal há de acabar com a bandidagem se, além de deixá-los entrar livremente, ainda lhes pagam? Diga-me lá. Diga-me lá como é que isto é possível.
0: Pois, são erros graves. Já disse graves. Isso, não façam isso. Eu já fui viver para fora e tive que levar registro criminal. Não é? E não critiquei os governantes por exigirem isso. Pelo contrário, toda a gente devia levar registro criminal, nada contra. Levei sem problema nenhum. Agora, essa história que estava a perguntar do PSU é a prestação social única.
2: É exatamente isso. Uhum. É exatamente isso. Agora, eu digo-lhe uma coisa, muita gente de cá vai perder direitos em favor desta gente que a gente não sabe de onde vem, que não querem fazer nada e ainda estão a prejudicar os que cá estão. Olha, as rendas de casa, e vou ser rápido para a Anailda não vir aí e puxar-me as orelhas, as rendas de casa estão altas, porque infelizmente temos muita gente de fora, cada um num apartamento onde cabem 2 ou 3 estão para aí 20, e pagam cada um 250 euros a encher aí os bolsos a muita gente. É isto que o governo devia ver. E quando o Fernando de Sacavém diz, e bem, na miséria em que nós estamos, olha, eu vou dizer uma coisa, daqui por um tempo não podemos sair à rua, infelizmente, estamos a chegar a esse tempo. Que, olha, que nem no tempo do fascismo em Angola isso acontecia, éramos livres de andar por todo o lado e não acontecia mal a ninguém. Olha, é assim. Zé Carlos, muito obrigado pela
0: sua.
2: Deixa-me só muito rápido mandar um beijinho à dona Cecília, com quem hoje estive a conversar. Posso senhor um grande abraço e olha, que tudo de bom que aconteça.
0: Muito obrigado, amigo. Boa noite e muito obrigado também. Liguem para o vosso telefone, 210-10-5740. Boa noite. Boa noite.
3: É o Luciano de Sacavém.
0: Sim, senhor, diga.
3: Não podia deixar de dizer também alguma coisa sobre o que os meus vizinhos disseram. Tanto o Fernando de Sacavém como o José Martins de Sacavém. Estes senhores falaram perfeitamente, muito bem, e gostei de os ouvir, e já disseram tudo o que também era para dizer, que concordo imenso com aquilo que disseram, porque disseram, e disseram bem, e é a realidade do que está aqui a passar no nosso país, que é uma vergonha. A gente esperava, quando isto deu um tom de vinho, mas não deu um tom de dizer, que está quase na mesma. Isto ia ter dado outra volta de outra maneira.
0: É verdade, amigo, e não se esqueça que eles são pessoas civilizadas, eles dão as opiniões deles sem ofenderem ninguém, mas claro, realmente sim. É uma coisa que não está bem permitirem, claro, a entrada livre de cidadãos estrangeiros entrar aqui, se quando vamos lá para fora temos que ter registros criminais e eles podem entrar livremente em Portugal. Isso não pode ser.
3: E continua na mesma. A gente pensava que estamos convencidos que ia melhorar alguma coisa. Não, esta coisa de dizer que está tudo bem não chega e está é tudo mal. A verdade se diga e dizemos em alta voz. Aqui os meus vizinhos o disseram, como eu acabei de dizer, concordo plenamente, porque eles falaram muito bem na realidade.
0: Uhum.
3: De todos estes factos que está aqui a passar, no nosso país, que a gente merecia termos um país melhor com o que está a continuar.
0: Amigo, tiroteios em Portugal é uma coisa que há uns anos atrás não havia nada disso. Pá.
3: Exatamente.
0: Não havia nada disso.
3: Há quantos anos o Sr. Carlos anda a falar nisso?
0: É verdade.
3: Então, mas não, eles não ouvem errado, eles não, onde é que eles andam?
0: Pois não percebo, mas eu ando a pedir isso sem ofender os políticos, sejam eles da esquerda ou da direita, não me interessa. A única coisa que eu peço é atenção, cuidado com isso, isto não pode ser assim. E quando foi aquela entrada de assassinos do PCC em Portugal que mataram milhares de pessoas e centenas de polícias no Brasil, entrarem livremente em Portugal, epa, isso é um erro grave.
3: Pois,
0: isso não pode acontecer. Não pode acontecer
3: tem
0: isso.
3: Tem que haver mais câmaras de vigilância.
0: Uhum.
3: Tem isto, a lei de segurança tem que mudar, que isto não está bem.
0: Ok, amigo. Sim, senhor. Vamos pedir.
3: Olha,
0: isso.
3: Olha, Sr. Carlos.
0: Sim.
3: Muito obrigado e desculpe da minha, uhum, expressão. que
0: amigo, não estamos a ofender ninguém. Nós não estamos a ofender ninguém. Estamos a pedir. Ok, amigo, sim senhor.
3: E olha, e bom resto do programa, e bom regresso a casa, e boa noite, e um abraço, corre tudo bem.
0: Muito obrigado, amigo, para si
3: muito
0: também.
3: Muito obrigado, Sr. Carlos, e é um prazer este programa, quanto mais se passa dias, mais eu gosto deste programa.
0: Obrigado, amigo, boa noite e muito obrigado.
3: Muito obrigado, Sr. Carlos, até à próxima, se Deus quiser, boa noite.
0: Boa noite, amigo, boa noite. 210-10-5740 é o vosso telefone e podem ligar. Para quem está a ouvir pela primeira vez já sabe qual é o número do telefone, eu vou dizendo muitas vezes. E então, está uma pessoa na linha ou não? Boa noite.
4: Boa noite.
0: Sim, senhor amigo.
4: É um prazer dar saúde.
0: Muito obrigado.
4: E você há bocado falou muito bem na Madeira, mas também não nos podemos esquecer dos nossos grandes irmãos dos Açores.
0: Sim,
4: também é muito bela.
0: É, mas a Madeira é melhor.
4: Sim, sim, sim, sim, mas as paisagens dos Açores. Pronto, certo,
0: os Açores. Não, os Açores. Amigo, eu fui várias vezes aos Açores e quando estava na Antena 1, até houve uma altura em que disse a um colega meu, que era meu diretor, eu fui editor, atenção, tinha um cargo de chefia, mas disse ao meu diretor: epá, deixa-me lá ficar um ano nos Açores, porque é via RDP Açores também, atenção. E se deixa-me ficar um aninho ali, pá, porque eu gostei tanto daquilo, mas eu disse, nem pensar nisso, eu preciso de ser aqui em Lisboa. Está bem, ok. Pronto. Mas aquilo é uma coisa também muito boa.
4: Mas o continente esquece dessas pessoas.
0: Amigo, e há uma coisa, já viu, sabe qual é o melhor local do mundo para comer carne?
4: Madeira?
0: Não, não, é nos Açores mesmo.
4: Pois.
0: Sabe porquê? Lá nos Açores, enquanto em certos países, mas no Brasil e não sei quanto e tal, tem, mas essa bicharada que eles matam, eles dão comida a esses bichos, está a ver? E nos Açores os bichinhos comem a comida natural, não passam fome.
4: Tem cá mais vacas do que pessoas.
0: É verdade, eles comem aquilo e portanto a comida lá, a carne lá é melhor.
4: Sim, sim, é muito bom. Pronto, é só para dar um abraço a vocês todos.
0: Ok.
4: E houve um apagão que eu tentei ligar para aí na sexta-feira. Você foi embora e fui tudo abaixo.
0: Ah, é?
4: O sistema. Eu ainda tentei ligar, mas ninguém ouviu. Teve aí mais de uma hora sem nada.
0: Opa.
4: Você foi embora e o sistema foi todo abaixo. Ainda tentei ligar, mesmo para este número e para o outro do trânsito. Um não dava, o outro dava, mas não. Depois ao fim de duas horas veio o sistema. Mas calhar também não havia aí ninguém, não é?
0: Uhum.
4: O sistema ficou mesmo sem sistema.
0: Okay.
4: Houve algum arrebentamento aí, no emissor, ficou aí uma hora e tal.
0: Ok.
4: Pronto, um abraço, saúde para toda a gente que está.
0: Sim, senhor,
4: que
0: amigo.
4: Bem, e siga para a frente.
0: Ok, amigo, muito obrigado. Boa noite, obrigado. Liguem para o vosso telefone 210-10-5740. É o telefone da voz do ouvinte. Agora, quem é? Quem é? Estou a perguntar. Eu pergunto mais uma vez. As pessoas às vezes falam muito baixinho e não se ouve. Quem é? Ah, ok, senhora.
5: Boa noite.
0: Boa está noite, senhora. Está tudo bem? Baixe o volume do seu rádio.
5: Sim, está bom. Já baixo.
0: Ok.
5: Pronto, já sei que o fim de semana é bom, é sempre bom, não é? Está tudo bem?
0: Sim.
5: Sim. Por aqui também. Está muito... Vai fazer muito calor, senhor Ricardo.
0: Pois, eu sei.
5: E a zona sul diz que vai ser muito, muito calor. Olha, eu estou... Agora já estou aqui a dita, mas já estou com a ventoinha ligada porque é muito calor. A minha casa de boa está um bocadinho quente.
0: Mas hoje, a esta hora da noite, está com calor aí?
5: Está calor, pois está, mas aqui onde eu estou, na minha casa, está calor, está quente. Tem que ter ali a ventoinha ali com um coisinho ligado para estar um bocadinho mais fresco.
0: Mas é estranho, porque ele aqui, quando estava a chegar, aqui está à volta de 23 graus, nesta região.
5: Pois,
0: não é aqui, muito calor.
5: Está um bocadinho de calor. Mas que ainda vão dar mais, diz que dá durante a semana, até para a semana que vem, diz que há regiões que vão passar dos 40.
0: É, diz que sim, diz que na quinta-feira já chega aos 40.
5: Pois, já ouvi, sim. Diz que é mais aqui a região de Setúbal, Santarém, essa zona aqui para o norte, não é muito, é mais aqui deste lado. Pronto, mas senhor Carlos, é o que temos, a gente temos que viver com aquilo que eles vão dando cá para baixo, a gente não sabe quem é que manda isso cá para baixo, é evidente. Eu não sei se foi aqueles gajos que andaram lá na Lua que agora andam a fazer essas maldades, também não sei, eu não acredito que eles fossem lá, mas pronto. Senhor Carlos, olha, só para dar-lhe um beijinho, rapaz, boas-vindas, tudo bom para si, e mandar aqui um beijinho para o Zé Augusto e um grande também para o Senhor Pires, se ele estiver a ouvir.
0: Okay.
5: E agora, Senhor Carlos, já só falo consigo para o mês que vem.
0: Ah, é? Porquê?
5: É.
0: Porquê? Porque não, amanhã é dia 1. Amanhã é dia 1.
5: É só mês que vem que eu atropelei.
0: Tá bem. Carne, então este mês já não fala mais. Este mês já não fala mais.
5: Já não.
0: Pronto. Hoje é dia 30. Está bem, ok.
5: Só para o mês que vem é que eu vou entrar outra vez.
0: Está bem, ok.
5: Tudo bom, Carlos. Beijinho.
0: E não se esqueça que amanhã é dia 1, mas atenção, depois de amanhã é dia 2. Faz o 8º ano deste programa.
5: O programa Coisas de Neuí de Falar Físico.
0: É verdade.
5: Está bom, amigo.
0: Senhora, tudo bom para si também.
5: Beijinhos, até amanhã.
0: Está, boa noite, senhora.
5: Vai, pronto.
0: Tá. Boa noite, senhora, boa noite. 210-10-5740. Quem fala, a chamada da Dona Hilda caiu, mas já vou ouvir quem fala. Sim, boa noite. Sim, senhor amigo,
6: olha,
0: diga.
6: Eu tenho estado a ouvir o programa.
0: Uh-huh.
6: E há um senhor que falou, não disse qual foi o partido que levou essa moção para ser aprovada no, na Assembleia da República dos 5 anos. Ele, há aí uns 2 meses ou 3, levou uma proposta para a Assembleia da República para ser aprovada, SP, GNR, Guarda Prisionários, PJ, em caso de defesa, utilizarem as armas. Não se deixarem a serem eles os coisas. Isto é uma vergonha ao nosso país, que eu nunca pensei, 50 anos de revolução, nunca pensei deste país chegar à vergonha que a gente tem. Toda a minha gente votou tudo contra o homem. Sabe quem foi esse homem? Foi o Ventura do Chega. Não importa a ideologia política ou não, mas que ele mandou essa proposta para a Assembleia da República para ser aprovada, para os homens defender, toda a minha gente votou contra.
0: Pois, amigo, sabe também que eu não sou de partido nenhum, mas sabe também que muita gente já disse isso também. Coisas que eu digo aqui neste programa, uns dias depois ele aparece a repetir isso na Assembleia da República.
6: Sim, senhor, é verdade.
0: É, pois. E por isso é que eu não estou contra nem a favor. A única coisa que eu peço é, lá está, não sei se ele fosse eleito ia mesmo defender isso ou não. Não estou a ofender ninguém. Agora, aquilo que eu digo é que não estou satisfeito com os partidos políticos portugueses que já passaram pelo governo. Se eu fosse egoísta, estava satisfeito com eles, porque eu estou bem, não é? Ainda bem que estou bem. Agora, há portugueses, mais de 2 milhões, que não estão bem. E eu fico muito triste com isso, muito triste com estas pessoas que não estão bem. Fico triste.
6: Ainda há bocado, eu vi na televisão uma reportagem em Lisboa com caçadeiras aos tiros uns contra os outros.
0: Pois, é isso. Já falámos disso.
6: Na televisão há bocado.
0: Pois.
6: Então você já viu, daqui a pouco, uma pessoa nem dia tem medo de andar na rua.
0: Amigo.
6: Uma pessoa não sabe quando é que aparece, de um momento para o outro, aparece um gajo com uma caçadeira e dá um tiro numa pessoa sem culpa nenhuma.
0: Amigo, vou-lhe dizer, eu nem gosto de estar a falar muito sobre isso, sabe porquê? Sobre certas coisas que não, a gente não tendo. Eu ouvi há uns dias, semana passada, ouvi uma coisa que foram tiros de certeza. E eu saí de casa para ir ver se conseguia vir alguma bala no chão para mostrar à polícia.
6: Pois,
0: mas não consegui ver. Então, foram só 2 tiros que eu ouvi.
6: Sim,
0: né?
6: Sim.
0: E eu disse, o que é isto? Quem é que disparou isto? Né?
6: É verdade.
0: Eu não sei quem é que fez aquilo, mas há coisas que não estão bem.
6: Não
0: pode ter
6: sei,
0: sido
6: é.
0: Até a brincar, disparar para o ar ou coisa assim do género, mas isso não se pode fazer, amigo.
6: Não sei onde é que este país vai. Um país tão seguro de que era, seguro.
0: Pronto, mas nós não podemos, nós aqui não podemos ofender ninguém. A única coisa que nós fazemos
6: é pedimos,
0: só dizer isto, amigo. Aquilo que nós podemos dizer é pedir aos governantes, sejam eles da esquerda ou da direita, por favor, corrijam isto. É só isso que a gente está a pedir. Estamos a pedir para eles corrigirem isso. Ok, amigo. Sim, senhor. Não, tudo bem, amigo, tudo bem. Nós podemos dar as nossas opiniões, não estamos a ofender ninguém. Não estamos a ofender ninguém.
6: Obrigado, Sr. Carlos.
0: Ok, amigo. Um grande abraço para si também.
6: Programa,
0: obrigado, amigo. Tudo bom para si também. É isso que eu lhe desejo. E já sabem que até às 10 da noite, aqui na Rádio Amália, temos o nosso programa. 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
0: 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Já agora, tenho que dar os cumprimentos também para aquela senhora que está lá na Austrália, que fica no outro lado do mundo, fica a muitos quilómetros. 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Não quero que se diga o nome dela, não vou dizer o nome da senhora, mas é uma pessoa extraordinária que mora na Austrália, uma senhora portuguesa. O 210-5740 é o vosso número de telefone, e então vou tentar saber quem é que está na linha. Boa noite. Sim, senhor amigo, diga.
9: Está tudo bem com vocês, já sei.
0: Sim.
9: Era só para mandar as melhoras aos seus Jacinto Pisco.
0: Ok.
9: Ao Sr. Luciano Ingrácio, não sei que bem, que eu vi o bocado.
0: Uhum.
9: E para o meu cunhado lá para a Morteira e tudo. Para a Dona Rosa um beijinho e um abraço para si.
0: Uhum.
9: E até à próxima.
0: Ok, amigo, muito obrigado também.
9: Obrigado,
0: tudo bom para si. Tá, obrigado, amigo. Obrigado. Boa noite. Boa noite e muito obrigado. 210-5740. Boa noite. Quem fala? Estou a perguntar quem fala? Ah, o Ricardo. Sim, senhor, diga.
10: Boa noite.
0: Era sim. Noite. Sim, boa noite.
10: E falar aqui uma coisa que a tentada pode gravar. Infelizmente, lá no este morro de terra, morreu muita gente, é verdade. Estamos a ajudar esse país, acho bem ajudar. Mas vindo pensar o que temos cá em Portugal. Eu não condeno que ajudem quem precisa, aqueles coitados que tiveram aquele mal. Mas temos tanta fome cá em Portugal.
0: Uhum.
10: Eu mando hoje muito para cá também. Vai tanta coisa lá para fora para eles. Eles precisam, é verdade.
0: Uhum.
10: Mas já que nós não precisamos.
0: Amigo, isto também há serviços de saúde que não estão a funcionar bem em certos países. Eu estou revoltado com isso já agora. É só um amigo meu que foi general do exército. E foi general do exército. E o filho dele disse: epá, não me estou a sentir muito bem, pá. Precisava de se calhar ir ao hospital. Quando chegou ao hospital já estava morto. Com 32 anos. Isso foi esta semana. Foi esta semana. Fiquei triste com isso, amigo.
10: Assim. Uhum. Então, acho bem, pronto. Eu vou, não vou, porque não posso. Também acho bem ajudarem. Só que eu pensei em Portugal. Se há tanta coisa para ir para lá, para ajudar essas pessoas, tiveram aquilo a ajudar, é verdade, coitados. Então, mas nós, os filhos do país, não temos direito a nada.
0: Pois, amigo, há coisas...
10: Os são portugueses. Não tem direito a apoio nenhum, nada, nada, nada.
0: Não, não é bem assim também, né? Algumas pessoas têm apoio também, portugueses também têm.
10: Sim, mas é um bocadinho...
0: Amigo, mas há 2 milhões e tal de pobres, isso aí é que está muito mal. Isso está muito mal, isso está muito mal. E até os salários mínimos também estão mal. Eu, se fosse governante, dizia logo, já disse até, a minha reforma não precisa de ser aumentada enquanto houver portugueses pobres. E aquilo que eu iria fazer, se fosse dirigente, era... Primeiro vou aumentar os pobres e os salários mínimos e não sei o quê. E depois, já está, estão bem, ok, agora já posso aumentar outras pessoas, mas a mim preocupa-me, sinceramente, preocupa-me muito a pessoa conseguir viver com 300 euros ou 400 euros ou não sei o quê. Epa, olha, só este fim de semana gastei muito mais de 300 euros, está a ver? E a passear e brincar, está a ver? É isso que me aborrece, é isso que me aborrece.
10: É assim, Ricardo.
0: Ok. Okay.
10: Pronto, esta vida está muito
0: falta. Eu fico triste com isso, amigo. O português está mal, fico triste.
10: Pronto, pá, é que é assim. Os portugueses não têm quase comida.
0: Uhum.
10: E eles ajudam quem vem para cá, dos estrangeiros, ajudam-os. Vamos começar a falar.
0: Pois.
10: Acho mal ver para um lado e não ver para o outro.
0: Amigo, é aquilo que eu digo, pá. Eu não gosto de estar. Não estou a criticar os políticos, nem estou a ofendê-los, mas, por exemplo, estarem a dizer que mandaram também coisas para ajudar a Venezuela, eu não tenho nada contra a Venezuela, mas eu penso assim: enquanto houvesse, por exemplo, um indivíduo que tem filhos em casa a passarem fome, vai mandar dinheiro para fora, para os outros amigos de fora? Não. Enquanto tiver comidas não tiver comida em casa. Por isso é que eu estou a dizer, se eu fosse governante, olha, tenho muita pena do que está acontecendo na Venezuela, tenho pena, mas há países que estão muito bem financeiramente e ajudem. Agora, eu não posso ajudar os outros porque tenho que ajudar primeiro aqueles que moram aqui no meu país. É a minha maneira de estar. Eu não estou a dizer que os outros estejam bem ou estejam mal. Eu penso assim. Não estou a criticar quem pensa de maneira diferente. Eu penso, primeiro ajudava os portugueses pobres e depois é que podia ajudar os outros. Enquanto houvesse pobres, não posso ajudar os outros.
10: Mas pronto, não vale.
0: Mas pronto, eu não estou a ofender ninguém. Estou só a dar a minha opinião.
10: Sim, sim. Eu quero, senão a gente tem a nossa maneira de pensar.
0: Pois.
10: Não dá para compreender os nossos vizinhos.
0: Ok, amigo. Vá. Bom, sim, senhor. Tudo a correr bem.
10: Tá, boa noite para todos.
0: Uhum.
10: Beijinho para a Leonor, cumprimentos para o Rogério, para o Miguel.
0: Ok.
10: Família. E pronto, tudo bem para todos. Cumprimentos para o Nuno de Santo André.
0: Ok, amigo. Sim, senhor.
10: Tá. Até amanhã e obrigado.
0: Ok, obrigado. Boa noite. 210-10-5740. É o telefone da Voz do Ouvinte. Boa noite. 210-10-5740. Quem estiver na linha, fale mais alto, porque senão vou ter que desligar, está bem? Está bem? Não estou a ouvir nada. E vou desligar, já está. Quem fala? Boa noite. Sim?
11: Concretamente, São Domingos de Rana.
0: São Domingos de Rana, ok. Sim, senhor amigo.
11: Exatamente. Tenho estado a ouvir o programa, eu sou um ouvinte da Rádio Amália.
0: Uhum.
11: E queria lhe pedir um favor. Uhum. Eu precisava muito falar com o amigo Maralhas. Só que eu não consigo entrar no programa dele. E... inclusive ele já me deu o contacto dele, só que eu não consigo ligar, não sei se não compreendo porquê, mas eu precisava muito falar com ele. Se o meu amigo me conseguir fazer esse favor, ele sabe o meu número e eu agradecia que ele me ligasse. É possível?
0: Não sei, amigo, não faço ideia. Este programa não é para passar música, é um programa para ajudar pessoas.
11: Sim, eu não estou a dizer para passar música, era apenas para poder falar com ele.
0: Pois não sei, isso aí não faço ideia.
11: Okay.
0: Não faço ideia. Não se esqueça também que quando foram colocados os vídeos dos programas todos da Rádio Amália, o programa dele, foram logo naquelas primeiras noites, foram logo 20 e tal mil pessoas que viram o programa dele. E este foram só 65 mil.
11: Sim, eu era para pois, falar principalmente com ele só,
0: não é? Pois, está bem. É por isso que eu digo que temos aqui ouvintes extraordinários neste programa, mas há coisas que eu também nem podia estar a dar-lhe o número de telefone. Mesmo que tivesse um número, não podia dar porque... ele até podia não querer que se desse, não é?
11: Não, eu estou a dizer, eu tenho o número dele, não consigo ligar.
0: Pronto, não sei, não sei.
11: Era só ver se eu conseguia.
0: Pois, é isso aí, não posso fazer nada, amigo.
11: Bom, obrigado, boa noite. Está,
0: boa noite. 210-10-5740. É o vosso telefone. Boa noite. Sim, senhor amigo, diga.
12: É só para dar um abraço a um grande pescador, nosso amigo, ao Hugo de Salvaterra de Mar.
0: Sim, sim. Está bem.
12: Que ele tenha muita saúde e que pesque muito.
0: Sim, senhor. O Hugo é um rapazito simpático também.
12: É, sim, senhor.
0: Ok.
12: É, sim, senhor. Ninguém pode dizer o contrário.
0: É verdade.
12: Ninguém pode dizer o contrário. Por isso, e a respeito destes estilos que andam para aí dando... Do nosso país, é uma vergonha, sim senhora.
0: Uhum.
12: Porque se os nossos governos quisessem, tinha acabado com isto tudo, mas não acabam porque não querem.
0: Ok.
12: Não querem. Uhum. Que eles são iguais aos criminosos?
0: Não são iguais aos criminosos. Não diga isso.
12: Não fossem iguais.
0: Não, mas não vamos, amigo, não vamos ofender ninguém, não vamos estar a dizer essas coisas. Aquilo que nós temos é que pedir. Coisas que não estão bem, estamos a pedir para corrigirem o que não está
12: é
0: bem.
12: É isso mesmo, também é que eu estou a pedir.
0: Sim, mas não podemos estar a chamar criminosos a ninguém.
12: São criminosos, eles querem acabar com isso, são criminosos.
0: Não chamo criminosos aos políticos, senão não vou permitir que o senhor entre no programa a dizer essas coisas.
12: Os políticos são bons. a gente pagar taxas de água.
0: Pronto, mas não vamos chamar criminosos aos políticos, sejam eles da esquerda ou da direita, não vamos estar a fazer isso, não estamos a ofender ninguém. O senhor pode dizer que não concorda com isto ou não concorda com aquilo, dá a sua opinião, tudo bem, mas não estamos a ofender, até porque os políticos portugueses também não são criminosos, não é? Podem ser, fazer coisas erradas aqui, nem aqui, acolá, mas eu nunca ofendi nenhum político português, nunca ofendi nenhum.
12: Erradas. Só querem que o português pague as taxas, mas nada.
0: Pronto.
12: Prontinhos, até para a próxima.
0: Tá, ok.
12: Aqui vai. Vai o 21-0-10-57-40.
0: Ok, sim senhor, amigo. Vá. Uma boa noite para si. Boa noite. Boa noite. 21-0-10-57-40. Mas isso que eu peço. A gente pode não estar de acordo com isto ou com aquilo, mas não vamos ofender os políticos portugueses, sejam eles da esquerda ou da direita. Podemos é pedir e dizermos coisas que não, isto não está muito bem e tal, não está bem, isso podemos fazer, agora ofender não. E agora quem é? Boa noite.
13: Está tudo bem com o seu Carlos?
0: Tudo bem, amigo.
13: Está tudo bem. Eu tive a ouvir o senhor e está de processo, atenção.
0: Uhum, pois.
13: Não dá o seu Carlos, dá a ele.
0: Pois.
13: Pois, as pessoas ouvidas não... Isso não, bem, chego, então, que é bom, sabe, eu também tive a ouvir que a senhora há bocado deu um ar para fora, e creio que o ar de fora são morreram crianças, tantos portugueses morreram, é pá, e foi bem dado, agora estão a dar aqueles, e há muitos portugueses também estão a receber o SC, e depois vão comprar grova, seu gajo, eu tenho visto tantas vezes, até do pontapés deles e tudo, pá. A mama já disse para o céu, pá. É pá, o seu caso, eu tenho visto tantos. Chega aquele dia, é quando ele já recebe, há mão eles todos contentes. É pá, e nós, o Vitura, queria cortar. Foi um dia, o Vitura, ou bem o seu. Sou coisa, sou cara. E um moço também da Cova da Moura, que há 3 dias já foi um tiro da cabeça, está mal do hospital, tem a bala da cabeça. Só faz assim, tantos dias há tiros, é isso. Há muito trabalho para a PJ, há muito trabalho para a PSP, há muito. É para isso, agora isso é assim, é o seu caso.
0: Amigo, há coisas que não estão bem realmente e que nós pedimos aqui civilizadamente para eles alterarem, para eles corrigirem aquilo que não está bem.
13: Pois, e sabe como deu uma facada a uma senhora, pronto, tinha acabado com ele, pronto, acabar e tudo, e sabes como ele foi apalhar o seu Carlos, deu uma cama sem mar, apalhou a caminhonete, apalhou a caminhonete e foram a ver as câmeras filmadas ali e eu apalhou a caminhonete, foram atrás a seguir a caminhonete, entraram dentro da caminhonete à pazana, que a história só parou aqui, a história saiu toda a gente, e ele saiu, foi para tá, ora está a coisa. E a senhora há bocado disse uma coisa, eu tenho um número 25, ou o que é isso aí, pois pode ser mudar de número, pois. É bem, não, as pessoas, há coisas de dar processo e as pessoas quando não esperam, é pá, e depois isto está tudo, ao seu cargo, está tudo restável.
0: Amigo, isto está mal, até porque há coisas que eu posso dizer, que sobre a pesquisa de mulheres esfaqueadas, já pode pensar isso, crimes violentos registados recentemente em Portugal e no Brasil, isso é verdade, no Brasil mais do que em Portugal, claro que sim, mas aqui em Portugal também, olha, em Leiria aconteceu, na Alta de Lisboa também, no dia 19 de junho, a Guava do Cacém também, uma série de...
13: as penas cá são pequeninhas. Vão aos juízes, dois carteiristas também foram apalhados a roubar as carteiras mesmo pela PSP. E sabe o que aconteceu? Foram aos juízes, saíram para a rua e não são portugueses. Eu até posso ver onde eles são, romenos. Pronto.
0: Ok.
13: Epá, isto há uma parada de caneta. O seu Carlos, olha, tudo bom para o seu Carlos, tudo bom para os bons ouvintes.
0: Ok.
13: O resto, não é
0: sim.
13: Ou bons e as melhoras para o seu Pisca, tá, mas, por amor de Deus, já estava.
0: Ok, amigo.
13: As melhoras para o seu Pisca, um senhor que trabalhou tanto, fez bem às pessoas e quando o seu Carlos contou aquilo, aquelas pulhas, já. Pronto, a morte ao seu
0: pisco. Sim, a desejarem mortos assim de pisco, sim.
13: Ainda vão à frente do seu pisco, é ao
0: espero bem que sim.
13: E tudo bom para o seu carro e para os bons ouvintes.
0: Ok, amigo, obrigado, boa noite.
13: Bem, boa noite, obrigado, eu. Boa noite.
0: Boa noite, amigo. Liguem para o vosso telefone, que eu atendo. Boa noite. Sim, quem fala? Estou a perguntar mais uma vez, quem é que fala? Boa noite.
14: Oi, esse senhor que acabou de falar neste momento, bem haja pelas palavras que ele falou.
0: Certo.
14: Porque é uma pessoa espetacular.
0: Uhum.
14: Não sei o nome do senhor, porque eu comecei a ouvir o programa, já o senhor estava em linha.
0: Uhum.
14: Mas eu ouço sempre o seu programa, mas hoje foi um bocadinho mais tarde.
0: Ah, ok.
14: Ainda apanhei. É o Zé Martins aqui de Viseu.
0: Ok, sim senhor, amigo.
14: Olha, teve aqui 38 graus, pelo seu caso.
0: 38? Isso.
14: 38 teve aqui, na minha aldeia. Fica a 12 quilómetros de Viseu. Foram 38 graus que se marcou aqui hoje.
0: Uhum.
14: Tá quentinho.
0: Ok, amigo. Pois.
14: Olha, sou Carlos, olha.
0: Ali na minha região está ótima, porque aquilo ali é uma coisa curiosa. Na minha região, atenção que nem todo o Carcavelos é assim, mas na minha região, perto de casa, a temperatura ali, veja bem, este hoje, a temperatura máxima chegou aos 25.
14: Há um mar aí ao pé, seu Carlos. O mar manda muito, não é?
0: Sim, mas há sítios perto do mar que está mais quente.
14: Olha, uma coisa que eu lhe vou dizer. É a praia de Carcavelos, é onde eu vou.
0: Uhum.
14: É onde eu ia, que agora infelizmente não posso.
0: Sim.
14: Por problema de saúde que tive, mas era a praia que eu ia de manhã até às 3, 4 horas para vir-me embora.
0: Uhum.
14: Mas aí vinha todos. E em Pompinhal, cá aí atrás, não pode ser seriamente, há um hotel e não sei o quê. Eu ia lá para trás para o Pompinhal. Maravilha.
0: É, mas por acaso até acontecido de casa, é curioso, até estava a dizer com os amigos com quem estive a almoçar hoje, almoçámos no jardim e lá perto, atenção, almoçámos no quintal. Eu estava a dizer, epa, vocês já viram que a minha casa, eu nasci no paraíso, vivo no paraíso, porque a temperatura que está aqui, por acaso também não estava assim tão alta, estava nos 32 graus aqui e na minha região, que era, agora quando saímos daqui do restaurante, vamos passar na minha casa, vocês vão ver a temperatura, está nos 25, pá.
14: Ô, Sr. Carlos, eu tinha a temperatura aqui dentro da minha casa,
0: uhum.
14: Nem todas, mas dentro da minha casa tinha 27 graus, dentro com a casa, com as portas fechadas.
0: Ah, ok.
14: Lá fora, cuidado.
0: Tá bem.
14: Até faltava o ar.
0: Ipa, pois. E está vento aí na sua região, está vento ou não?
14: Não, não, um ventinho muito fraquito.
0: Ah, é? Pois, na minha região está claro. Tá vento, por acaso.
14: Não, está um vento assim, de vez em quando vem um bocadinho mais forte, mas depois para. Uhum. Até apetece, quando vem este ventinho, a gente até abre os braços.
0: Ok, amigo.
14: Que refresca um bocadinho.
0: Sim, senhor.
14: Tudo bom para o senhor.
0: E para si também.
14: E boa viagem para casa, é o que eu desejo.
0: Muito obrigado.
14: Bem-aja por nos aturar.
0: Ok, amigo.
14: O senhor é um espetáculo.
0: Muito obrigado, amigo. Boa noite e muito obrigado também, senhor. Muito obrigado. 210-5740. Quem é que fala? Quem fala? Não estou a ouvir nada. 210-5740, foi o que eu disse. Sim, boa noite. Não se ouve, vou desligar. 210-5740. Eu tive quase um minuto à espera que falassem. Eu atendi a chamada, mas ninguém falou. Sim, quem é? 210-5740, é o telefone, boa noite. Sim, senhor, seu Mário, diga.
15: Ô, senhor Carlos, o José Ferraz, televisão, é que eles andam aí.
0: Sou Carlos Ferraz, sim.
15: Carlos Ferraz, eu sou Carlos Ferraz, um abraço para o senhor.
0: Uhum.
15: É que eles andam aí, se andam aí, uma grande seita, anda, ele tem razão.
0: Pois.
15: Cada vez está pior, seu Carlos. Ô, seu Carlos, então o Hugo é o Fittipaldi de... Havia o gajo dos flippers, o Hugo é o gajo da rádio, pá.
0: O Hugo é um campeão.
15: É, pá, um campeão. Ah, pá, ele é no stand, pá, é rápido, pá.
0: É fala pouquinho tempo. É, mas fala pouquinho tempo, ele não é nada egoísta, fala pouquíssimo, mas entra todos os dias. E normalmente costuma ser o segundo, hoje até foi primeiro, hoje foi primeiro.
15: É. Pronto, olha, era para complementar e a rapaziada, pronto.
0: Ok.
15: Estou para aqui a ouvir e o senhor está tudo bem, não é?
0: Vai, sim, está tudo bem, sim. Os exames que eu fiz na quarta-feira.
15: O senhor ouviu o senhor.
0: Pois, na sexta-feira disseram-me que está tudo ótimo, pronto, ainda bem.
15: Pronto, olha, saúde para o senhor e o resto do meu programa. Boa noite a todos, um abraço.
0: Muito obrigado, amigo.
15: Até uma próxima, está bem?
0: Está, tudo bom para si também. Bom, é o que eu desejo. Está, tá. Obrigado, amigo. Boa noite.
15: Obrigado,
0: boa noite. Liguem para o vosso telefone, o telefone é o 210-10-5740, telefone da voz do ouvinte. Agora quem é? Sim, boa noite.
16: Quero dar uma boa noite para si, não sei.
0: Olha o volume do rádio, o volume do rádio.
16: Qual rádio?
0: O volume do seu rádio tem que baixar, porque senão vai... vai...
16: Eu gosto sim da sua voz, já falei consigo antigamente.
0: Uhum.
16: Uma boa, um grande... Pronto, eu gosto de ouvir o senhor.
0: Muito obrigado.
16: Eu sou de Setúbal, sou Elizabeth Nunes.
0: Sim.
16: E eu não sei o que é que se passa aí, mas pronto, há muitos problemas sempre com toda a gente.
0: Sim.
16: E gosto de ouvir você falar.
0: Muito obrigado, senhora.
16: E assim, eu não chatei muito, é só para desejar tudo bom para a sua rádio.
0: Ok.
16: Vocês todos. E eu não sei o que é que se falava, o que é que se falava então, não sei.
0: Olha, já agora, por acaso, antes de ir lá para cima, ter com amigos, eu no sábado estive aí a comer em Setúbal.
16: Ah, muito bem.
0: É verdade. É e tenho testemunhas, tenho testemunhas.
16: Testemunhas, muito bem.
0: É. E fui comer a Setúbal, depois fui embora, fui para longe.
16: Mas não restaurante ou não? Quer dizer, dos bons, há muitos bons e dos maus.
0: Pois.
16: Depende.
0: Não, mas aí por acaso também o restaurante onde eu estive até nem é muito caro, não é? Não é caro.
16: Não, não é que seja agora, não pode ser, não pode ser.
0: Pois. Mas há restaurantes, lá está, infelizmente, não são todos os restaurantes que estão a roubar os portugueses, mas há alguns que sim, estão a pôr os almoços caríssimos, não é justo. Mas não são todos, há alguns que são honestos.
16: É
0: verdade. Mas lá está. Almoços simples, muito simples. Olha, o Fernando Correia é minha testemunha. Almoço muito simples, 40 euros. Epá, não pode ser assim.
16: Não pode ser, não.
0: Não, não pode ser assim. Não.
16: Pronto.
0: Não, mas, isso...
16: Agora, qual era a conversa de hoje? Não sei, da política?
0: Uhum.
16: Bom, não sei o que é que se passava aí, mas eu queria fazer um compromisso à rádio.
0: Uhum.
16: Eu adoro vocês todos, principalmente você.
0: Uhum.
16: Ah. E pronto, e continuei com a sua força aí. Ah, não deixa disso que você gosta disso, do seu trabalho, então, pois então.
0: Pois, minha senhora, aquilo que digo é que as pessoas podem entrar, dar as suas opiniões, falarem à vontade. Podem falar à vontade, mas nós não temos que ofender ninguém, não é? A senhora pode dizer, por exemplo... que o Partido X, ouça, deixa só que termine, olha, já lhe passo a palavra, senhora. A senhora pode dizer que o Partido X é mais bonito que o Partido Y e outra pessoa pode entrar e dizer, não, o meu Partido Y é melhor que o Partido X. Isso aí podem dizer, não é? Agora, ofenderem a pessoa por ter do partido contrário, é para isso não, não podem fazer isso. Não, não façam isso. Não façam isso. Não. As pessoas podem ter opiniões diferentes acerca dos partidos, acerca daquilo que for, mas não têm que ofender quem tem uma... Sim, não.
16: Olha, então eu não ligo a isso, porque assim, eu sou a favor de todos.
0: Ok.
16: Não ligo nada disso.
0: Uhum.
16: E pronto, eu gosto da rádio.
0: Uhum.
16: É a coisa até defendo todos.
0: Ok, senhora.
16: Pronto.
0: Tudo a correr bem consigo também.
16: Uma coisa interessante, boa noite para todos aí da rádio.
0: Ok.
16: Uhum. E gosto da sua voz. Você dura mais 100 anos. Para a gente continuar a ouvir você. Você agora tem que continuar mais um bocadinho.
0: Uhum.
16: E pronto, é isso, eu não sei. É só vir dar um comprimento. Isso é direto no Setúbal. Muito conhecido em Setúbal, pronto.
0: Mas já agora, por estarmos a falar nisso, aquilo que eu disse há bocado, e posso repetir, hoje é terça-feira.
16: Muito bem.
0: Na quinta-feira, este programa faz 8 anos.
16: Muito bem.
0: Vou é verdade, dia 2 de julho.
16: Okay.
0: É o 8º ano do programa que ajuda pessoas, que é o único em Portugal que ajuda pessoas. Por isso é que eu digo que vocês são pessoas extraordinárias, porque gostam que o programa ajude pessoas pobres.
16: Claro que sim.
0: Quem não é boa pessoa não gosta que se ajudem pessoas pobres, não é? Mas quem é boa pessoa gosta que se ajudem os outros.
16: Claro, não é? Que sim.
0: E portanto, é assim, não podemos ajudar todos os pobres, não, mas ajudamos já muita gente, não é? E enquanto pudermos ajudar pessoas, é melhor do que não ajudarmos ninguém. É por isso que eu não vou parar, e é por isso que vai fazer, no dia 2 de julho, o 8º ano, e que eu não vou de férias, não é?
16: Ok, então.
0: É verdade. Porque em 2018 foi 2 meses de férias antes de começar o programa. Tive 2 meses de férias.
16: 25 anos.
0: Ok, senhora. Tudo a correr bem consigo.
16: Adeus, senhor.
0: Tá, boa noite, minha senhora.
16: Uhum. Olha, agora vou ligar. Uhum. Tudo bom para si.
0: Obrigado.
16: Mais 50 anos a fazer isto.
0: Ok, senhora. Tudo bom para si também. Boa noite.
16: Amém.
0: Tá, boa noite, senhora. Ah, boa noite.
16: Boa noite.
0: E pronto, terminamos a edição de hoje da Voz do Ouvinte. E amanhã, que é quarta-feira, cá estaremos das 9 às 10 da noite aqui na Rádio Amália. Sabem também que o primeiro ouvinte da noite tem direito a escolher a música de encerramento para facilitar a vida de quem vai entrar a seguir. E portanto, vamos passar o tal fado pedido pelo primeiro ouvinte da noite, é o Carlos do Carmo, Lisboa, Menina e Moça. Uma boa noite para todos e até amanhã.

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1: Boa noite, boa terça-feira, última terça-feira e último dia também do mês de junho, dia 30 de junho. Hoje irei estar por aqui consigo até bem perto das 11. Amália Rodrigues, início da hora com Mané Chiné. Agora recordamos Fernando Maurício, Deixem-me Ser Assim, depois Ricardo Ribeiro, Prédio em Ruína.

0: Freiermano da Câmara e Colchetes de Ouro. Agora a rubrica Viver a Saudade, com a assinatura de Luís Montes. Depois Carminho, Balada do País que Dói. Raquel Tavares, Por Morrer uma Andorinha. E ainda Pedro Junot, De Volta à Tradição.
1: 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Luís Montes apresenta Viver a Saudade.
2: Ele vai estar sábado 12 de setembro a cantar na bonita Igreja de São Miguel, em Alfama. José Giadas, incluído no Festival Caixa Alfama, este jovem fadista vive a saudade neste fado Minha Primeira Cantiga, que nos conta: uma saudade, porém, ainda a chorar me obriga. Foi a primeira cantiga que me ensinou minha mãe. Oh.

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0: de volta à tradição. A voz de Pedro Junot aqui na sua Rádio Amália, nesta noite de terça-feira, dia 30 de junho. Agora a rubrica Sei de um Rio, Sei de um Museu, com António Acioli Campos. Depois, Amália Rodrigues, Lisboa, não sejas francesa. E logo a seguir, outra grande recordação, António Pelarigo e o Fado Tamanquinhas.
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3: Por mais de uma vez falei nesta rubrica dos crimes que a Rússia tem feito ao património ucraniano com os seus bombardeamentos. Desta vez danificaram um mosteiro histórico que fica em Kiev, a capital da Ucrânia. A Rússia lançou uma enorme vaga de ataques de mísseis e drones com danos substanciais num dos principais símbolos religiosos da Ucrânia, o mosteiro ortodoxo de Pescherskaya Lavra, que fica na capital. O monumento integra, desde 2023, a lista de Património Mundial em Perigo. A Unesco descreve-o como sendo uma obra-prima da arte ucraniana e refere que nas suas grutas acolhem, há séculos, relíquias de vários santos. Foi um autêntico crime.
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Recordámos António Pelarigo e o fado Tamanquinhas. Agora mais uma grande recordação. Celeste Rodrigues com Gaivota Perdida. Logo a seguir, André Gomes, Calmaria. E ainda Ana Sofia Varela, Estranha Dança.

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Mafalda Arnoux trouxe-nos hortelã morisca. Até ao final desta minha hora, nesta terça-feira, 30 de junho, ainda tempo para duas vozes, e que vozes! Cidália Moreira vai trazer-nos Ardinita, logo a seguir Carlos do Carmo, que vamos recordar em Lisboa, Menina e Moça. Não esqueça que a partir das 11 vamos ter em repetição o Fórum Lisboa com a Antonieta Lopes da Costa. Quanto a nós, beijos e abraços, continuação de uma excelente terça-feira e até amanhã.

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São 11 horas. 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
1: Nem mais, cá estamos para mais um Fórum Lisboa. Estamos de volta no único programa de rádio que apenas debate assuntos relacionados com a cidade, já sabe. Somos também ouvidos no Porto e em Setúbal. Estão aqui o Ricardo Marques do PS, o Jorge Nuno Sá do PSD, a Sofia Lisboa do PCP e a Angélica da Teresa da Iniciativa Liberal. Hoje falamos da atividade económica na cidade de Lisboa e também do papel do município na economia da cidade, a propósito de uma notícia que foi desmentida já pelo Presidente da Câmara, segundo a qual uma empresa da fábrica dos unicórnios teria falido depois de ter recebido mais de 13 milhões de euros do Estado no âmbito do PRR. Moedas desmentiu no sentido em que distancia a CML desta falência e da própria fábrica de unicórnios, diz que a CML não foi consultada sobre esta notícia e defendeu que a empresa nunca fez parte do núcleo estrutural ou da incubadora da Unicorn Factory, tendo apenas alugado um espaço num hub recentemente promovido pela autarquia. Já vamos saber a opinião de todos sobre isto. Antes, um minuto a cada um sobre um tema que vos pareça relevante. Vou começar por si, Jorge Nuno de Sá.
2: Eu queria falar de uma polémica que nos afeta em alguma medida, que é nacional, que tem a ver com o INE. O INE alterou a forma de cálculo da... alterou os métodos de cálculo da população e chegamos a números um bocadinho diferentes. Nomeadamente que somos, finalmente, não estamos preocupados em ser 10 milhões, somos 11 milhões e meio, praticamente. Há uma duplicação dos imigrantes, há números que coincidem muito mais com aquilo que era a percepção pública do que se passava e não com a história que nos era contada. Isto pode parecer que não tem importância nenhuma, mas tem aqui um fator muito importante e que se explica muito facilmente. Nós estamos aqui 5 à volta da mesa. Se pusermos aqui um bolo, cada um come um quinto, não é? Uma fatia grossita. Se o Paulo, que já saiu há bocado, teve aqui a ler o trânsito, voltar cá para dentro, já temos de dividir por 6, o bolo é mais pequeno. O que é que aconteceu com as contas públicas? Estávamos a dividir por menos população, portanto, aparentemente, éramos mais ricos, crescíamos mais do que a realidade. E, portanto, mais uma vez, houve uma reação descabelada por parte de alguns membros do anterior governo, até o Dr. Santos Silva voltou a terreiro, que é uma coisa extraordinária sempre, porque no fundo andamos-nos todos a enganar, porque andamos a dizer que estávamos mais convergentes com a União Europeia, que estávamos com mais crescimento, e não é factual. Podemos dizer, isto é só estatística, é, mas era com base nesta estatística que se fazia a programação das coisas, portanto estávamos a trabalhar mais uma vez com dados e números errados, ou pelo menos com uma falsa realidade. Dir-me-ão, mas há culpados objetivos. Não acredito que isto tenha sido feito objetivamente para prejudicar o país. Agora, foi feito de uma forma que levou a que as políticas públicas fossem mal direcionadas nos últimos anos.
1: Mas foi feito o quê? A contagem das...
2: A contagem.
1: O método INE, a contagem da população.
2: Eu ouvi com muita piedade cristã a explicação da doutora Alexandra Leitão no programa que faz na televisão, a nossa ilustre vereadora, a dizer: está bem, mas isto é porque eram os censos de 2021, que já estavam um bocado desatualizados. Bem, os próximos são em 31. Se a meio do ciclo nós achamos que os censos não valem nada, então temos que repensar também a forma dos censos. E temos mesmo, porque o que veio demonstrar este estudo do INE, bem feito, é que os censos, tal como são feitos, já não conseguem caracterizar o país onde vivemos. E isto é dramático, isto depois tem outras implicações. Ou seja, quando falamos muitas vezes do SNS, o SNS estava a ser programado com base nos dados estatísticos que tínhamos, ou seja, mal. E quando ainda no programa anterior eu falava da pressão que a imigração trouxe também ao Serviço Nacional de Saúde, alguns diziam, isso é mais conversa do que facto. Pelos vistos é muito mais facto do que a conversa que tínhamos.
1: Sofia Lisboa, vamos ao seu minuto.
3: Muito bem, cumprimentar todos e todos aqueles que nos ouvem. Eu vou começar por falar novamente da questão do direito à habitação. Tivemos a notícia do aumento agora no último ano de 8,2%

0: casas de um programa para mais de 60 anos, para pessoas de Lisboa, para ficarem em Lisboa com mais de 60 anos, portanto, para apoiar esse segmento. São 25 casas e, de facto, há aqui muito que é do que é manobra publicitária e mesmo no programa que falámos na semana passada, foi isso que dissemos, é que é pouquinho quando falamos de também umas dezenas de casas, que à partida deveriam chegar às 700, é esse o objetivo, mas tudo isto é muito aquém daquilo que são os números do drama da habitação que nós conhecemos em Lisboa. Temos 9 mil pedidos para renda apoiada, 4 mil pedidos para renda acessível e mais de 1000 pedidos também para o subsídio de arrendamento. E, portanto, nós estamos aqui a falar de números concretos, de medidas concretas de especulação imobiliária que vem pressionar aquilo que é o mercado de habitação, e estes aumentos que estamos a ver não vão ser contrariados se nós continuarmos com políticas em que, por exemplo, estamos a subsidiar, portanto, a dar subsídios, benefícios fiscais, não é subsídios, benefícios fiscais a arrendatários, aquilo que se considera rendas moderadas por este governo até 2.300 euros. Portanto, não se vai alterar este caminho com 25 casas para 25 famílias ou pessoas com mais de 60 anos em Lisboa.
1: Casas são da Câmara, não têm que ver
0: da Câmara, da Câmara, mas isto são, claro, mas é o que nós estamos sempre aqui a falar, que é, há medidas articuladas, ao mesmo tempo temos o Estado em Lisboa também, edifícios em Lisboa que poderiam ser convertidos para habitação a alienar, e o alienar não é só para ter aqui em conta com a relação do investimento que se faria nesse edifício para poderem ser casas, que já aqui discutimos também. Sim. Mas com o facto deles serem vendidos para esse mercado especulativo, portanto está sempre a alimentar a mesma lógica. E pelo contrário, os programas como o Paca Restelo e outros, que seriam programas de arrendamento a custos acessíveis para construir habitação pública na cidade de Lisboa, estão na gaveta e temos todo este processo a acontecer quando nos vem anunciar 25 casas para pessoas com mais de 60 anos em Lisboa.
1: E vai anunciar a Câmara, não foi?
0: Vai anunciar a Câmara, vai anunciar o Carlos Moedas, e é mais ou menos uma coisa para rir.
1: Angélica.
2: Bem, antes de mais, cumprimentar quem nos ouve e os meus colegas aqui de painel, e eu, naturalmente, que não poderia falar da Venezuela e do drama que se abateu sobre aquele país já de si tão castigado, com, enfim, números mortos, já portugueses e luso-descendentes já ultrapassam os 50 e continua a haver imensos desaparecidos e, portanto, a minha solidariedade, naturalmente, à nossa diáspora, mas a todo o povo venezuelano, e uma nota de orgulho de ver os chapadores bombeiros de Lisboa a incorporarem uma equipa de resgate nacional e, portanto, juntam-se aos melhores para ir ajudar as autoridades venezuelanas neste resgate. E, portanto, esta nota positiva para Lisboa neste momento de aflição, ainda por cima, sendo nós uma cidade sísmica, temos responsabilidade acrescida em ajudar também os outros quando necessitam. Já agora aproveito, deixo um apelo às autoridades venezuelanas que se deixem de ditaduras ecas de pacote numa altura destas, que acelerem a incorporação de todas estas ajudas a nível mundial, porque tem havido relatos de equipas que ficam retidas
1: à espera,
2: a aguardar instruções, naturalmente, porque têm que estar sob as instruções das autoridades venezuelanas.
1: Locais, sim.
2: Portanto, que se deixem da ditadura de pacote neste momento e que ajudem a salvar o seu povo.
1: Ricardo Marques, o seu minuto.
3: Muito boa tarde a todos e a todos os nossos ouvintes e aqui a todo o painel. Dois temas muito curtos. Bem, o primeiro prende-se com, hoje tive o privilégio de vir em viagem e ouvi várias vezes a intervenção, quer do seu ministro, como do seu diretor de agrupamentos escolares, sobre este tema que, de facto, é inexplicável, não é? É óbvio que quando se instala um novo sistema há sempre riscos, não é? Mas este é inexplicável, estes dois dias de empurrar responsabilidades uns para os outros, com o ministro a carregar nas escolas e nos seus diretores, os diretores a gestionar nada connosco. A última intervenção é delirante quando o ministro diz que todo o problema é porque os funcionários das escolas agrafaram os testes. Quer dizer, pá, isto é, há coisas, às vezes as coisas neste país que eu acho que nós andamos todos, de facto, andamos todos a navegar só àquilo que é a força de maré.
1: Desagrafos, não vi.
3: Então tem que ouvir desagrafos, que é de lirem delicioso ao primeiro-ministro, um ministro a dizer que o problema foi que agrafaram as folhas e, portanto, complica o processo de digitalização. Pá, isto é uma coisa que
4: complica.
3: Não, está por em causa, mas isto é uma coisa.
1: Sim, mas arranjar um sistema que não funciona porque se agrafou um teste é para rir.
3: É para rir.
1: Se bem que estes exames nacionais, eu não sabia, mas estes exames nacionais foram feitos em papel, mas a correção é que é feita digitalmente. Com o QR Code, que nem sempre funciona.
3: Depois tem uma grelha de correção. Pronto, e, portanto, ainda nem sequer chegámos a essa fase. Preocupa os professores que vieram, porque dia 4 é o limite, e vieram dizer: não vai ser possível, porque a gente, nesta altura, já costumamos ter os

0: testes todos corridos, ainda nem chegaram a nós os testes. Foi assim que começou este processo há dois ou três dias. O segundo tema, e aqui a Angela já falou dele, é de facto mostrar a maior solidariedade com o povo venezuelano.
1: Ah, com tem dois temas.
0: Ela roubou o tema, eu tive que puxar aqui outro. Elas roubam sempre o tema que eu fico sempre para o fim. Sou sempre aqui. Vou ter que passar a trazer uma carteira de quatro temas.
1: Não fica nada
0: de um minuto, estou a brincar com
1: na
0: sim.
1: Semana passada ficou em primeiro. Eu troco sempre aqui a ordem dos fatores.
0: E então, este tema, quer dizer, a nossa maior solidariedade com todo o povo venezuelano, em especial com a comunidade luso-descendente, que é enorme, muitos madeirenses, e com o sinal positivo de todo o mundo que pôs de lado a politiquice e toda a gente respondeu presente numa altura de grande necessidade, e ainda é um sinal que ainda há algumas restas de esperança no mundo em que vivemos.
1: Vamos então ao tema principal, que vai ocupar todo o nosso debate: atividade económica na cidade de Lisboa, o papel do município na economia da cidade, e desta notícia que foi logo rapidamente desmentida, como eu referi no início, pelo Presidente da Câmara, segundo a qual uma empresa dos unicórnios teria falido depois de ter recebido mais de 13 milhões de euros do Estado no âmbito do PRR. Moedas desmentiu no sentido de distanciar a CML desta falência e da própria fábrica dos unicórnios, diz que a CML não foi consultada sobre esta notícia e defendeu que a empresa nunca fez parte da empresa, acho que se chama Unbabel, é assim?
2: Unlabel,
1: ok. Então eu tinha com dois Bs, vi a notícia num sítio em que estava mal escrito. Nunca fez parte do núcleo estrutural ou da incubadora de unicórnios, tendo apenas alugado um espaço no hub que tinha sido recentemente promovido pela autarquia. Sofia Lisboa, vou começar por si.
3: Muito bem. Sim, pronto, aquilo que foi desmentido não é a falência.
1: Sim, nem é
3: os 13 milhões.
1: Isso é a situação
3: milhões,
1: da empresa,
3: claro,
1: não é?
3: Exatamente. Portanto, aqui a questão era as perguntas sobre que outro tipo de financiamento, investimento, apoio da Câmara é que teria existido para esta empresa que, entretanto, teve este resultado. E que, de facto, não é um resultado
1: São empresas,
3: estranho.
1: Deixe-me só dizer, para relembrar as pessoas, que as empresas dos unicórnios são empresas que valem mais de 1.000 milhões, não é?
4: Isso.
3: Este tipo de empresas tem uma taxa de mortalidade de 50% nos primeiros 5 anos. É um estudo de Harvard. E não é estranho que seja assim, e isto também foi dito pelo Sr. Presidente da Câmara,
1: sim,
3: na Assembleia Municipal, que disse que não é uma das empresas da fábrica de unicórnios, mas poderia ser, no sentido, e eu digo isto
4: pode
3: com...
4: Acontecer.
3: Pode acontecer. Portanto, claramente aqui há um fator de risco muito importante, e eu acho que era justamente esta a ideia que se calhar era interessante aqui debater um pouco, porque é pensar que política económica não é apenas a política de captação de investimento e da possibilidade de captar investimento. Nós temos aqui uma série de empresas que muitas vezes ficam muito aquém daquilo que é uma relação entre aquilo que é o apoio público e o subsídio e o apoio público, e depois uma série de critérios de retorno para a própria cidade e para a atividade económica da cidade, e de escrutínio também sobre a eficácia da própria empresa. No caso desta empresa, aliás, está a ser feito essa avaliação, essa auditoria, para saber se correspondeu àquilo que eram os projetos anunciados, tendo em conta o valor do investimento, não é? Portanto, nós estamos a falar de 13 milhões de euros de dinheiro público que é depositado para esta empresa, enfim, se desenvolver. E de facto há aqui uma ideia de que, e é engraçado porque eu acho que contrapor um bocadinho isto para as pessoas normais a pensarem, estamos permanentemente a ouvir esta ideia da dependência de subsídios, não é? E é preciso um bocado desmontar esta ideia de que o mercado funciona sozinho, e que funciona sozinho apenas quando se trata de grandes empresas, porque de facto a realidade mostra-nos o contrário, é que estes grandes projetos privados exigem sempre apoios públicos, e apoios públicos significativos, benefícios fiscais, cedência de infraestrutura, financiamento público. O mesmo acontece, por exemplo, na tecnologia, na ciência. Nós temos um investimento público importante em universidades públicas, em laboratórios públicos, investimento que é de todos nós para desenvolver determinadas respostas científicas, tecnológicas, e, portanto, isto é aquela coisa que nos afasta muito daquela ideia liberal, não é? Porque nós estamos a ter os apoios são públicos, quando a coisa vai não avança
1: abaixo.
3: E vai abaixo, o prejuízo é público, mas depois muitas vezes aquilo que é o benefício é privado e depois é vendido, e muitas vezes é vendido a abutres multinacionais que vêm apanhar empresas pequenas e bem-sucedidas, não é? Que estão a lançar-se, etc. E portanto esta era a primeira ideia, é um bocado romper com esta ideia de que estamos a subsidiar grandes projetos que são riscos, não é? Que são riscos que nós estamos a assumir coletivamente, mas depois nunca há dinheiro para outras coisas que são importantes, nomeadamente da própria atividade económica da cidade, e portanto apoiar as pequenas empresas, o pequeno comércio. Uma coisa que temos discutido frequentemente na Assembleia Municipal, e por isso também trago aqui, é esta ideia dos mercados. Acho que temos aqui alguém que tem claramente interesse em pensar este assunto, que é
0: Jorge Nuno, os mercados
3: enfrentam muitas dificuldades, e que tem a ver com hábitos de consumo das pessoas nos territórios, mas também tem a ver, obviamente, com aquela coisa predadora que são os supermercados, os hipermercados, e que têm custos competitivos que não, enfim, o pequeno mercado, o pequeno comerciante tem dificuldade em competir com essa escala, digamos assim, das grandes distribuidoras. E então, para isto é que é preciso a política. Portanto, a política não é para ajudar as grandes distribuidoras a terem um supermercado e hipermercado em cada bairro. E para isso não é preciso a política, porque aí há o poder económico. Nós precisamos da política que é para investir e apoiar e arranjar estratégias para salvaguardar estes pequenos comerciantes e os mercados, inclusivamente, precisam de ser protegidos. Para quê? Porque esses é que criam o território e a comunidade e a sociedade ela própria, não é? Desta interligação. E é isto que nós temos que pensar quando pensamos no dinheiro público que é investido nestas coisas, que às vezes são de grande risco e depois o retorno para aquilo que é a nossa economia da cidade é muito... muito pouco relevante.
1: Angélique, a sua opinião sobre este,
2: bem,
1: sobre este tema?
2: Eu antes de mais queria aqui clarificar uma coisa, que é porque há uma grande confusão sobre o que é isto dos mercados e o que é isto do ser liberal. E a Iniciativa Liberal sempre foi muito clara em relação a isto, que é lucro privado, prejuízo privado. Nunca ouviram a Iniciativa Liberal, quando foi aquela situação dos bancos, dizer que o Estado deveria pôr as mãos no banco. Debaixo do banco. Ou seja, deveria salvaguardar os depósitos das pessoas, tendo em conta as regras, mas o Estado não se deve substituir às empresas. Elas têm que ser bem geridas. A partir do momento em que elas são mal geridas, elas, de facto, têm que ir para a falência e os seus diretores, os seus acionistas, têm que ser responsabilizados por isto. Isto é que é ter o mercado a funcionar e, portanto, quando nós temos um Estado a financiar determinada indústria em detrimento de outra qualquer, porque o Estado escolhe que aquele é que é o meu campeão, aquele é que me interessa, isto não é liberalismo, isto é intervencionismo estatal. E isto é aquilo que a Iniciativa Liberal não defende, e o liberalismo não defende isto. O que é que o liberalismo defende? O liberalismo defende que as sociedades devem, e os Estados naturalmente, devem criar políticas públicas que sejam amigas das empresas, para que elas possam crescer. Mas, se crescerem,
1: que incentivem as empresas, digamos.
2: Exatamente. Ou seja, se crescerem, muito bem. Se não crescerem, azar o delas. O que o Estado tem que salvaguardar é a defesa das pessoas. Ou seja, há um tecido social, uma ação social que, de facto, está ali como rede e que protege os mais desfavorecidos. E se nós olharmos, por exemplo, para o tempo da Troika, que ninguém tem saudades nenhumas daquele tempo, nós vimos o que é que a Irlanda, por exemplo, fez. Fomos praticamente os três à falência, a Irlanda, a Grécia e nós vimos o que é que a Irlanda fez. Aquilo que a Irlanda fez foi promover um ambiente muitíssimo favorável para que as empresas, e nomeadamente as grandes empresas, fossem para lá, fossem criar emprego, para de facto o Estado, que estava falido, retrair e manter o tecido social de apoio aos mais frágeis realmente necessário, porque é aí que o Estado tem que estar. O Estado tem que estar nas condições mais básicas de manutenção da nossa sociedade. Infraestruturas críticas, defesa, segurança. Não tem que estar a patrocinar a empresa A, B ou C. Isto não é liberal, isto é subsídio. Isto é subsidiação da economia, que é uma coisa que os liberais quase que se arrepiam em relação a isto.
1: Causa-lhes urticária.
2: É mesmo urticária. E depois há outra coisa que eu acho que, e isto é uma coisa muito latina e que nós temos que começar a sacudir, que é o insucesso, o falhar, acontece. As grandes fortunas, muitas vezes, falharam uma, duas, três vezes. Isto é uma coisa muito latina que nós temos do ai, não, eu não vou arriscar, eu não vou avançar porque pode correr mal. Todos os países mais desenvolvidos têm esta aversão ao risco que nós ainda temos em Portugal, muito mais diminuta que nós. Nós temos sempre medo de avançar com o que quer que seja porque temos medo de falhar. E acho que até seria um bom exercício a ensinar nas escolas, e por isso é que eu, quando vejo aqueles professores que castigam os alunos por cometer um erro, é uma coisa que me arrepia, porque nós temos é que ensinar as novas gerações e os nossos filhos a não terem medo de errar. Porque erra uma vez, erra uma segunda vez, à terceira já não vai errar, porque aprendeu com o erro. E isso é algo que nós devíamos normalizar, e normalizar em tudo, em tudo. Nas empresas, nas nossas vidas privadas. Para quê? Para criar esta nova geração que não tem medo do risco e que
1: avança. Acho que
2: esses
1: professores também já não existem, Angélica. Os professores já não fazem essa figura.
2: Há muitos ainda que, enfim, castigam porque errou. E errar faz parte da aprendizagem.
1: Sem dúvida. Jorge Nuno.
4: Bem, vamos fazer aqui só um bocadinho de... Bem, primeiro, um comentário irónico ou jocoso no estado da oposição, que foram buscar este tema como grande do unicórnio, como grande erro da Câmara.
2: Nem foram confirmar.
4: E, portanto,
3: não, a resposta do Sr. Presidente da Câmara não foi essa. Foi, pois nós já fizemos, entretanto, o desmentido, mas foi no próprio dia, não é? Nós falámos isto aqui na segunda, na terça.
4: O PC até se portou bem nesta parte. O Bloco é quem bandeirou logo em arco. Tipo, isto saiu nos jornais, portanto, é a verdade absoluta e tal. E isto. Não, pronto, eu dava. Tenho vontade de brincar um bocadinho. Tenho vontade de brincar um bocadinho com isto, mas é um bocadinho triste fazer oposição, não é pegar na onda do dia e cavalgá-la. É apresentar algo.
2: O
1: que é certo é que saiu na imprensa toda, não é? E o desmentido do Carlos Moedas não saiu em quase lado nenhum.
4: Sim, é verdade. Mas isso é outro sinal de preocupação.
2: É muito bem ir ver a informação.
0: Até porque o desmentido não faz dela uma plena não. Verdade. Atenção.
4: Não,
0: é o facto que a empresa alugava o espaço e é o facto que faliu.
1: O desmentido.
0: É verdade. Quer dizer,
1: mas o desmentido não é em relação à falência da empresa.
0: É só
1: em
0: relação à estrutura.
4: A questão é. Que era aqui colocada é que a Câmara estava a incentivar empresas que no fundo andavam a gamar dinheiro público para falir depois a seguir. Esta era a narrativa, e era uma narrativa falsa, assente em pés de barro que partiram facilmente. Quer dizer, isto nem sequer se pode chamar oposição. Isto é aquela coisa de vamos à espuma dos dias e fazemos isso a coisa mais importante do mundo.
0: O PSD em Lisboa está muito sensível.
4: Não
0: está. Eu
4: tenho a carapaça de um elefante, quer dizer, para mim, para me chegarem cá, vais demorar um bocadinho. Mas não sei se.
0: Mas vocês... dizer de uma tartaruga.
4: Não, de um elefante. Vocês não sabem.
0: Tem uma pele grande.
4: Havia ali uma delegação da Faculdade de Ciências na Rua da Junqueira, em frente à minha casa, onde estava a pele do último elefante selvagem que havia no Jardim Zoológico de Lisboa. É o dos Chapéus Há Muitos, desse filme português. O rapazito morreu. Por idade, claro, ninguém o matou, e ficaram lá os ossos e a pele. E a pele do elefante é uma coisa notável, de grossa e resistente. Eu tenho uma pele assim parecida. Também sou grande, não sou como os elefantes, mas também lá ando. E portanto, isto é a primeira coisa. Eu resisto bem a essas coisas. Mas o estado da oposição também às vezes tem que falar. E isto é um estado preocupante. Aliás, no caso concreto, o Bloco foi quem mais em bandeira nisto.
0: Mas o Bloco já saiu de coma.
4: O Bloco já saiu de coma.
0: Ele estava ligado à máquina, não saiu.
4: O Partido Socialista é que lhe tem dado oxigênio, não é? Agora, o resto. Mas então vamos aqui aos unicórnios. E como temos o programa para falar sobre isto, depois falarei de uma parte que a Sofia aqui falou, muito importante, a questão do comércio tradicional, porque 98% do tecido empresarial português são pequenas e médias empresas. E, portanto, isto é uma questão
1: são que PMEs, sim.
4: Devemos conversar. Mas sobre a questão das startups, eu gosto pouco desta linguagem porque é muito anglicismo, muito nome em estrangeiro para parecer uma coisa importante. Mas basicamente, mas são importantes. Eu não usaria tantos termos estrangeiros, mas é o que é. As startups, no fundo, são empresas em crescimento. A ideia fábricas, a fábrica dos unicórnios,
2: hubs.
4: O que é? São
2: os
4: uma série de eu vou tentar falar português de Portugal porque me custa muito este tipo de linguagem, mas são mecanismos criados, programas criados, no caso por instituições públicas, como é a Câmara de Lisboa, que ajudam empresas e ideias essencialmente mais focadas na área das tecnologias e das novas formas de trabalhar, mas não só, e para crescerem rapidamente, para ganharem escala, como eles dizem, scale up, portanto ganhar escala, e poderem competir no mercado global, pelo mundo fora e por aí fora. Porque é que se chamam unicórnios? Porque são empresas, como disse a Antonia, têm muito bem, sempre a fazer pedagogia, a nossa moderadora, que valem mais de 1.000 milhões, ou seja, são coisas raras, daí serem unicórnios. Não, quando dizem, ah, Sr. Engenheiro Moedas, fala muito dos unicórnios, ele não viu a Floribela e ele começou a achar a falar com árvores e tal, não, são coisas, conceitos que existem, de coisas que existem e de coisas importantes.
1: A Floribela é bom.
4: Não, toda a gente tem saudades da Floribela.
0: 1.300 milhões de euros de orçamento.
4: Porquê? Porque a fábrica de unicórnios já criou em Lisboa mais de 20 mil postos de trabalho.
0: Por provar aquilo que é os vínculos laborais, por provar aquilo que é. Mas por provar, há sempre dificuldade quando se pede estes dados e nada aparece.
4: Certo.
0: Sobre aquilo que são o número de trabalhadores destas empresas, aonde, de que forma deslocalizam.
4: Claro,
3: o tipo de vínculo.
0: Se estiverem
3: lá seis meses, são muito
0: fortes. É um chavão.
4: Eu sei. Não são sindicalizados assim.
3: Vamos lá, que é para depois irmos.
4: Mas tirando isso, estamos a falar de emprego qualificado, porque além de aquilo que dizia a Sofia, e é verdade, há muitos destes projetos que desenvolvem, que crescem, há outros que não. Sim. Isso é uma lógica normal, como se diz, neste tipo de ambiente, neste tipo de crescimento. Portanto, mas temos que dizer isto, também há uma coisa que eles chamam, que é aterrar devagar, eu estou a tentar falar em português.
3: Muita dificuldade.
4: Que as empresas, os unicórnios que vêm para cá e que fazem uma aterragem suave, que já vieram 17. E portanto não estamos a falar de qualquer coisa, estamos a falar de muito dinheiro.
3: 17 empresas que valem cada uma mais de mil milhões.
4: Que já vieram assentar arraiais em Lisboa. Isto cria emprego qualificado, como eu disse, cria um conjunto de empresas à volta que fornecem serviços, que têm tecnologias. São mais 82 empresas tecnológicas que vieram à pala destes 17 unicórnios. Tudo isto é emprego e é gerador de receita e gerador da economia. Quer se goste, quer não se goste.
3: Portanto, também não é assim tão desprezível.
4: Exatamente.
3: Não é?
4: Neste momento é complementar ao tipo de economia que temos. E isto é uma das coisas fundamentais. Quando falamos que a economia da cidade não pode estar assente apenas no turismo, e bem, também não pode estar assente apenas nas PMEs tradicionais. Temos que ter aqui um mix, ou seja, uma mistura. Eu também sei falar inglês.
3: Uma mistura
4: daquilo que é.
3: No fundo, é uma diversificação.
4: Uma diversificação da economia. E isto é fundamental
3: para
4: também
3: contribui na sua opinião.
4: Nós, quando falamos muitas vezes das novas tecnologias, estamos a falar, por exemplo, de empresas da área da saúde. Isto não é só os maluquinhos dos computadores. Há uma série de atividades que se geram com todas estas novas valências e que têm este ambiente próprio de crescimento, onde o poder público faz o seu papel. Por exemplo, no caso concreto, eu não
3: queria. Para terminar,
4: no caso concreto, além da fábrica do Unicórnio que é no Beato, há mais quatro polos, mais três polos, há a incubadora onde os projetos nascem, que já existia, em certa medida, que foi reformulada para ter integração neste projeto, que é na Rua da Prata, na Baixa. Depois temos a do Saldanha de Alvalade, onde uma das esta famosa que faliu estava com instalações alugadas. Portanto, são. Estamos a falar destas que fizeram uma aterragem suave em Lisboa, mais de 17 mil milhões de euros. Estamos a falar, isto é multiplicar o orçamento da cidade por 20 no investimento na cidade. Quer dizer, estamos a falar de uma escala importante de diversificação de economia para nunca estarmos dependentes apenas de um tipo de economia. Porque os países que nós temos visto, ou as cidades que nós temos visto, que dependem exclusivamente da sua economia num setor, têm tido finais tristes. E o que se deve fazer em Lisboa é isto, é diversificar a economia. E aqui...
3: Nós aqui estamos muito dependentes do turismo e não devemos estar.
4: E não devemos, e devemos diversificar. Esta lógica e este ambiente criado para os unicórnios e para fora vem de um investimento que foi feito na cidade, que foi trazer para cá o Web Summit. E estou à vontade para dizer, porque não foi num mandato do PSD que foi trazida, até foi num mandato socialista. E é para isto também que servem os grandes eventos. Falamos disto na semana passada.
3: Sim.
4: Para trazerem agregados a si projetos que depois possam ser potenciados na economia da cidade. Este é um deles, e bem.
3: Bom, vamos fazer um pequeníssimo intervalo. Estamos a falar da economia da cidade, no fundo. Ainda não falou o Ricardo.
0: Mas posso falar depois.
3: Ai, não. Então vamos
0: ouvir as vezes.
3: Eu baralhei-me aqui. Peço
0: não faz
3: desculpa.
0: Mal.
3: Não vamos já para intervalo. Primeiro vamos ouvir o Ricardo. Fizeram todos uns gestos, tudo a gesticular. Podem dizer, falta o Ricardo. Vamos à sua opinião, Ricardo. Desculpa.
0: Bem, nada a apontar às intervenções anteriores, até a do Jorge. Aquilo é triste é quando nós temos uma cidade que tem 97% de PMEs de negócios de cariz tradicional e não tem uma única estratégia para elas. E portanto vamos falar de política, porque é política que vamos falar.
4: Se
0: são opções políticas. Aliás, basta abrir as redes sociais da Câmara Municipal de Lisboa, do Sr. Presidente da Câmara Municipal de Lisboa, para ver que o Sr. Presidente da Câmara Municipal de Lisboa não tem uma única referência ao comércio tradicional, a lojas tradicionais ou ao comércio de Lisboa, e a Câmara Municipal tem desde este mandato três posts. sobre o mercado, sobre os mercados na cidade, da ajuda, se não me engano. Eu tive a oportunidade de ver, foi fácil. Portanto, é um tema que não existe para a Câmara.
4: Não vês o vídeo da semana do Presidente.
0: Desde.
4: Está visto?
0: Jorge, até porque ele é chato que dói. Porque essa é a mesma coisa. Portanto, ele é chato que dói. Cada vez tem menos visualizações. Se calhar, convém dizer lá de onde toca a malta da comunicação, que aquilo deu dois meses. Já cansou. Convém mudando as coisas. Mas aqui o mais importante, não há estratégia, não há comunicação. O último programa que houve de apoio ao comércio local foi, de facto, originado pela pandemia, portanto, houve uma razão que levou a isso, portanto, também dizendo que o PS ficou muito aquém daquilo que devia ter feito pelo comércio tradicional da cidade de Lisboa, comigo tem sempre esta vantagem que eu assumo também, aquilo que não corre nem toda a sua plenitude, mas foi feito pelo Partido Socialista, naquilo que foi o apoio à pandemia, no pós-pandemia, culpa Lisboa protege, colocando todos os vouchers de apoio ao comércio tradicional, bem, um conjunto de medidas que houveram naquela altura para apoiar as empresas que perderam faturação. Pronto. Os apoios do Furacão Martinho ainda estão por pagar a não sei quantas empresas. Atenção a isto. Pronto. E é fácil de ver e falar com os comerciantes pela cidade. Portanto, temos uma cidade em que o preço aumentou brutalmente, daqueles seus espaços comerciais, 60% na zona do Chiado Baixa, 30% na Avenida Liberdade, na zona também do Martim Moniz. Bem, é por toda a cidade, isto é generalizado. Não temos uma estratégia municipal nem para a captação de trabalhadores para estas empresas. Todos os dias estão a fechar restauração em Lisboa e restauração tradicional porque não tem trabalhadores. Nós estamos em pleno emprego. Não há pessoas para trabalhar na restauração tradicional, para servir cafés, para servir à noite. Basta ir ver, basta andar pelas ruas e falar, entrar num estabelecimento e perguntar, você tem trabalhadores? Tem-lhe sido fácil? Eu em Benfica, que é aquele termo proibido aqui, tenho mais de 60 pedidos.
1: Não é nada proibido.
0: Tenho mais de 60 pedidos à junta e há mais Benfica se temos pessoas para pôr a trabalhar. Já não conseguem abrir esplanadas à noite. Já não, isto tem acontecido na cidade. Nós
1: e
0: não
1: Benfica,
0: dar...
1: consegue arranjar?
0: Nada. Não, dificílimo. Antigamente conseguia, sou honesto, até há dois ou três anos atrás conseguia.
4: Isso é ótimo, porque difícil. A junta não tem que resolver problemas sociais, tu tens emprego.
0: Dificílimo. Sim. Arranjar trabalhadores que queiram trabalhar na restauração ou em reposição de logística.
4: Isso é ótimo.
0: Ou difícil. Falarem com o grupo Inditex, com quem temos uma grande parceria, nunca teve as dificuldades que tem hoje. Para quem trabalha nas lojas da Zara, suponho eu, e dessa toda esta cadeia, não consegue arranjar pessoas. E nós vemos uma Câmara Municipal que não tem uma linha estratégica, não tem um programa. Tem o programa Lojas com História, que infelizmente fecharam 4 dezenas, ou 37 ou 38 lojas com História nos últimos 5 anos. Fecharam 37, é isso, agora lembrei-me do número. 37 lojas com História nos últimos anos, daquelas que supostamente estavam
1: produzidas. Sim, mas o programa não consegue impedir que as lojas fechem.
0: Mas não há mais nada além disto. Isto é o único programa que existe, não há mais nada. Os mercados municipais, tirando daquele da palavra proibida, que está em crescimento de clientes, todos os outros estão em declínio.
4: Também não é verdade.
0: É verdade, eu tenho os números, porque sabes qual é a questão. Eu tenho os dois, estão todos em declínio do valor de faturação, do valor de vendas, do valor de clientes.
4: 31 de janeiro não está, por exemplo.
0: Estava morto, quer dizer, que não queres comparar isso com o mercado grossista tradicional.
1: Mas 31 de janeiro é o mercado de Lisboa. Acabou de dizer que todos estão mal.
0: E até temos o antigo presidente de Câmara, agora acho que já não é, que é presidente da Associação de Turismo de Lisboa, a dizer que o problema é que nós temos uma, como é que ele disse no outro dia, já não me lembro, não é uma turistificação, é uma...
1: Há
0: uma souvenirização. O antigo presidente de Câmara, agora acho que não é. O que agora é presidente da ATL.
1: Não era presidente da
4: ATL. Presidente da ATL é o presidente de Câmara, o doutor Engenheiro Carlos Moedas.
0: Não, pronto.
4: O presidente da ATL é o presidente da Câmara, o Engenheiro Carlos
0: Moedas.
4: Muito Moedas.
0: Bem. Então, o que está nomeado para fazer as funções. E, portanto, que até há pouco tempo atrás...
4: Presidente adjunto é o doutor José Luís Ardão.
0: E a presidindo nos bastidores à Câmara Municipal de Lisboa. Portanto, aquilo que temos, ele próprio diz, a cidade está souvenirizada. Não há. E não há estratégia. Não há uma linha sobre isto do programa do Engenheiro Carlos Moedas. Já passaram 6 meses este mandato, com esta situação toda dramática que temos na cidade. Não há uma proposta, não há um programa.
4: Não é,
0: isto não há. Eu vou desafiar na segunda parte do programa, me digas qual é o programa, o nome, onde é que está a ser. Não há. Não existe. Não existe. Não existe. Vais-me dizer, eu estou muito curioso de saber e quando é que foi lançado, até porque fui procurar e até gosto muito do seu vereador que tem os mercados, que eu tenho uma grande estima, mas a verdade é que não há. Não há, porque isto não é, não vende, isto não interessa. Não interessa nem ao eleitorado, aparentemente, do Engenheiro Carlos Moedas, eu acho que interessa. E não interessa a um PSD que se afastou daquilo que é a sua base de apoio e que não encontrou ainda um rumo para aquilo que é uma cidade que está a mudar e que precisa de estratégias corajosas por parte do município.
1: Já vamos continuar com este tema da economia na cidade de Lisboa na segunda parte. Deixe ficar.
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1: Temos estado a falar da atividade económica na cidade de Lisboa. Vamos continuar a falar do papel do município na economia da cidade. Angélica da Teresa. Juntar o quê? Aquilo que foi dito na primeira parte. Na primeira parte falámos mais especificamente de um caso, de uma notícia sobre uma empresa no âmbito dos unicórnios, não é? Não é bem, mas uma empresa dessas startups. E agora?
2: Houve aqui coisas que foram ditas na primeira parte, nomeadamente na atração das pessoas para trabalhar, porque estamos praticamente em pleno emprego, portanto é realmente muito difícil arranjar mão de obra. E isso tem um lado bom, é que os salários estão a aumentar porque é a única forma de conseguir atrair as pessoas, portanto isso é bom, é o tal mercado a funcionar. Há muita procura e há pouca oferta, portanto isso é bom para os trabalhadores. Agora, há uma série de medidas que estavam-se aqui a dizer, captação a nível municipal, mas quer dizer, há inúmeras medidas que são nacionais e não há cidade nenhuma, e portanto eu não estou aqui a desresponsabilizar Lisboa, mas não há nenhuma cidade que sozinha consiga atrair o que quer que seja, quando, por exemplo, segundo os dados do INE, muitos dos imigrantes que vieram para Portugal já nem sequer estão cá, ou seja, foi procurar países onde ganham melhor e têm melhores condições do que aquelas que encontraram cá. Portanto, há uma série de medidas que têm que ser feitas a nível nacional e Lisboa aqui sozinha não pode fazer muito mais do que aquilo que tem feito. Agora, é preciso é que a cidade se adapte. E estávamos aqui a falar dos mercados, e é um exemplo que eu gosto muito de dar, porque é assim, nós não vamos estar com uma arma apontada às pessoas a dizer não vai ao comércio tradicional, pum, tiro na cabeça. Tem que ir ao comércio tradicional. E as pessoas dizem, não, mas eu vou para o hipermercado, porque no hipermercado
1: tenho mais jeito, tenho as horas.
2: Faço logo tudo, vou às horas que me apetece e tenho filhos e ando sempre a correr e eu não tenho tempo de ir à mercearia ali.
1: As pessoas têm que ter a liberdade de fazer as duas coisas, não é?
3: Mas por isso é que isto não é uma questão moral, não é?
2: E portanto, tendo em conta a liberdade que as pessoas têm que ter e as pessoas têm que fazer aquilo que mais lhe convém, aquilo que a cidade depois deve fazer é adaptar a oferta que tem. E um exemplo maravilhoso foi aquilo que se fez à volta dos mercados, e eu aqui dou, por exemplo, o exemplo, eu não vou para aquele grandalhão da Ribeira, mas vou dar o exemplo de mercados mais pequenos, que puseram a gastronomia e os restaurantes dentro do seu próprio mercado para atrair outros públicos que, caso contrário, não iriam para os mercados. E isto é uma forma de readaptar
1: uma o espaço oferta, e o mercado,
2: exatamente,
1: não é,
2: uma oferta que se tem ou uma realidade que é diferente, porque nós também não podemos crer. E eu percebo o encanto que muitas lojas com história tenham, mas eu uma vez perguntei isto a um colega meu na Assembleia Municipal, que estava a chorar babo e ranho porque havia uma loja com história que estava a querer fechar portas. E eu perguntei-lhe, então e quando é que foi lá? Ah, pois, eu realmente...
4: Esse é o problema.
2: Eu realmente não
4: as
2: vou lá.
4: As lojas não são museus.
2: Quer dizer, quem são as pessoas, não é? Que não vão sequer, que não frequentam sequer, depois estar a dizer, ah, não, porque está a morrer e tem que ir e tem que se incentivar... A oferta tem é que se adaptar para ir atrás das pessoas, porque as pessoas efetivamente mudaram os seus hábitos de consumo e isso tem que ser tido em conta. E por muito que às vezes nos custe, não é? Porque há sítios onde nós vamos desde sempre e desde crianças que nós gostávamos que ficasse congelado no tempo, porque assim é que é giro, porque assim é que é autêntico.
1: Mas não é assim.
2: Mas a verdade é que muitas vezes não é assim. E houve um exemplo muito engraçado, que inclusive é o engenheiro, na altura o vereador Diogo Moura estava com essa pasta e portanto tem que lhe reconhecer muito valor, em que ele tentou manter a alma de uma loja com história que estava para encerrar, fazer ali uma mistura de uma livraria em que tivesse também lá um café para o negócio se poder aguentar, para efetivamente a loja não fechar portas. Mas, quer dizer, naturalmente que os donos das lojas também têm que querer, e depois é preciso atrair uma série de público que efetivamente mudou de hábitos de consumo. Portanto, não vale a pena estarmos a chorar sobre o leite derramado, a dizer que as coisas têm que, como antigamente é que era bom. Não, vamos pensar de que forma é que podemos agilizar aqui para que as pessoas e estes novos públicos, inclusive é nós, não é? Os quarentões e os cinquentões da vida, que temos uma vida completamente diferente daquela que era a vida dos nossos pais e que temos hábitos de consumo diferentes. Vamos agir com naturalidade, vamos olhar para isto com naturalidade e vamos ver de que forma...
1: Em vez de estar a achar que é um bicho-papão...
2: Exatamente, e ver de que forma é que nós podemos dar a volta ao texto e manter, de facto, a autenticidade da cidade de Lisboa, que isto não se pode perder.
1: Ricardo Marques.
0: Não, na linha do que falávamos há bocado, de facto, não há nenhum fio condutor. Dou-vos um exemplo. Estiveram abertas as criaturas para bairros comerciais digitais, provavelmente também à medida do governo de sempre, utilizando dinheiros de PRR para apoio a comércio tradicional por todo o país. Foi uma medida muito generosa. A cidade de Lisboa não apresentou nenhuma candidatura. A Câmara Municipal de Lisboa, na altura, ligou até para a Junta de Benfica, que apresentou, aliás, a única concretizada em Lisboa foi pela Junta de Freguesia de Benfica, o bairro comercial digital de Benfica, e Alvalade apresentou uma candidatura que depois desistiu.
4: Certo.
0: Da candidatura pela complexidade, mas a Câmara Municipal de Lisboa, à partida, quando nós ligámos, disse-nos que não tinha capacidade técnica para apresentar uma candidatura. A capital deste país. Portanto, isto não é de sumo menos importância. Não é, de facto, uma área... Não sei, uma junta de freguesia conseguiu. 1,5 milhão de euros é o único que leva a Lisboa. Aliás, vendo com as suas maiores, Coimbra, a Baixa de Coimbra, Setúbal, Setúbal Connect, Cascais, Porto, bairro Baixa Digital e o bairro comercial de Benfica, na cidade de Lisboa. E o único que está tudo implementado é o nosso, diga-se de passagem, de Lisboa, através da Junta de Benfica.
1: Pronto,
0: portanto, mas é verdade.
1: Sempre a tocar violino.
0: Eu tenho que lhe dizer
1: sempre
0: o que é verdade. Esta é uma área que a Câmara Municipal de Lisboa, nestes 5 anos de mandato, não priorizou. E que o Partido Socialista também não tinha tratado bem. Portanto, também digo isto. Mas ainda tinha tratado. Com o vereador Miguel Gaspar, havia medidas. Não, neste momento não existe. Caiu no vazio. Não sei se desmembraram as equipas. Não sei o que aconteceu. Sei que não tem ligado. Passaram 5 anos e não há um programa, tirando lojas históricas. Não há um projeto, não há uma zona da cidade que esteja a ser trabalhada com este ímpeto comercial, tradicional, isto não existe. O Jorge Nuno vai tentar inventar ali uma, estou aqui para ouvir, que eu conheço bem, não sei, mas não existe. Não é? Até porque com as parangonas que fazem sempre os novos anúncios municipais já teríamos sabido se isso houvesse que é na cabeça de alguém. E isto é o que
1: mas não existe o quê, na sua opinião? Um programa?
0: Não existe nenhum projeto, não existe nenhum plano. Deixou-se fugir milhões
1: para
0: de euros.
1: A
0: Junta de Benfica viu-se muito difícil de fazer 1,5 milhão. A Câmara de Lisboa, que claramente tinha capacidade financeira e dimensão para ter trazido se calhar 5, 6 milhões de euros para apoiar o comércio local. Digitalizando o comércio local, como nós fizemos, criando ferramentas para concorrerem com as superfícies de grande dimensão, etc, etc, etc. Pronto. Tudo isto já está por fazer. De facto, é uma área que tem ficado esquecida. Não? Temos que o dizer. E a cidade de Lisboa, muito daquilo que é a tradição da cidade de Lisboa e daquilo que é a sua autenticidade, vive do comércio tradicional. Mal de mim se não tiver uma freguesia que tem estabelecimentos comerciais de metro a metro, não é? Porque eu deixo de ter pessoas na rua, deixo de ter visitantes, perco as pessoas dos outros municípios que ainda querem fazer vida em Lisboa e vir cá. E de facto, aquilo que temos, e concordo de facto com várias pessoas que dizem que Lisboa turistificou a sua resposta comercial, Hoje o que temos são restaurantes turísticos e de grandes cadeias internacionais e com os pastelinhos de nata todos iguais, porta sim, porta não, para o turista levar na caixinha. E perdemos aquilo que é a nossa autenticidade. Eu acho que ainda estamos a tempo de recuperar. Mas a verdade é que tardem a aparecer medidas concretas do município.
1: Jorge Nuno, tem 2 minutos e a Sofia mais 2, para depois irmos à música.
4: Não, isto é muito para me defender.
1: É
4: muito
1: parte,
4: pouco para me defender.
1: Nós estendemos muito na primeira parte.
4: Só para dizer...
0: Neste não, caso do comércio, podes deitar-te e dizer
4: não bate com a realidade, até porque, e eu vou dizer isto, as lojas consistórias estão com um novo regulamento, já sabem que a discussão pública vai agora à Câmara, os mercados têm pela primeira vez o regulamento municipal, já não é atualizado desde os anos 80, atualizado no mandato anterior, no final do mandato anterior, o plano estratégico para os mercados municipais, já debatido com as instituições representativas do setor, vai sair ainda este ano, portanto... Há uma série de medidas em curso que, e, portanto, esse catastrofismo...
0: Estás a falar de questões regulamentares...
1: Não vão dialogar. Não, o vazio apresentado pelo Ricardo não parece ser
4: assim tão tão...
1: Vamos ouvir os mercados municipais.
0: O
4: plano estratégico não é regulamentar. É o que define... O último foi feito pelo vereador Duarte Cordeiro e bem feito na época.
0: O último estudo é de 2010 sobre o número de lojas em Lisboa e a categoria 2010, sim.
4: Posso ter mais uma década. Se enviarem num livro que foi lançado na quinta-feira na UAC sobre o comércio, e é assim um calhamaço grande, até a lei já se foi atirada à cabeça. Mas não é. Estamos a falar de uma realidade para lá. Eu podia dizer.
1: Está quase a acabar os seus.
4: E eu acabo dizendo a preocupação do Partido Socialista com os mercados viu-se agora em Arroios, que a junta de freguesia do dia para a noite resolveu proibir o estacionamento no mercado. Fechou a porta, fechou o portão. E agora as floristas, o talho e por aí fora, porque vão fazer espaços de sombra. Então as pessoas, em vez de irem buscar as compras ao carro, vão de liana em liana, das novas árvores que vão ser colocadas para poder levar as compras para casa. Quer dizer, isto é o limite do disparate, porque também permite isto, não é? Fechou-se, o mercado de forno de gelo já tinha pouco estacionamento, fechou-se porque é preciso haver conforto térmico, espaços verdes e não sei o quê. A única coisa que vai aumentar é o estacionamento para os funcionários da junta, que duplica. Arroz é uma freguesia de muita qualidade, onde todos os funcionários tenham de estacionar o seu carro particular e até carregá-lo durante o dia.
0: Quer dizer, é o cúmulo do disparate. Por aqui se vê... Para o mercado, por aqui, que nós não deixamos.
4: Por aqui
0: era
4: se vê...
0: Era tudo à volta e perder o estacionamento. Portanto, estás a ver, não é partido.
4: Por aqui...
1: Isto não é técnico.
4: Eu ainda nem sequer consegui ler. Aliás, a alteração é uma coisa que é. Isto tem a ver com aquilo que eu sei ler dos regulamentos. Um mercado que deixa de ter estacionamento é uma alteração estrutural do seu funcionamento. É uma coisa para a qual a Junta de Freguesia não tem competência. Portanto, vamos ver como é que se resolve isto. É a preocupação do Partido Socialista com o comércio tradicional.
3: Bem, então, Sofia, para terminar, eu acho que nós temos que pensar o que é que nós queremos da cidade do ponto de vista económico, não é? Portanto, a cidade, para ser economicamente saudável, ela precisa de ter empregos perto das pessoas. Precisa de ter um comércio local forte e atividades, não é? Que são distribuídas pelo território. E, portanto, há aqui uma ideia que é preciso que a Câmara tome iniciativa para tratar desta economia social, porque esta ideia de que há um desenvolvimento, esse desenvolvimento é uma palavra vazia se esse desenvolvimento não for na melhoria da vida na cidade e da vida das pessoas. E, portanto, eu estou muito em desacordo com esta ideia da Angélica de que nós não queremos estar presos ao antigamente é que era bom. Não é nada disso, é que nós não achamos que é natural, que é uma coisa natural e que não há nenhum tipo de regulação política que se possa fazer, a termos de repente só hipermercados, as tais lojas das tostas de abacate e dos pastéis de bacalhau com queijo da serra e das laças não sei o quê e das zaras.
4: Peço desculpa o barulho, mas isto é importante ser dito. Espera lá, que disseste aqui uma coisa importante. Pastéis de bacalhau com queijo da serra é estragar dois patrimónios da
0: Jorge.
3: Portanto, deixa-se terminar. Aquilo que nós estamos a falar é que nós temos, de facto, como disse o Jorge Nuno, 98, 99% das empresas que estão sediadas em Lisboa são micro, pequenas, médias empresas. Certo. Nós tivemos um debate dinamizado há uns anos na Assembleia Municipal sobre a atividade económica em que se ouviu estas associações destas pequenas empresas. E, portanto, nós temos que pensar justamente como é que nós queremos pôr a cidade a trabalhar para o desenvolvimento desta vida, porque isto é que traz vida aos bairros. E não é estas outras... Estou a pensar no caso do apagão, por exemplo. Toda a gente viveu isto, não é? O apagão aconteceu e as pessoas não podiam ir aos Pingo Doce e aos continentes a levar para pagar amanhã. Não havia isto, não havia autorização. Portanto, há um sistema que não cria relação com a comunidade, não investe aquilo, não há retorno. Não há retorno daquilo que é a capacidade económica deste tipo de negócios. Esse retorno não volta para o território, não volta para os bairros. E isto é a diferença de nós termos, de facto, comércio e atividade económica em torno das pessoas.
1: Mas há também comércio mais pequeno onde isso é possível fazer, não é?
3: Mas é desse comércio que eu estou a falar. Portanto, é esse, foi isso que salvou as pequenas mercearias, foi o que salvou muita gente nesse dia. É um exemplo
2: houve
3: de dificuldade. Houve
2: supermercados que abriram as arcas frigoríficas para as farmácias irem lá pôr os medicamentos, porque tinham geradores e era para não se estragar. Portanto, vamos
3: sim,
2: lá.
3: Mas não foi. Há ter sido uma exceção daquilo que é a regra. E eu queria só terminar com um pequeno apontamento, que é: nós precisamos também de ter outra coisa em Lisboa. É Lisboa não ser apenas uma cidade de comércio e de serviços, como é, que é mais de 90% do emprego, mas também começar a pensar em orientar também para uma produção, uma pequena produção, uma produção de indústria urbana limpa, de economia circular, de reparação, de logística, de proximidade. E isso também é uma forma de tornar esta cidade capaz de dar resposta a um mundo completamente.
1: Ricardo, vamos ao fado. Já não temos mais tempo. Vamos ao fado.
0: Muito bem. Escolhi aqui um fado, interpretado por Camané, mas escrito por José Mário Branco e Manuela de Freitas, a cantar é que deixas levar Lisboa, sob a nossa Lisboa de tantos séculos, de tantas pessoas diferentes, da diversidade que sempre marcou Lisboa. Lisboa é uma cidade de diversidade, sempre foi assim ao longo da sua história, e portanto às vezes é importante recordar aquilo que é a nossa gênese e a nossa identidade.
1: Em pano de fundo, a escolha de Ricardo Marques com Camané, a cantar é que te deixas levar. Obrigada por nos acompanhar, estamos de volta daqui a 8 dias. O programa repete terça-feira às 11 da noite, porque Lisboa também é o nosso fado.
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